0: usuários de games, hoje a ferramenta é usada por públicos variados e permite o compartilhamento de textos, arquivos de voz e vídeo e transmissões de modo público ou privado. Porém, segundo o governo, tem apresentado falhas na segurança e mecanismos de proteção a menores, como explica o advogado-geral da União, Jorge Messias.
1: Não há, por parte da plataforma, a adoção de requisitos mínimos estabelecidos na legislação brasileira, em especial no ECA Digital, e a ausência dessa rede de proteção tem levado a situações de ordem absolutamente criminal, envolvendo crianças, adolescentes, mulheres e animais. Tentamos, por duas semanas, construir um termo de ajustamento de conduta. A empresa, num primeiro momento, demonstrou o interesse de assumir compromissos significativos com o Estado brasileiro, mas, infelizmente, recusou a assinatura do termo no último momento.
0: O fato mais grave e recente envolvendo a plataforma foi a morte de uma adolescente de 13 anos no Mato Grosso do Sul, que tirou a própria vida durante uma transmissão ao vivo pelo Discord. O secretário nacional de Direitos Digitais, Vitor Fernandes, diz que a plataforma demorou a agir, mesmo quando foi notificada.
2: Essa live durou mais de 2 horas, ela começa por volta de 2h20 da manhã, 4h15 da manhã, já completando quase 2 horas, servidor foi derrubado. As contas dos investigados envolvidos só foram banidas da plataforma 24 horas do ocorrido.
0: O ministro da Justiça e Segurança Pública, Wellington César Lima e Silva, lembrou que as plataformas digitais devem se adequar ao país.
3: É uma resposta que busca fazer valer que qualquer plataforma nacional ou estrangeira não venha a descuidar dos limites impostos pela lei.
0: A ação pede que a plataforma reforce os mecanismos de controle parental, amplie a cooperação com autoridades brasileiras e implante sistemas que identifiquem situações de riscos para menores. É exigida ainda a criação de mecanismos específicos de detecção e moderação de conteúdos com práticas de maus tratos, violência, mutilação e crueldade contra animais. A plataforma tem até 15 dias para se adequar, sob pena diária de R$500 mil. Também é pedida a condenação da empresa em R$500 milhões por dano moral coletivo, valor que poderá ser revertido ao Fundo de Defesa de Direitos Difusos. Reportagem Graziele Bezerra.
4: Crianças e adolescentes devem ser orientados sobre os riscos existentes na internet e estimulados a conversar com adultos de confiança sempre que sentirem desconfortáveis durante interações online.
5: Caso alguém solicite sigilo sobre conversas, fotos ou qualquer outro conteúdo, o fato deve ser comunicado imediatamente aos pais ou responsáveis.
4: São orientações do delegado Alessandro Barreto, coordenador do CyberLab, o laboratório de operações cibernéticas ligado ao Ministério da Justiça e Segurança Pública.
5: Em entrevista à Voz do Brasil, o delegado falou comigo e com a Mariana Jungmann sobre a atuação do CyberLab no combate a crimes cibernéticos e ameaças no ambiente digital. Vamos ouvir.
6: Delegado Alessandro Barreto, bem-vindo à Voz do Brasil, um prazer ter o senhor conosco aqui. Vamos falar então sobre o CyberLab, o trabalho de inteligência que ficou concentrado nele a partir da sua criação. Explica para o nosso ouvinte que trabalho é esse.
7: Bom, bom estar aqui com vocês, obrigado pelo convite. Bom, o que o CyberLab faz? O CyberLab é uma unidade da Secretaria Nacional de Segurança Pública, e ele é um laboratório de operações cibernéticas. A pessoa acha que é até um super laboratório, estilo Matrix, mas não, nós temos lá policiais capacitados, a grande parte do time são de meninas cybergirls, então assim, são as meninas que fazem um trabalho espetacular nessa área, e essa unidade ela apoia as polícias estaduais trazendo informação qualificada para ajudar em diversos contextos, como, por exemplo, no enfrentamento a fraudes eletrônicas, em ameaças contra escolas. Então, se tem esse trabalho qualificado, que ajuda certamente a salvar vidas e a evitar tragédias.
5: Quais são os crimes mais identificados pelo laboratório? E nesse contexto, o que tem chamado mais atenção?
7: Bom, o que a gente tem visto aí nos últimos anos, e principalmente pós-pandemia, a migração do crime do espaço físico para o espaço virtual. Então, a gente tem visto um aumento considerável de crimes, principalmente envolvendo fraudes e golpes online, como invasão de conta de WhatsApp, de redes sociais, falsa central. A gente tem visto isso muito. Nós temos visto também vários problemas, principalmente o extremismo digital, crimes de ódio. Eu fico indignado como policial e principalmente como cidadão. Muita misoginia, um ódio contra mulheres e meninas que dá nojo, que dá asco dessas pessoas. Então a gente tem visto muito esse contexto também. E de maneira geral, a gente tem visto o crime migrar da rua para a internet. E nesse contexto, o CyberLab está ajudando as polícias estaduais a identificar pessoas que se achavam, a pessoa se achava acima de qualquer suspeita e se escondia por detrás de conexões de internet.
6: Bom, o senhor mencionou crimes como fraudes, né, estelionatos e tal. Esses a gente já imagina quem são as pessoas por trás, são os bandidos comuns, vamos dizer assim. Mas o senhor mencionou também crimes de ódio, crimes de misoginia. Quem são as pessoas por trás desses crimes e qual é o perfil dos criminosos e das vítimas, delegado?
7: Isso, bom, o perfil das vítimas, boa parte, principalmente relacionada a crimes de ódio, a gente encontra de mulheres, meninas, entendeu? Às vezes até meninas novas, adolescentes. E o criminoso, o que a gente tem visto antigamente, que eu falo, há pouquíssimos anos, porque muda muito rápido na internet, a gente via maiores aliciando menores para cometer delitos. Hoje a gente já está vendo menores aliciando menores para cometer delitos. Quando se fala de internet, de uma maneira geral, quando vai se tratar de vítimas de fraudes, antes falava que o pessoal idoso, pessoal com a idade um pouco mais avançada, estava mais suscetível para isso. Hoje, todo mundo, ele pode ser vítima de um golpe. Crimes de ódio, a gente tem visto muitos adolescentes, até crianças com 11, 12 anos fazendo parte de grupos, e isso tem chamado muita atenção, que nós precisamos reforçar o trabalho para identificar ainda mais rápido, e principalmente aqueles que estão por trás do processo de radicalização dos menores.
6: Sim, porque uma criança de 11 anos, ela não chega ao ponto de praticar um crime de ódio na internet sozinha, eu suponho, né?
7: A gente tem visto pessoas desvirtuar redes e serviços que são utilizados. Então, assim, qual é o nosso papel? Identificar essas pessoas. Então, elas utilizam mídias sociais de uma maneira geral, utilizam plataforma para encontrar esses garotos e radicalizar. Então, nosso papel é antecipar cada vez mais, identificar esses grupos e evitar que crianças de 11 anos sejam atraídas para um caminho terrível como esse.
5: A partir do monitoramento, o CyberLab dá um alerta e colabora para o desencadeamento de operações importantes de combate ao crime nesses ambientes digitais. Quais são as operações dessas que contaram com a colaboração do laboratório? Que operações o senhor destacaria, por exemplo?
7: Tem algumas, principalmente a proteção de crianças e adolescentes. Eu vejo pessoas falando, salvamos tantas vidas. Para mim é impossível mensurar isso. Eu só tenho certeza que tragédias foram evitadas, meninas que estavam sendo abusadas online foram libertadas. Aí essas operações, elas nos orgulham muito em fazer parte de um time e a gente trazer ter resultados como estamos salvando vidas. Isso é muito gratificante para mim.
6: Delegado, o senhor mencionou, né, que é um trabalho conjunto com as polícias civis dos estados. Se alguém quiser fazer um alerta para o CyberLab, fazer uma denúncia, como é que essa pessoa pode proceder? De repente, um pai, uma mãe que identificou ali com seus filhos uma situação desse tipo? Enfim, pessoas que queiram fazer algum tipo de alerta para o CyberLab, como é que pode proceder?
7: Eu recomendo que procurem no teu estado canais de denúncia online, é a própria delegacia mais próxima, que quando chegar a informação qualificada, a gente está conversando com as polícias e consegue desencadear essas grandes operações. E um ponto relevante que você falou é o pai e a mãe. O que a gente tem visto? O pai e a mãe deixa o filho passar 10, 12, 15 horas na internet, não acompanha, e a internet tem muita gente má por trás das conexões. E a criança ou adolescente, ela dá sinais. E o pai e a mãe, eles conseguem entender e trazer essas informações para a polícia. Então, quanto mais informação, quanto mais dados chegar, mais pessoas vão ser identificadas e vão ser responsabilizadas. Até porque tem-se aquela impressão que a internet é algo que você fez algo lá e fica impune, não vai ocorrer nada. Muito pelo contrário. Tá? As polícias estão cada vez mais preparadas para identificar essas pessoas e responsabilizá-las.
5: Muito bem, nós conversamos com o delegado Alessandro Barreto, coordenador do Laboratório de Operações Cibernéticas, CyberLab. Muito obrigado, delegado, pela entrevista à Voz do Brasil.
7: Eu que agradeço.
4: O Ministério das Relações Exteriores emitiu nota de pesar pelas vítimas dos deslizamentos e inundações que atingiram o Nepal e o Tibete após o terremoto desta quarta-feira.
5: Equipes de resgate continuam as buscas por sobreviventes.
4: Até o momento, não há registros de brasileiros entre as vítimas.
5: A Embaixada do Brasil em Katmandu, no Nepal, e em Pequim, acompanham com atenção os desdobramentos da situação.
4: Em caso de assistência consular, o telefone do plantão geral do Itamaraty é 61, código de Brasília, 98260-0610.
5: Está aberto o período de escolha dos livros do Programa Nacional do Livro e do Material Didático, o PNLD, que serão usados por alunos do primeiro ao quinto ano do ensino fundamental no período de 2027 a 2030.
4: O prazo vai até 8 de setembro e a seleção deve ser feita de forma coletiva por professores e gestores. Confira na reportagem.
8: O período de seleção dos livros didáticos que serão utilizados por estudantes e professores do primeiro ao quinto ano do ensino fundamental já está aberto. As escolas públicas têm até 8 de setembro para selecionar os materiais que serão utilizados no triênio 2027-2030. A seleção deve ser feita com a participação da equipe escolar, levando em consideração a proposta pedagógica, as características e as necessidades da comunidade. O programa conta com 3 categorias, como explica a coordenadora-geral de materiais didáticos da Secretaria de Educação Básica do Ministério da Educação, Jaqueline dos Santos Melo.
9: Na categoria 1, as obras são voltadas para estudantes e professores do primeiro e do segundo ano com foco na alfabetização. Na categoria 2, as obras são voltadas para o terceiro, quarto e quinto ano com foco no desenvolvimento do letramento e da escrita. Nesse ano, nós temos novidades como o livro regionalizado de história e geografia, a obra de produção de texto e livros voltados para educação digital e midiática. A categoria 3, ela é optativa para as redes e a seleção dela é para obras de língua espanhola e língua inglesa.
8: Antes de registrar a decisão, professores e gestores devem consultar o Guia Digital do Programa Nacional do Livro e do Material Didático PNLD, que reúne informações sobre as obras aprovadas, como resenhas, metodologias, organização dos conteúdos e orientações para a escolha. Depois, a seleção precisa ser formalizada em ata e registrada no sistema PNLD Gestão, com acesso pela conta gov.br. O preenchimento da ata sozinho não conclui o processo. Após o registro, a ata e o comprovante de escolha devem ficar disponíveis em local visível na escola. Em caso de dúvidas ou problemas no acesso, as escolas podem entrar em contato com o FNDE pelo e-mail livrodidático@fnde.com.br. www.sp.gov.br. Reportagem Thaís de Araújo.
5: Instituições públicas do ensino superior e tecnológico que adotam práticas de prevenção e enfrentamento à violência de gênero vão ser reconhecidas com o selo de ambiente acadêmico seguro.
4: A iniciativa do Ministério da Educação vai conceder o título nas categorias ouro, prata e bronze.
5: Podem aderir ao programa instituições federais que atendam aos requisitos do MEC.
4: A diretora de desenvolvimento acadêmico da Secretaria de Educação Superior do Ministério, Lúcia Pelanda, fala sobre a iniciativa.
10: As mulheres já são maioria no ensino superior, então é muito importante criar ambientes cada vez mais seguros e livres de violência. Nesse sentido, o selo é um estímulo para que cada vez mais instituições se juntem a esse movimento de ter instituições verdadeiramente livres de violência.
5: Para mais informações, acesse gov.br/MEC.
4: Estamos no mês da gestante. Nós já falamos aqui sobre a importância de cuidados com a saúde, como tomar vacinas e fazer o pré-natal direitinho para cuidar da mãe e do bebê.
5: Hoje nós vamos falar dos direitos assegurados por lei às gestantes.
4: Estabilidade no emprego, atendimento médico gratuito pelo SUS, prioridade em filas e serviços, intervalo para a amamentação, além da licença maternidade.
5: Está tudo explicado na reportagem de Luciana Colares de Holanda, que ouviremos agora.
11: Maria Selma Pereira é empregada doméstica em Brasília. Grávida de 8 meses, ela espera a bebê para setembro. E junto com a chegada da filha, vem a licença maternidade de 4 meses, garantida pela carteira assinada. Um direito que Selma não teve nas outras 4 gestações, quando trabalhou na informalidade.
12: Vai ser bem melhor, porque eu vou acordar, cuidar da neném, né? Ficar os 4 meses em casa. Agora, carteira assinada está bem melhor agora, porque aí quando você ganhar o bebê, você vai receber, né?
11: No Brasil, as gestantes têm direitos fundamentais garantidos por lei, que se estendem até alguns meses após o nascimento da criança. É proibida a dispensa arbitrária ou sem justa causa da empregada gestante, por exemplo, desde a confirmação da gravidez até 5 meses após o parto. Por meio da licença maternidade, fica garantido o afastamento remunerado de 120 dias para trabalhadoras formais, empregadas domésticas e seguradas do INSS. Elas também têm acesso ao salário maternidade, benefício previdenciário que substitui a renda durante esse período, como explica Márcio Lima, coordenador do Programa de Educação Previdenciária do INSS.
13: O valor pago por esse benefício vai variar do salário mínimo, que é R$ 1.621,00 atualmente, até o teto do INSS, que vai estar no valor de R$ 8.475,55, a depender da categoria da trabalhadora.
11: Entre as garantias previstas na legislação brasileira para gestantes e mães, também está previsto o direito à liberação do trabalho para realizar consultas médicas e exames. E elas podem ser transferidas temporariamente de função quando a saúde exigir. Os direitos podem ser acessados pelo telefone ou pela internet, de acordo com Márcio Lima, do INSS.
13: Os direitos são acessados através da central telefônica 135, que funciona de segunda-feira a sábado, das 7 da manhã até as 22 horas no horário de Brasília, sendo que recebe ligação gratuita ou ainda através do aplicativo Meu INSS.
11: Além dos direitos trabalhistas, as gestantes contam com atendimento prioritário e acompanhante no parto pelo SUS. Após o retorno ao trabalho, a mãe tem direito a 2 intervalos diários de 30 minutos para a amamentação até o bebê completar 6 meses. Reportagem Luciana Colares de Holanda.
4: E essas foram as notícias do governo federal.
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5: Fique agora com o Minuto do TCU. Em seguida, as notícias do Poder Judiciário e do Congresso Nacional. Boa noite.
4: Boa noite para você e até amanhã.
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16: 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Você vai ouvir agora notícias do Poder Judiciário.
17: Supremo julga a ação sobre o poder de requisição do Ministério Público da União a órgãos da administração pública.
18: Para o STJ, acesso a sistema com dados contábeis não dispensa dever de prestação de contas de bens em condomínio.
17: Justiça determina que o governo federal e o estado de Sergipe implantem serviço especializado em doenças raras.
18: Boa noite, eu sou Arthur Filho.
17: E eu sou Walter Lima.
18: Supremo Tribunal Federal julga ação sobre o poder de requisição do Ministério Público da União a órgãos da administração pública.
17: O julgamento busca definir até onde vai essa prerrogativa do Ministério Público da União e em quais situações ela pode ser exercida, delimitando se a administração pública é obrigada a atender integralmente ao pedido ou se pode recusá-lo.
18: Administrador de bens em condomínio, ou seja, em copropriedade, deve prestar contas ao outro condômino, mesmo que dados contábeis estejam disponíveis em sistema eletrônico.
17: Essa decisão é do Superior Tribunal de Justiça, o STJ. Fátima Uchoa.
19: Um irmão ajuizou ação contra o outro pedindo a prestação de contas da administração dos imóveis de propriedade comum. A Justiça de Mato Grosso decidiu que o administrador tem o dever de apresentar as contas e a terceira turma do STJ manteve esse entendimento. Segundo a relatora ministra Nancy Andrighi, o interesse de agir pressupõe a existência de controvérsia sobre a prestação das contas e, nesse caso, mesmo havendo sistema que permita o compartilhamento de informações, o administrador deve apresentar as contas de forma especificada e completa.
18: TST manteve condenação em caso de caseiro baleado durante assalto.
17: Empregador terá de pagar indenização por danos morais e materiais. Mila Amaral.
20: Um caseiro levou 3 tiros durante um assalto na fazenda onde ele trabalhava e morava em Cruz Alta, no interior do Rio Grande do Sul. Ele ficou com sequelas e capacidade de trabalho reduzida. O trabalhador entrou na justiça e contou que não foi a primeira vez que a fazenda foi assaltada. E a justiça deu razão a ele. O Tribunal Regional do Trabalho condenou o proprietário a pagar R$30 mil por danos morais e R$70 mil por danos materiais. A fazenda recorreu, dizendo que a culpa era de terceiros, mas a primeira turma do TST manteve a condenação e destacou que o dono sabia dos assaltos anteriores e mesmo assim não tomou nenhuma providência para aumentar a segurança dos trabalhadores. A decisão foi unânime.
18: Justiça Federal determina que União e o Estado de Sergipe implantem serviço de atenção especializada em doenças raras.
17: Decisão atende a pedidos do Ministério Público Federal em ação. Sabrine Menezes.
21: De acordo com o inquérito civil instaurado pelo MPF, Sergipe possui cerca de 120 mil pessoas acometidas por doenças raras. Dessas, aproximadamente 36 mil apenas em Aracaju e a maioria delas crianças. Com a decisão, o Estado e o município devem organizar e pactuar a linha de cuidado da rede de forma imediata e em até 4 meses. Além disso, Sergipe e Aracaju, junto com a União, têm até 8 meses para habilitar e implementar pelo menos um serviço de atenção especializada em doenças raras, além de estruturar a rede de atenção integral para pessoas com doenças raras. Em caso de descumprimento, foi fixada multa de R$ 5 mil.
18: O Tribunal Superior Eleitoral recebeu um grupo de criadores de conteúdos digitais para uma iniciativa voltada a combater a desinformação sobre as urnas eletrônicas.
17: O encontro se estendeu por toda a tarde dessa terça-feira e foi viabilizado por meio de uma parceria do TSE com a organização Redes Cordiais. Vitor Struck.
1: Juntos, os influenciadores somam 45 milhões de seguidores nas redes sociais. O encontro fez parte da iniciativa Confirma, 30 anos de urna eletrônica, e foi promovido pela organização Redes Cordiais, em parceria com o TSE e com o apoio do YouTube e do TikTok. A programação contou com visitas a espaços importantes do tribunal, como o local onde as urnas ficam armazenadas, o Museu do Voto, e também incluiu uma demonstração detalhada sobre o funcionamento dos equipamentos usados nas eleições. Ao final, os influenciadores participaram de uma roda de conversa com o presidente do TSE, o ministro Cássio Nunes Marques.
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18: A você, uma boa noite.
17: E até amanhã.
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2: Está no ar o Jornal do Senado.
22: Eu sou Paula Groba.
23: E eu sou Humberto Pinheiro.
22: E estes são os destaques de hoje do Jornal do Senado, que começa agora.
23: Governo e Congresso anunciam um acordo para votações prioritárias. Fim da escala 6x1, taxa das cozinhas, terras raras e PEC da segurança pública.
22: Congresso vai analisar duas medidas provisórias para reduzir impactos das tarifas americanas e alta do petróleo.
23: Projeto cria política nacional para apoiar adolescentes nos anos finais do ensino fundamental.
22: Boa noite.
23: Boa noite.
22: Após encontro com o presidente Lula e o presidente da Câmara dos Deputados, Hugo Mota, o presidente do Senado, Davi Alcolumbre, anunciou as prioridades do Congresso nos próximos dias. Entre os temas citados estão a votação da MP que acaba com a taxa sobre compras internacionais acima de $50. Alcolumbre afirmou que a MP da chamada taxa das blusinhas será votada na próxima semana.
23: Também terão prioridade de votação as propostas de emenda à Constituição, que acaba com a escala 6x1, e a PEC da Segurança Pública, que devem ser analisadas pela Comissão de Constituição e Justiça na semana de esforço concentrado do Congresso, a partir da próxima segunda-feira. Mais informações com o repórter Pedro Pincer.
24: O presidente do Senado, Davi Alcolumbre, afirmou que votará na próxima semana a medida provisória que acabou com a chamada taxa das blusinhas, imposto de importação de 20% sobre compras internacionais de até $50. O texto, segundo o senador, será analisado na Câmara e no Senado antes de perder a validade. Caso a votação não ocorra, o imposto voltará a ser cobrado em 9 de setembro. Alcolumbre reafirmou que a medida será pautada no esforço concentrado previsto para ocorrer entre 31 de agosto e 4 de setembro.
25: Nós vamos deliberar e ela virá lei para proteger milhões de brasileiros que usam desse instrumento para adquirir produtos muito baratos e terem qualidade de vida melhor.
24: Alcolumbre também disse que a Comissão de Constituição e Justiça vai analisar na próxima semana as propostas de emenda à Constituição que tratam da segurança pública e do fim da escala 6x1. Davi afirmou estar em contato frequente com o relator da mudança na escala de trabalho, senador Omar Aziz, do PSD do Amazonas.
25: Tenha compreensão da importância da matéria. Me disse que já está construindo um relatório para ser apresentado na próxima quarta-feira na Comissão de Constituição e Justiça.
24: Outra proposta que deve ser pautada na semana que vem é a que cria uma política nacional para os minerais críticos e estratégicos.
22: E o relator da PEC da Segurança Pública, senador Rogério Carvalho, do PT de Sergipe, anunciou que o texto não deve sofrer mudanças no Senado.
23: Já aprovado na Câmara, a proposta está na Comissão de Constituição e Justiça. Repórter Herman Kulitz.
0: o texto altera diversas regras da Constituição para ampliar a atuação da Polícia Federal, endurecer o combate às facções e milícias e reforçar o financiamento do Fundo Nacional de Segurança Pública e do Fundo Penitenciário Nacional, além de aumentar a integração e a cooperação de sistemas e órgãos de segurança pública. Em análise na CCJ, a proposta recebeu diversas emendas, como a do senador Sargento Reginauro, do PSDB do Ceará, que recomendava que os homicídios praticados por organizações criminosas não fossem julgados pelo Tribunal do Júri. Já a emenda do senador Hamilton Mourão, do Republicanos do Rio Grande do Sul, defendia a previsão de um sistema de informação sobre antecedentes criminais. Ambas foram rejeitadas, com o entendimento do relator.

0: Havendo qualquer mudança, a matéria deverá retornar para a Câmara dos Deputados.
1: O Congresso também vai analisar duas medidas provisórias editadas pelo governo federal para tentar reduzir os impactos das tarifas americanas e da alta internacional do petróleo.
2: As duas medidas provisórias já estão em vigor, mas precisam ser aprovadas por deputados e senadores para continuar valendo. Repórter Patrícia Oliveira.
3: Uma das medidas permite que empresas afetadas pelas novas tarifas impostas pelo governo americano prorroguem por até um ano o cumprimento de compromissos de exportação, com a suspensão de tributos. Já a outra medida libera 3 bilhões de reais para subsidiar a produção e a importação de diesel e gasolina, diante dos efeitos dos conflitos no Oriente Médio sobre o preço do petróleo. Para Carlos Pio, professor de Relações Internacionais da UNB, as medidas são importantes neste momento de emergência, mas o país precisa também adotar estratégias a longo prazo.
4: A gente precisa aumentar a produtividade da economia como um todo, é reforçar as qualificações dos trabalhadores, ampliar o comércio com os outros parceiros de qualquer lugar do planeta, em qualquer setor.
3: As duas medidas provisórias já estão em vigor, mas precisam ser aprovadas por deputados e senadores para continuar valendo.
1: A adolescência é uma fase de muitas transformações e desafios que podem refletir diretamente no desempenho e na permanência dos estudantes na escola. Para apoiar o desenvolvimento dos alunos nessa etapa da vida, um projeto de lei propõe criar a Política Nacional Escola das Adolescências. A proposta é do senador Camilo Santana, do PT do Ceará, ex-ministro da Educação, e está em análise na Comissão de Educação. Pelo texto, a política será voltada aos anos finais do ensino fundamental, do sexto ao nono ano. A ideia é tornar a escola mais atrativa, acolhedora e conectada à realidade dos adolescentes, com estratégias de apoio técnico e financeiro.
2: A medida também busca reduzir as taxas de reprovação e abandono escolar, especialmente no período de transição para o ensino médio. O senador Camilo Santana destaca ainda a importância da educação em tempo integral. Segundo ele, ampliar a permanência de crianças e jovens na escola pode trazer mais benefícios não apenas para a educação, mas também para a segurança.
5: Porque além de dar oportunidade para o nosso jovem passar o dia na escola, fazer as refeições, praticar esporte, é a maior política de prevenção à violência. É você ter a meninada toda na escola nesse país.
1: O Senado também analisa um projeto que cria o programa Escola Sem Partido. De autoria do senador Magno Malta, do PL do Espírito Santo, a proposta altera a Lei de Diretrizes e Bases da Educação para incluir novos princípios e regras para o ensino. O texto prevê a garantia da pluralidade de ideias, da liberdade de crença e da liberdade de consciência. Também proíbe professores de promoverem em sala de aula determinadas concepções ideológicas ou políticas.
2: A proposta está em análise na Comissão de Direitos Humanos, onde é relatada pelo senador Sargento Reginauro, do PSDB do Ceará. Depois, o projeto ainda deve passar pela Comissão de Constituição e Justiça e pela Comissão de Educação.
6: Eleições 2026.
1: As eleições deste ano vão contar com a participação de mais pessoas idosas em relação a 2022.
2: O aumento segue a tendência de envelhecimento populacional apontada pelo IBGE. Repórter Lana Dias.
7: O número de eleitores idosos cresceu cerca de 14% desde as eleições de 2022. Neste ano, 37 milhões e meio poderão votar. Para aqueles entre 60 e 69 anos, o voto é obrigatório, mas acima dos 70 anos, a participação é facultativa. O senador Fernando Dueire, do PSD de Pernambuco, reforçou a importância do voto da terceira idade.
8: A democracia precisa ouvir todas as gerações. Os mais jovens representam o futuro, mas aqueles que são mais experientes carregam uma parte importante da memória e da construção do nosso país.
7: Para a Dorci Antônia de Carvalho, de 83 anos, a participação não deve se limitar ao voto obrigatório.
9: Eu acho que todo mundo que tem mais de 60 anos, 70 anos, devia continuar votando. Eu tenho certeza, temos amigos também que já combinaram, vão votar.
7: O aumento do eleitorado idoso segue a tendência de envelhecimento populacional no Brasil. De acordo com o IBGE, a população com 60 anos ou mais subiu de 11,3% para 16,6% de 2012 a 2025.

0: Com edição de Paula Groba e trabalhos técnicos Eliseu Caires, o Jornal do Senado fica por aqui. Acompanhe agora as notícias da Câmara dos Deputados. Boa noite.
1: Boa noite e até amanhã.
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3: Comissão analisa projetos que reduzem impacto ambiental de plásticos.
4: Deputados aprovam parecer da subcomissão sobre segmento de estética.
3: Parlamentares apresentam medidas de proteção à criança e adolescente.
4: Boa noite. Jefferson Rodrigues, do PSDB de Goiás, propõe novas obrigações para plataformas digitais no combate à exploração sexual de crianças e adolescentes na internet. Ele explica que o texto cria canais de denúncia e respostas rápidas às vítimas e aos órgãos de segurança.
3: Para facilitar a investigação desses crimes, a proposta de Jefferson Rodrigues inclui mecanismos de preservação de registros, metadados e informações de usuários suspeitos. O deputado avalia que a medida amplia a capacidade de identificar os responsáveis e reunir provas no ambiente digital.
4: Está em análise projeto que cria o Programa Nacional Ampara, voltado à prevenção da violência contra crianças, adolescentes e mulheres nas escolas. A proposta de Helena Lima, do PSD de Roraima, prevê formação de profissionais e articulação entre escolas, famílias e segurança pública.
3: O projeto de Helena Lima orienta estudantes sobre como identificar situações de violência e conhecer canais de denúncia e proteção. Para a deputada, a medida busca fortalecer a cultura de paz e o respeito no ambiente escolar.
4: A punição de crimes contra a dignidade sexual praticados com abuso de autoridade é reforçada em projeto apresentado por Samuel Viana, do União de Minas Gerais. A proposta aumenta pela metade a pena por importunação sexual quando o agressor se valer de posição de supervisão sobre a vítima.
3: Samuel Viana aponta que a mudança alcança relações em ambientes educacionais, esportivos, religiosos, culturais e assistenciais, mesmo sem vínculo formal de emprego. O texto também amplia as situações em que a autoridade exercida sobre a vítima pode elevar a pena dos crimes contra a dignidade sexual.
4: Dr. Ismael Alexandrino, do PSD de Goiás, apresentou o projeto que torna crime dar escondido ou à força substância química que reduz a capacidade de reação de alguém, prática conhecida como Boa Noite Cinderela. De acordo com o projeto, o autor poderá ficar preso de 3 a 6 anos.
3: Dr. Ismael Alexandrino alega que o Brasil ainda não possui tipificação penal específica para essa conduta, o que gera impunidade. Para o deputado, o projeto muda isso ao obrigar a coleta imediata de exames, criar um cadastro nacional de ocorrências e a elaboração de campanhas permanentes de prevenção.
2: Justiça.
4: Está em análise projeto de Fábio Choquete, do União de Santa Catarina, que estabelece restrições ao exercício da advocacia por cônjuges, parentes e sócios de magistrados. De acordo com o deputado, a proposta visa ampliar a transparência e evitar conflitos de interesse.
3: O texto de Fábio Choquete permite que partes questionem o patrocínio de causas diante de possíveis vínculos com magistrados. A proposta ainda estabelece sanções, incluindo a exclusão da OAB para advogados que descumprirem as vedações.
2: Saúde.
4: É de autoria de Juarez Costa, do Republicanos de Mato Grosso, projeto que estabelece diretrizes para o atendimento pelo SUS de mulheres que passam pelo climatério e menopausa. A proposta prevê acompanhamento integral com atuação da atenção primária e acesso a diferentes tratamentos.
3: Juarez Costa ressalta que a matéria prevê também oferta de terapia hormonal pelo SUS quando houver indicação clínica. O deputado acredita que a medida pode reduzir desigualdades no atendimento e ampliar o acesso das mulheres aos cuidados necessários nessa fase da vida.
2: Habitação.
4: Aline Gurgel, do União do Amapá, requer a criação de uma comissão especial para analisar o projeto que trata do financiamento de imóveis urbanos durante situações de emergência sanitária. A proposta suspende as parcelas de financiamentos durante esse período.
3: O projeto também determina que não sejam cobrados juros ou multas durante a suspensão e amplia o prazo para financiamento do Minha Casa Minha Vida. Aline Gurgel lembra que a medida foi apresentada durante a pandemia de Covid-19 para reduzir o impacto da crise sobre as famílias.
2: Esporte.
4: Milton Vieira, do Republicanos de São Paulo, quer garantir imunidade tributária para entidades esportivas sem fins lucrativos. O deputado defende equiparar essas organizações às instituições de educação e assistência social, desde que cumpram os requisitos previstos em lei.
3: A proposta de Milton Vieira abrange entidades certificadas dos movimentos olímpico, paralímpico, clubístico e educacional. Para o deputado, a imunidade pode fortalecer projetos esportivos, ampliar a inclusão social e contribuir para a formação de atletas e cidadãos.
2: Ciência e tecnologia.
4: Rui Falcão, do PT de São Paulo, apresentou relatório favorável ao projeto que amplia o uso de recursos destinados à ciência e tecnologia para financiar iniciativas inovadoras. Ele recomenda aprovação por considerar que a proposta aproxima a pesquisa científica do setor produtivo.
3: Rui Falcão avalia que a medida pode fortalecer empresas de tecnologia e aumentar a competitividade brasileira. O parlamentar afirma que a parceria entre universidades, empresas e governo contribui para a transformação de pesquisas em produtos e serviços para a população.
2: Economia.
4: A Receita Federal anunciou na Câmara mudanças no programa de compras do exterior para evitar a entrada de produtos irregulares. A repórter Silvia Munhato tem mais informações.
5: Ainda este ano, a Receita Federal deve adotar um sistema que vai excluir do seu programa de compras no exterior o Remessa Conforme as plataformas de comércio internacional que permitirem a venda de produtos subfaturados, falsificados ou que apresentem outros tipos de ilegalidades. A fiscalização das encomendas será aprimorada ainda este ano com o uso de inteligência artificial para analisar o conteúdo dos pacotes. Um dos objetivos é evitar a fiscalização apenas quando a encomenda chega no país, porque a quantidade de remessas não para de crescer. Também será minimizado o problema de vazamento de dados dos destinatários, que acabam sendo alvo de golpes. O deputado Júlio Lopes, do PP do Rio de Janeiro, elogiou o trabalho da Receita e afirmou que é preciso tratar a pirataria de forma especializada em todos os órgãos públicos e citou o problema de sementes fabricadas em desacordo com a regulação nacional.
6: Os caminhões de sementes transgênica feitas fora das regras e fora das normas são aprisionados e não há conhecimento da Polícia Rodoviária Federal, nem da Polícia Federal, nem de órgão nenhum para fazer a apreensão da mercadoria. Então esses têm sido liberados e são casos gravíssimos porque essas sementes, quando feitas fora de norma, elas podem gerar pragas, gerar deformações nas colheitas brasileiras, enfim, no meio ambiente como um todo. Né?
5: O deputado sugeriu ainda que a Receita cruze dados dos 47 milhões de CPFs que fazem compras no exterior com as suas rendas declaradas. Segundo ele, isso deverá revelar irregularidades. De acordo com a Receita Federal, as encomendas do exterior passaram de cerca de 30 milhões de pacotes em 2019 para mais de 200 milhões em 2023. Para este ano, é esperado uma arrecadação recorde com as encomendas, equivalente a 10% de todo o volume importado pelo país, ou 5 bilhões de reais. Da Rádio Câmara de Brasília, Silvio Minhato.
3: Carlos Chiodini, do MDB de Santa Catarina, defende a transferência para Brasília da sede do órgão responsável por regular e fiscalizar o mercado de valores mobiliários no Brasil. O projeto prevê que a mudança da Comissão de Valores Mobiliários seja feita de forma gradual, em até 4 anos.
4: Para Carlos Chiodini, a transferência aproxima a CVM de outros órgãos federais sediados em Brasília, facilitando a articulação entre as instituições. O projeto também assegura aos servidores da autarquia no Rio de Janeiro a opção de se transferir para Brasília ou de permanecer no estado.
3: Stefano Aguiar, do PSD de Minas Gerais, apoia a criação da Frente Parlamentar em defesa do mutualismo, sistema em que as pessoas se associam para compartilhar custos e oferecer proteção patrimonial umas às outras. A proposta, segundo o deputado, é uma alternativa aos seguros tradicionais.
4: A frente pretende reunir parlamentares, governo, empresas e entidades do setor para acompanhar a regulamentação da proteção patrimonial mutualista. Stefano Aguiar acredita que a iniciativa pode ampliar o acesso dos brasileiros a uma opção de proteção competitiva.
2: Comissões.
3: Comissão de Trabalho aprova relatório da subcomissão sobre o setor de estética. A repórter Maria Neves traz os detalhes da medida proposta.
7: A Comissão de Trabalho da Câmara aprovou o relatório final da Subcomissão Especial sobre o Setor de Estética, elaborado pela deputada Soraya Santos, do PL do Rio de Janeiro. Além de um projeto de lei que altera a regulamentação das atividades dos profissionais do setor, a relatora apresentou recomendações aos poderes executivo. Soraya Santos argumenta que as interpretações da legislação vêm dificultando o exercício dos profissionais de estética.
8: Estudante de faculdade de estética, migrando para outras carreiras, para biomedicina ou para medicina, passando dificuldades, por exemplo, com uma compra de insumos. Porque se eu não sou reconhecida, não posso comprar. É humilhante eu fazer um curso universitário regulamentado por um órgão público e eu ter que precisar de uma outra pessoa para assinar a compra do material que eu quero trabalhar. Para piorar, a Anvisa e as vigilâncias sanitárias não reconheciam a profissão quando a competência delas não é reconhecer. Quem reconhece profissão é a lei e o Congresso aprovou a profissão.
7: Como forma de solucionar interpretações divergentes, a relatora sugere inserir expressamente na lei que os esteticistas são profissionais da área de saúde para todos os efeitos legais. Outro problema detectado pela subcomissão, segundo Soraya Santos, foi a falta de um currículo nacional que padronize a formação de esteticistas e cosmetólogos. Por isso, ela sugere ao Ministério da Educação que elabore diretrizes curriculares específicas para todos os cursos da área, além de criar mecanismos de certificação técnica para profissionais já formados. A proposta também permite a atuação de profissionais formados em outras áreas da saúde, como esteticistas, desde que façam pós-graduação na área ou passem por exame de proficiência. Da Rádio Câmara de Brasília, Maria Neves.
2: Trabalho.
4: Nicolete, do PL de Roraima, apresentou o projeto que permite a servidores públicos atuarem como microempreendedores individuais. A proposta condiciona a atividade à inexistência de conflito de interesses com as funções exercidas no serviço público.
3: Nicolete afirma que a proibição atual pode levar servidores que realizam atividades nas horas de folga à informalidade. Para ele, a mudança estimula a formalização de pequenos negócios e preserva o funcionamento do serviço público por meio de regras definidas por cada ente federativo.
2: Transportes.
4: Danley de Deus Interhols, do PSD do Rio Grande do Sul, pede a realização de uma audiência para discutir a concessão da BR-285 no trecho entre Passo Fundo e a região de Ijuí. A proposta prevê a participação de representantes do governo, de órgãos de transporte e de prefeitos.
3: Danley de Deus Interhols argumenta que a concessão pode acelerar investimentos como duplicação de trechos, construção de terceiras faixas e melhoria da sinalização. Ele afirma que as mudanças podem aumentar a segurança na rodovia e fortalecer a logística e a economia da região.
2: Desenvolvimento regional.
4: Júlio César, do PSD do Piauí, defende projeto que isenta permanentemente os consumidores que produzam a própria energia renovável de pagar pelo uso da rede de distribuição. O texto acaba com a cobrança gradual sobre a energia solar excedente devolvida ao sistema.
3: Júlio César entende que a medida corrige uma distorção que é a cobrança pela energia injetada na rede. Segundo o parlamentar, o objetivo é garantir segurança jurídica, democratizar o acesso à energia limpa e incentivar novos investimentos sem sobrecarregar o cidadão.
2: Agricultura.
4: O projeto de Paulo Teixeira, do PT de São Paulo, proíbe a exportação de animais vivos destinados ao abate ou à engorda. Ele explica que a medida busca reduzir o sofrimento dos animais durante transportes de longa distância e reforçar as políticas de proteção e bem-estar animal.
3: Segundo Paulo Teixeira, a proposta também pretende estimular o processamento da produção pecuária no país, contribuindo para a geração de empregos, renda e arrecadação. A proibição não se aplica a animais destinados à reprodução, pesquisa, melhoramento genético ou conservação de espécies.
2: Votação.
4: A Comissão de Desenvolvimento Econômico da Câmara aprovou dois projetos para reduzir o impacto ambiental no uso de plásticos. Uma das propostas prevê a diminuição gradativa dos microplásticos em cosméticos e produtos de higiene pessoal, como informa o repórter Luiz Cláudio Canuto.
9: Dois projetos sobre redução do impacto ambiental do uso de plásticos foram aprovados pela Comissão de Indústria e Comércio da Câmara dos Deputados. Um deles obriga a classificação dos plásticos usados em produtos produzidos no Brasil ou importados, e o outro projeto trata da redução de microplásticos em cosméticos e produtos de higiene pessoal. A proposta que trata da classificação dos plásticos trata também de reciclagem. O texto aprovado foi apresentado pelo relator, deputado Alexandre Lindenmayer, do PT do Rio Grande do Sul, e muda a Política Nacional de Resíduos Sólidos, com metas progressivas de reciclagem das embalagens. Pela versão aprovada, em até 5 anos, 10% das embalagens plásticas devem ser recicladas. O texto prevê ainda incentivos fiscais para indústrias que usem materiais com desempenho ambiental. A proposta foi inspirada em regulamento da União Europeia. Para o relator, Alexandre Lindenmayer, a regulação é necessária para evitar que o Brasil se torne um depósito de materiais banidos em outros países.
10: A poluição plástica não é apenas um problema visual ou ambiental, mas uma emergência de saúde pública. Estudos recentes têm confirmado a presença de polímeros em tecidos cardíacos humanos e na placenta, elevando o risco de doenças crônicas não transmissíveis, como doenças cardiovasculares.
9: O projeto ainda vai ser analisado pelas Comissões de Defesa do Consumidor e de Constituição e Justiça. Já o outro projeto aprovado, sobre redução gradual e eliminação total do uso de microplásticos em cosméticos e produtos de higiene pessoal, foi para a Comissão de Meio Ambiente. A Comissão de Indústria e Comércio seguiu o voto do relator, deputado Marcelo Queiroz, do PSDB do Rio de Janeiro. O texto considera microplásticos as partículas sólidas, sintéticas, insolúveis em água e não biodegradáveis, com dimensões inferiores a 5 milímetros, de origem petroquímica e colocadas intencionalmente em cosméticos e produtos de higiene pessoal com funções esfoliantes, abrasivas, de limpeza ou de alteração de textura. São ingredientes comuns em esfoliantes faciais e corporais, shampoos, cremes dentais e sabonetes. O relatório de Marcelo Queiroz foi lido pelo deputado Alexandre Lindenmayer.
10: Esses microplásticos tão presentes em produtos cosméticos ou de higiene pessoal com funções esfoliantes e abrasivas, por exemplo, ao serem utilizados e descartados, geram um significativo fator de poluição em águas superficiais com grande potencial de risco à saúde humana. Nestes casos, uma das soluções recomendadas é justamente a de que o poder público atue de forma a regulamentar ou mesmo proibir as atividades responsáveis por causar esse dano coletivo.
9: Pela proposta, o cronograma progressivo de redução a ser cumprido por fabricantes, importadores e formuladores é de 30% em até 3 anos, 60% em 5 anos, 90% em 7 anos e a eliminação total em 10 anos. O cronograma pode ser ajustado com justificativa técnica quando não houver insumo alternativo com o mesmo desempenho, risco à segurança do consumidor na substituição ou impactos ambientais adversos do insumo que substituiria. A proposta ainda vai ser analisada pelas Comissões de Meio Ambiente e de Constituição e Justiça. Da Rádio Câmara de Brasília, Luiz Cláudio Canuto.
2: Meio Ambiente.
3: Projeto de delegado Matheus Laiola, do União do Paraná, cria o programa local seguro para animais vítimas de maus tratos. A proposta prevê acolhimento imediato, atendimento veterinário e manutenção dos animais resgatados em ações policiais, fiscalizações ou decisões judiciais.
4: Delegado Matheus Laiola incluiu no texto que o responsável pelos maus tratos deverá arcar com as despesas de resgate e tratamento do animal. O projeto permite que hospitais e clínicas veterinárias, universidades e abrigos possam se credenciar para receber os animais resgatados.
3: A prevenção de maus tratos contra animais é o foco de projeto apresentado por Fábio Macedo, do Podemos do Maranhão. O texto inclui nos currículos escolares conteúdos sobre direitos dos animais, além de ações educativas iniciativas voltadas ao respeito e à proteção da vida animal.
4: Fábio Macedo também propõe que adolescentes responsáveis por atos de violência contra animais cumpram serviços comunitários, de preferência em entidades de proteção e saúde animal. A proposta ainda institui o 4 de outubro como Dia Nacional da Proteção, Respeito e Empatia com os Animais.
3: Termina agora o Jornal Câmara dos Deputados, produzido pela Rádio Câmara, com trabalhos técnicos de Everson Urani e a apresentação de Márcio Aquiles Sardi e Val Monteiro. Boa noite.
4: Uma boa noite para você. A Voz do Brasil volta amanhã.
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0: Marina Mendonça!
1: Airoli, tem jeito não!
0: Obrigado, lindona, obrigado, Deus abençoe.
1: Muito obrigada!
0: Que alegria ter você aqui nesse projeto lindo.
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0: Thomas Marks.
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1: Salve parceiros e parceiras da estrada, aqui é o Fernando Riquetti para apresentar mais um Brasil Caminhoneiro, o seu programa estradeiro. Chega de prosa, vamos começar mais um Brasil Caminhoneiro.
2: Nós vamos mostrar a vocês um tipo de parceiro muito especial aqui no Brasil Caminhoneiro, viu? Vamos falar dos motoristas de ambulância. Nós vamos conhecer os bastidores de toda essa operação. Desde o atendimento, né, a partir da ligação pelo telefone 192, até a saída da ambulância lá da base.
3: O SAMU conta com equipes que reúnem médicos, enfermeiros, auxiliares de enfermagem e condutores socorristas, como o Plínio. É ele que pilota uma das 85 viaturas do SAMU em São Paulo.
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2: Olha, essa 415 aqui, ó, é uma das companheiras de trabalho desse camarada aqui, né?
5: Essa viatura é uma unidade básica, mas damos os primeiros socorros em qualquer situação.
2: É mesmo?
5: Até a chegada do suporte avançado, se for coisa grave mesmo. Você não pode pegar a viatura e querer passar por cima de todo mundo. Tem que ter uma certa habilidade para abrir o trânsito para chegar o mais rápido possível.
3: Caçarote é quem treina e capacita os condutores.
6: Eu tô lotado no núcleo de educação tem 2 anos.
2: Certo, né?
6: Eu era condutor de caminhão.
2: É mesmo,
6: Aldo? Eu era caminhoneiro em Suzano.
2: Transportava o quê?
6: Com produtos químicos.
2: Olha,
6: produtos
2: aí
6: perigosos. Aí eu resolvi fazer o concurso e tô aqui no SAMU de São Paulo há 12 anos, com muito orgulho.
2: É, todas as viaturas do SAMU têm que estar com a manutenção em dia, impecável, independente da idade. E isso faz toda a diferença na hora do atendimento. Já pensou, parceiro? Na hora da ocorrência, furar um pneu, falhar a bateria ou ter algum outro tipo de pane mecânica? Para que isso não aconteça no teu dia a dia, é que aqui no SAMU de São Paulo o pessoal conta com os préstimos da Solange, que é gestora de frota e é você que é responsável por cuidar de todas as viaturas, então, né, comadre?
7: Sim, sou eu que sou responsável. Eu tenho uma equipe de supervisores de frota. Cada 2 supervisores de frota em uma região.
2: Certo.
7: São 6 regiões de São Paulo e eles cuidam para que essas viaturas sempre estejam prontas para operação.
3: E olha só, gente, ó, é inacreditável, viu? Mas ainda tem gente que liga para o 192, aí a ambulância vai até o endereço e é trote.
8: Nós temos uma incidência enorme de trote.
2: Ainda tem? É.
8: E por incrível que pareça, os trotes, a maioria deles são passados por adultos. E isso é uma coisa muito séria, porque acaba prejudicando o atendimento de quem realmente necessita.
3: E só mais uma informação. O serviço de atendimento móvel de urgência foi idealizado na França em 1986. E, curiosamente, usa a mesma sigla, SAMU.
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2: Quantos de nós já se sentiram ansiosos, hein? Também é questão de trabalho, é família, é estresse, conta pra pagar. E tudo isso vai juntando aqui na cabeça. E daí, ó, sem a gente perceber, chega uma hora que vários de nossos parceiros do trecho acabam tendo crises. Será que isso tem tratamento? Será que tem cura? Será que afeta a nossa segurança na tocada?
0: Opa, já que falamos em segurança, é hora de chamar ele, aquele que sabe tudo, tudinho sobre o assunto, nosso repórter especial Francisco Garonci. Vai daí, parceiro!
10: Durante a pandemia pela qual nós passamos, foi feito um estudo que indicou que 4 entre 10 brasileiros costumavam se sentir tristes e deprimidos. Estes são apenas alguns dos vários problemas psicológicos que todos nós podemos ter. Mas a boa notícia a respeito disso é que ele tem tratamento e cura.
11: Um estudo publicado pela Escola de Ciências da Saúde e da Vida da PUC do Rio Grande do Sul chegou à conclusão de que indivíduos que apresentam sintomas de depressão estão mais propensos a assumir riscos no trânsito do que os demais. E isso acaba por colocá-los em situações com maior possibilidade de ocorrência de sinistros que acabam trazendo como consequências mortes e lesões no trânsito.
0: E o Garonci foi para a estrada acompanhar o trabalho das psicólogas do trânsito do Detran de Pernambuco.
10: E nós estamos aqui na BR-101, quilômetro 83, por onde passa grande parte do fluxo de cargas aqui do Nordeste, para acompanhar o trabalho das psicólogas do trânsito, fazendo o acompanhamento junto à turma do trecho. Dona Aparecida é esposa de caminhoneiro. Como é que a senhora enxerga, para esses profissionais, a importância do trabalho psicológico?
12: Muito mais que importante, né? Por causa da saúde mental, né? É muito estressante e não tem que ter saúde mental só para eles, para os outros também. E esse acompanhamento psicológico eu acho que deveria existir sempre, porque todos eles precisam.
0: A psicóloga do trânsito Juliana Guimarães dá dicas para você desestressar. Ouça com atenção.
13: Primeiro, assim, eu estava conversando com eles exatamente o quão é importante conversar. Encontrar amigos, ligar para familiares, enfim. Porque existem coisas no trânsito e na nossa profissão que a gente não tem controle. Mas a gente tem controle sobre nós mesmos. Quando você para de noite, quando vai dar aquela parada, faz uma ginástica laboral, um alongamento, ou dá uma corrida, enfim, aquilo que você gosta de fazer, procurar uma alimentação, né, mais adequada na medida do possível, criar uma rotina de sono. E temos alguns projetos de atendimento psicológico online. Marca e conversa com alguém que pode escutar, porque às vezes você não quer conversar com a família, porque não quer preocupar, porque você está longe, existem profissionais para isso, para um pouco aliviar e cuidar da tua saúde mental. Então, cuide melhor de você, tanto quanto cuida do seu caminhão, pelo menos.
10: A saúde mental e psicológica é tão importante para o trânsito que todo brasileiro que pretende obter uma carteira nacional de habilitação precisa passar por uma avaliação psicológica. E aqueles que exercem atividade remunerada ao volante precisam refazer essa avaliação todas as vezes que vão renovar a habilitação. E essa conversa não termina aqui. A gente continua junto nas redes sociais. Porque segurança é aqui com o Garonci.
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0: E vamos de música. Ana Castela.

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1: A suspensão pneumática ou a ar para o transporte rodoviário traz muitos benefícios para o motorista. No Brasil, por conta das precárias condições das nossas estradas, sempre houve uma grande resistência a esse tipo de suspensão, por temer maior gasto com reparações. E exatamente por isso que ela deveria ser utilizada com muito mais frequência, para não provocar tantos danos à carga e nem à saúde do motorista. Eu conversei com o Júlio. O Júlio é dono de uma loja de acessórios para caminhões. E ele fala sobre os benefícios da suspensão pneumática.
4: Antigamente o pessoal achava que era por causa de estética, né? Na verdade, no começo foi por causa de estética. O pessoal andava com o caminhão rebaixado, colocava o kit de suspensão ar para poder erguer, passar em algum obstáculo, alguma coisa. Hoje em dia, ele é usado para vários segmentos no transporte. Então, não é que aumenta a capacidade de carga. Melhora quando o caminhão está carregado, você consegue deixar o caminhão mais confortável.
1: Júlio, você tinha comentado que você tem cada dispositivo para um tipo de caminhão. A gente olhando na internet, tem gente que acaba oferecendo aqueles kits universais. Aquilo ali funciona ou não?
4: Então, o que eu falo, pessoal, se você der sorte de pegar um caminhão que tenha o chassi e a mola trabalhando retinho com o outro, você até consegue colocar. Mas se você pega um caminhão que a mola fica um pouquinho distante do chassi, ela não trabalha retinha, né? Então você vai ter problema, a bolsa vai trabalhar torta e vai acabar estourando, causando problemas. É aí que aparece o problema, que o pessoal fala, ah, a suspensão ar não é legal, a suspensão ar não presta. Por quê? Porque pega um kit universal, coloca, não dá certo, acaba tendo problema, tendo dor de cabeça. Mas você colocando um kit de qualidade, fazendo a manutenção preventiva aí, você tá conferindo aperto, cada 2, 3 meses, entra, vê se tá tudo correto, entrou pra olhar a suspensão, dá uma conferida se tá bem apertadinho, não vai ter problema nenhum.
1: E para evitar paradas inesperadas e até mesmo acidentes, a dica é sempre checar todos os itens da suspensão, hein? Fique atento aos ruídos ao passar por lombadas, pisos irregulares e também ao balanço excessivo, tanto em arrancadas, como também nas frenagens.
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1: E agora tem música, Gustavo Lima.

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1: E hoje vamos continuar a nossa série sobre filhos que herdam a profissão dos pais. Quem conversou comigo foi o estradeiro Nilmar Machado. O filho não seguiu a profissão do pai. Mas vale a pena ouvir o depoimento emocionado do Nilmar sobre o filho dele. Roda aí, Paulinho.
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4: Nilmar é da turma dos barrigas de aço. Ele faz o transporte de químicos a bordo desse 2544, o famoso mulão. Já são mais de 20 anos de estrada.
5: Olha, gente, olha, para trazer o Nilmar para poder falar, vou te contar uma coisa, viu? A gente sempre acaba se emocionando, sempre acaba se comovendo, porque muitas vezes o parceiro que está acompanhando esse nosso bate-papo aí sabe que muitas vezes a cobrança é muito grande.
6: Eu tive um desentendimento com meu filho, mas foi no calor da emoção, né? Um pouco por ignorância minha, vamos dizer, meio bagual, meio chucrão, né? Mas graças a Deus tá tudo bem resolvido, tá? Hoje ele tá trabalhando, tá encaminhado na vida, né? Boa. Graças a Deus, é um filho que eu amo muito.
4: Esse amor vai ficar mais doído, viu? Já que o David se tornou um engenheiro agrônomo e com passaporte carimbado para a Austrália. E quer um pai junto.
6: É um convite que ele me fez, né? Ele disse que vai me dar o maior apoio. E, segundo ele, não teria sentido na vida dele. Ele tá fazendo essas conquistas, né? Assim... Sem eu estar ao lado dele, sendo que eu sempre fui. Segundo as palavras dele, quem incentivou, quem esteve junto com ele, quem investiu nele.
4: Nilmar foi pai e mãe dos filhos. Carrega essa responsabilidade desde 2012. Não foi nada fácil.
6: Inclusive a minha filha, ela me questiona muito. Pai, quando eu era bebê, você era carinhoso assim comigo que nem você é com a Marcela? Assim, eu acho que não, nem tanto.
1: Esse foi o estradeiro Nilmar Machado, contando o orgulho que tem do filhão. E olha só, turma, todo mundo sabe que as crianças têm nos pais o maior exemplo a seguir. Eles repetem gestos, palavras, fazem desenho dos pais como seus super-heróis favoritos, vestem suas roupas, brincam ser adultos a partir da referência que ele tem dos seus pais e também das suas mães. E essa influência pode ser tão fascinante que isso, somado com a possibilidade de ter contato com o cotidiano profissional dos pais, faz com que os filhos, ao crescerem, acabem seguindo o mesmo caminho profissional.
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1: Vamos ouvir mais modão?

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4: Bom dia, Riquete. É nóis por cá, Riquete. Nós estamos aqui em Boa Vista, pertinho de Campina Grande, Paraíba. Nós vamos carregar areia para gato. É o único lugar do Brasil que sai areia para gato. E descarregar ali do lado de São José do Rio Preto ali, né? E aqui a temperatura tá gostosa, tá fresquinho, tá tudo tranquilo. Daqui a pouco nós entramos já para carregar. Riquete, quero mandar um abraço e um beijo para Mariana, para Valentina, para Diego, para Jaqueline, pro Luiz Gustavo e pra Raquel.
1: Tá dado o recado, Luizão. Aquele abraço pra você e tamo junto no Balaio do Gato. Rapaz, essa pra mim é novidade. Eu não sabia que tinha uma areia exclusiva pro gato fazer o número 1, número 2. Você sabia dessa aí, professor? Nem eu. Novidade. Coisas que a gente só aprende aqui no Brasil Caminhoneiro. Valeu, Luizão. Boa tocada até Rio Preto, meu irmão. E tamo junto. Obrigado pela beira. Tem mais recado pintando aqui. Vamos ouvir quem tá chegando aqui conosco.
5: Bom dia, Riquete. Tudo certo por aí? Tudo certo, graças a Deus. André por cá. Na companhia do cara mais incrível desse mundo. Indo em busca do Campos Novos. Dá um abração aí, pô. Mão pelada. Seu Carlos Pieri, sobrevoando o Campo Grande agora, aqui nesse exato momento aí, tá bom?
1: Ô Andrezinho, muito obrigado pela participação, obrigado pela beira, tamo junto, bacana, né, rapaz? Pai e filho aí, ó, dividindo a estrada, às vezes tão junto. Mas é importante que estão sempre marnados aí no coração, no respeito e no carinho. Um abraço para você, André. Um abraço aí pro Mão Pelada, que sempre participa com a gente aqui no Brasil Caminhoneiro. E você, não participou ainda por quê? É vergonha? E vergonha do quê, rapaz? O espaço é só seu. Vem prosear conosco. Anota o WhatsApp do Brasil Caminhoneiro aí, ó. Vamos lá? DDD 11 São Paulo 96082-5819. 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
1: Na hora da despedida. Eita, nós, meia hora passa rapidinho, rapidinho, hein? Brasil Caminhoneiro é uma produção da Cobran, Companhia Brasileira de Marketing. Mas amanhã a gente tá de volta com mais informação, música boa pra embalar a tua tocada aí, tá legal? Boa viagem, parceiro, até amanhã!

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2: Vamos lá, gente, 4:30, 4:30, muito bom dia, Dadeguia. Hoje é que quinto, vai ser um dedão, quinta-feira, dia 27 de agosto de 2000. E 26, tempo bom, né? 14 graus temperatura nesse momento. E vamos que vamos, dele que dele. Até às 6:30, tem muita música, muita alegria, muita informação. Você, amigo ouvinte, tá em casa, tá no trabalho, onde quer que esteja, levando nós de carona, enfim, não me importa. O importante é que tá sempre ligado com a gente. Ah, tá de baixo, coberta ainda. Que bom, que maravilha. Que inveja de você, meu amigo velho. Vamos lá, gente, com direção de rádio de Luiz Pedro. E eu, Márcio Pedro, mais uma vez, é só gratidão, né? Obrigado, Deus, obrigado, nossa mãe, Nossa Senhora de Aparecida. E mais uma vez estamos chegando. Obrigado, Maria. Passa na frente todos os problemas, dificuldades, das dores, da tristeza, da nossa angústia. Passa na frente, Maria, porque nós estamos chegando, chegando. E a palavra sempre foi e aí continua sendo a gratidão, né? Obrigado, Deus, pelo dia de ontem, pela noite, por esse amanhecer. Porque, Pai nosso, que estás no céu, santificado seja o vosso nome. Venha a nós o vosso reino, seja feita a vossa vontade, assim na terra como no céu. O pão nosso cada dia nos dai hoje, perdoai as nossas ofensas, assim como nós perdoamos a quem tem ofendido. E não deixeis cair tentação, mas livrai-me de todo esse mal, porque eu creio em Deus Pai, que foi o único criador desse imenso universo de meu Deus. Obrigado, Deus, obrigado, nossa mãe, Nossa Senhora, e meu Deus, meu Jesus, né? Jesus que morreu por todos nós na cruz, a nossa mãe, Nossa Senhora, que uma mãe nunca abandona um filho, você pode ter certeza. Pode pedir que ela sempre está com você. 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Bom dia, bom dia, bom dia! Trabalhador, alô, seu Wanderlei Arnucci, já está com a gente, seu Osvaldo, a Marta da Luz, né? Olha aí, obrigado, Marta, um abraço, um dia bom para você.
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2: É mesmo aqui, 4:32, tô nicotino com a Aparecida do Norte, Cabanão, Mundão, vamos que vamos, dele se puxando, se perdendo, porque hoje é quinta,

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2: É aqui mesmo, compadre, vem 4 horas 34, minutos 4:34. Tem o meu, nosso bom dia da alegria, né? Sim. Já vai ter o Dordinho Negro, né? Com o tio Wanderlei Arnold te pediu, né? Acabou, tem roupa de lua de mel e pra Marta, mas como, Marta? Um abraço, obrigado pelo carinho da audiência, você de toda a nossa grande imensa região. Tamo junto, beijando em colherada, igual teta de porca, um atrás do outro, vamos que vamos, dele que dele. Alô, Tchuquinho, o reitor já tá acordado, Tchuquinho, um abraço, bom dia.

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1: Olha, mais tô chegando aqui do garpão já, pelo amor de Deus, né? Olha a Marta da Luz, tá apaixonada em plena quinta-feira. Alô, meu compadre, seu bom acordando.

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1: Avisa o compadrezinho que hoje eu não posso. E o compadrezinho disse que nem dormiu, né? Só poder escutar o programa. Mas menta esse meu compadre. Pelo amor de Deus, compadre. A gente não mentia tanto, homem. Abraço, meu irmão velho. Meu grande amigo Oswaldo da Vila União, né? Mandou um retrato aqui, uma foto. Eu sou do tempo do retrato. A cuia de mate dele, gente. Com a imagem de Nossa Senhora Aparecida em cima. Mas esse é o Oswaldo. É, Oswaldo. Tá chegando a época, janeiro. Se Deus quiser e a nossa mãe permitir, estaremos lá mais uma vez. Bom dia, seu Oswaldo.
2: Bom dia, Marcelo. Tudo Pedro, bem?
1: Tudo bem aí, tá? Bom, bem. Homem, é sempre Oswaldo, bem,
2: é um bonitão.
1: Aham.
2: Bota nós na oração aí no rechão. Eu e a dona Roseli Aparecida de Almeida, minha esposa.
1: Ai,
2: aí,
1: mas
2: estamos aí tomando chimarrão, escutando o programa do
1: Eita,
2: amigo.
1: Eita, obrigado.
2: Música hoje aí da programação pra nós.
1: Deixa pra nós.
2: Um abraço, me queira bem, que não custa nada. Seja abençoada, quinta-feira pra todos nós.
1: Já tá sendo, né? Olha, o compadrezinho pediu também. Tá apaixonado, compadre velho. Só dá você na minha vida. Barbaridade, meu compadre velho. Aê, bondão. 4h43, 17h14. Bom dia, tamo junto, Capinzão FM. Feita todinha pra você. 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Mundão, velho. Pois verdade. Por ser...

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1: Vamos lá, gente, olha o decote 46, mas eu já nós vamos arrodear só dar você na minha vida de conta, mas com o Madibete vai saber, né? Meu amigo, seu Dito Barita, apartou que ela reconhece São Grosso, grande seu Dito, velho. Baile cantando, a esquecer a traição de mais um amor, né? Mais um amor que traiu, né? Como pode dizer, é brabo, homem do céu, da acordei com você na cabeça, as guampas mesmo, mas não dá nada.

Olá, eu busquei, eu achei agora a moda aqui, como assim? Agora achei, viu? Tava perdido a moda aqui. Um abraço pra dona Claudete da Silva também. Bom dia, dona Claudete, como é que vocês estão aí? Então, tudo bem? Opa, pediu a lanha lá de dois passarinhos, né? Eita, Mundal, velho, um abraço. Obrigado, Marcão do Lampião aqui também, né? Toda a nossa turma de toda a região, diabão, diabão. Agora sim, né, meu compadrezinho, é, eu tinha me perdido nas modas aqui. Olha o Jean Giovanni, só dá você em minha vida, você em minha vida, minha Deus do céu. Toda minha vida só dá comendo de conta, tá? Que é a situação, né, Oswaldo?

0: Olha aí no aconchego dos versos, aprenda a ver a barbaridade.
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0: O pessoal mandou aqui o compadre, eu não dormi, eu dei vontade de pescar hoje. Botou o nome aqui, João, né? Vai, Zago de Velho. Meu amigo Bucha também, né? Tá indo carregar os suínos, ele que trabalha na colaça e caminhão aí, que puxa os ronco-ronco lá, né? Que tem uma neblina, uma serração aí pra região aí, que pelo amor de Deus, né? Vamos que vamos, é, Bucha Velho pediu mais, se é que chove, acho que chover te aviso. Previsão que nós temos, principalmente no final de semana aí, ó. Pegando sábado, domingo e segunda aí, um volume grande de chuva na região, né? Tomara que não venha com tragédia, né? Lá naquele outro país lá que deu aquela avalanche lá, gente. Meu Deus, destruiu tudo, arrancando prédio, virou numa ranheira vivente, velho. Dá medo ultimamente, né? Meu amigo, tô dona Claudete, obrigado pelo carinho da audiência, ela pediu pra nós arrodear os dois passarinhos, vou arrodear assim, Marcão do Lampião, bom dia, Marcão. Como é que você tá, tudo bem?
2: Bom dia, Taura da marca maior.
0: Tá bonita, irmão. Tamo bem, Marcão. Tamo bem, tamo bem.
2: É, Márcio, Pedro. Um abraço pra toda a companheirada, amigo, chimarrão, da manhã e da tarde também. Hoje nós vamos... Não sei se é os Monarcos, é outro cantor ali, que é o primeiro e último.
0: É os Monarcos.
2: Bom dia, Deus abençoe, tudo bom?
0: Beleza, meu amigo, velho. Beleza, meu amigo. É o seguinte, vamos reconhecer que nós temos um grosso lá com o meu grande amigo, Cedito Baletas, antigo Cedito, velho. Alô, Girdão, velho, deixa eu brequear o reconhecimento um grosso um pouquinho aqui, ó. Pegar mais uma vez a palavra do saudoso Oswaldo, não? Tá vivo ainda, né, Oswaldo? Vai,
3: Belidão, viu? Tá, Pedro, o Ito tá cortando o cano.
0: Não, não tem, segundo meu amigo agora, o Bucha não tem mais cano, o Ventaval levou tudo a cana do Ito. Ô, viu, Marzinho da Anchieta, bom dia.
4: Bom dia, Marcelo.
0: Como é que você tá, homem?
4: Tudo Marzinho da Anchieta. Manda uma música aí pra nós, hein? Folha Seca, hein? Amado Batista.
0: Mas acho que molhou tudo a coisa.
4: O Taipa, velho.
0: Eita, bem de amigo.
4: GM,
0: tá bem de amigo, homem. Isso que vai pro Ito também lá no Lacerdópolis, velho. Daqui a pouco tem dois passarinhos, primeiro e último mate, água no leite. Assim nós vamos indo devagar, né? Faltando 5x5, olha a hora, 5x5, 14 graus. Bom dia, trabalhador.

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1: Mas e que tal que sim, que não, né? 4h58, 2 minutos, bem assim. Vamos dar, velho. Vai, vanidade, cabelo bonito, vai lá em casa passear, vai, vai, cabelo bonito, acaba de me matar, ô, cabelo bonito, ô, alemão, lá no Paulo Lopes, bom dia.
2: Bom dia.
1: Bom dia, tudo bem?
2: Aí, meu amigo.
1: Como é que tá?
2: Consegue botar a música na programação aí pra nós aí. Pode ser Boate Azul, meu amigo.
1: Uhum,
2: oferecer pra ti da rádio aí pro nosso amigo Tio Lee, nosso amigo Ito, nosso amigo Barro Preto aí. E nosso amigo Oswaldo aí.
1: O bonito, meu amigo. David O'Neill.
2: Boa quinta aí pra nós aí.
1: Obrigado, igualmente com o amigo, né? Olha aí, dois passarinhos. Já tem o primeiro e o último mate. Primeiro vai ter água no leite pro bucha, depois o primeiro e o último mate. Depois tem folha seca, Boate Azul. 1 para 5, bom dia.

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1: Vamos lá, segunda, meu amigo, bom chá, velho, 5, 10, 3 e 12, 3. Deu dó de Sampaio, água no leite, tio Itme, bota água no leite, vai ver se o queijo aumenta e tô, velho.

0: è verdade.
1: Bom dia.
0: Bom dia. Allora, abbraccio con un grande amico Matteo Elias, também lá na Barra do Leão, né? Aí tá aí o primeiro, último, Matheus, vai ser pro Xandão, também gurizada, vem que se por cedinho. Olha, olha, 5, olha, 6 e 12 e 6. Que bom servar o primeiro, servar o último mate. É quem me deu o primeiro, né?
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0: Aô, mano, velho, eu tenho meu nosso bom dia da alegria, né, gente? É uma estrista de moda pra dar rodinha, uma estrista de gente pra atender. Bom dia, Patrão, velho, como é que você tá, homem? Você tá bem, meu amigo?
3: Tamo na sintonia, aí, no chimarrão aqui, céu. Mas aqui na Vara do Olhão hoje.
0: Ai, já, meu galo,
3: velho. Uma cerca aí pro meu sobrinho, Érico da Costa.
0: Uhum.
3: Tamo aqui na peleia,
0: Margarico.
3: Aqui pela Vara do Olhão.
0: Margarico.
3: Tô madrinhado com você aí no programa. Toca aí pra nós o Baile da Serra e ofereça aqui pra nós. Estamos lá, escutei o seu Érico e o seu Gerardo.
0: Uns
3: estão deitados e outros estão dormindo ainda. Bom dia, minha peio.
0: Alô, tio Leopoldo.
4: Bom dia, Márcio Pedro.
0: Tá, seu Leopoldo,
4: quinta-feira, peço uma música com o Tibúrcio da Estância, amigo de Deus, oferece pro Leoneiro ali, a esposa dele.
0: Uhum.
4: E pra quem gostar da música, tudo é bom pra você, Márcio
0: Pedro.
4: Uma boa quinta-feira.
0: Que assim seja pra tudo nós. Meu amigo João Melancia, como é que o senhor tá, João Melancia?
5: Márcio, roda pra nós isso. Aquela música pagando mal com o bem.
0: Uhum.
5: Não foi possível. Beleza? Eu fiz pra minha esposa que eu tive vindo no programa. Não vou falar muito pra não tomar muito.
0: É, quanto mais eu curto, melhor pra nós aí, tá bom?
5: Família? E no Ranchão da Rádio Capinzal.
0: Beleza, beleza, João Melancia. Não, Maria mesmo. Valeu.
5: Quinta-feira.
0: Uma vez que tio Itó, velho, como é que tá aí, Itó? Tudo certo?
6: Não, eu comprei o capacete lá que o senhor Oswaldo falou, o capacete tinha luz na frente ali, agora tô cortando cana, eu tô terminando, mas tô enjoado de cortar cana, barbaridade.
0: É, não termina nunca.
6: Outro mês que eu vou lavrar tudo essas canas aí, eu não vou plantar mais. Se vira aqueles que bebem a pinguinha, que vão beber água.
0: É, minha.
6: Barbaridade. Dá um abraço pra toda essa galera do chimarrão aí, que Deus nos proteja, é todo nós. Vamos que vamos, dele que dele. Daqui a pouco eu vou sair pra Lida de Campo.
0: Mas já, tio Ito.
6: Pô, mas manda aquela música lá, tô ficando velho, tô ficando fraco pro Bucha.
0: Mas que, de novo,
6: tá o Bucha fraco, não sei o que tá acontecendo com ele. Não tá conseguindo nem carregar o leitão mais.
0: Mas calcula, calcula. Rapaz, nós temos o tio da Raita também, gente. Tá aí, ó. Se quer, eu mando também lá pro Vilmarzinha, Piazada, Ancheta, ó. Vamos rodear o Jean Giovanni, uma boate azul com Edson e Hudson, né? Bom, nós vamos ter também aí Baile da Serra, Mal Se Paga Com Bem, é, a música aí tocando velho, tocando cracks, puxando a orelha em correr da outra. 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
0: Eita, amor, já já vai ter amigo de Deus aí, dá pro Muriçoca e toda a turma.

Essa aí de que jeito assim? Não dá, né, alemão? Vai fazer o que leva o Ito junto também, de amigo, né? Ao... Bate aqui na Zona Sul.

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6: É Sina Gaúcha.
7: Mas que tal, né? Olha, Sina Gaúcha vai estar domingo próximo agora, animando um surungo de marca maior lá no Alto Alegre de Cresce. Inclusive a padaria Vettori vai estar presente lá com os pão, cuca, bolo, bolacha e muito mais, né? Se precisar, né? A vez que eu falo em Alto Alegre, meu amigo Tio Justo, como é que tá, homem? Tudo certo?
8: Sim, Matias, escutando essa poderosa Rádio Capinzal, o teu programa é maravilhoso.
7: Tem né? Demiojo.
8: Vamos usar sempre pra nós aí.
7: Tem Demiojo.
8: Turma da Alto Alegre, lá quem tá ouvindo o teu programa, eu tenho certeza que tem bastante gente que tá ouvindo.
7: Sempre tem alguém, né?
8: Estamos aí convidando pra festa, dia
7: 30. É, domingo agora, homem. Domingo, homem. Vai ter e carne
8: da
7: carne.
8: Uma música carne, aí. Carne. Da Sina Gaúcha, mas pra nós e o pessoal que vão estar animando a festa lá.
7: Depois nós vamos rodar sim, tio Júcio. Um abraço, meu irmão.
9: Mais sincero do mundo.
7: Eita, roda assim, ó. Órica, veio o baile na serra. Isso manda meu amigo Vivaldino aí na rodovia. Já tá aí preparando tudo, tio Vivaldino. Almoçar gritando, né? Meu amigo João do estacionamento, gurizada velha. Olha, tem uma estrição de moda, mas quer ver se consigo atender todo mundo, tá bom, gente? Nem que nós vamos até meio-dia, mais ou menos. Tá bom, nós já vamos com o amigo de Deus, o mal se paga com bem, né? Eita, moda velha, vamos que vamos, desde que Deus acordando uma vida.

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1: Vamos lá, né? Essa manhã de quinta-feira e temperatura nesse momento, né? 14 graus, tempo bom, né? Segundo as previsões aí do Coutinho, que repassou ontem, outros meteorologistas, para nós ter muita chuva, volume grande de chuva aí pro final de semana, principalmente, né? Mas hoje, dentro do Jornal 102 aí, com o Jardel, o Coutinho vai contar tudo sobre o tempo aí para hoje, quinta, sexta, sábado, domingo, enfim, os próximos dias. 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
1: Vamos lá, 5 horas, 25 minutos, 5h25. Vamos que vamos, desde que desde, gritando e se puxando, porque é quinta-feira. Se chover, eu aviso, então. Vamos lá, você tem que recolher lenha, né? Lavar roupa também. Então, hoje, com uma vez, também dá um sol hoje, amanhã ainda. Vai secar os coelhos aí pro final de semana. A gente que só tem uma muda de roupa pro final de semana tem que deixar prontinha, prontinha, né? Ai, amor, vou embora, mas te levo. Ah, minha amiga de nós, vem, como é que tá? Agora nós vamos rodear o amigo de Deus, né? Ou nós temos mal se paga com bem, tô quicando bem, tô quicando fraco. E assim, vamos indo, né, meu amigo? Tio Li da Cordiona, bom dia, Tio Li. Como é que o senhor tá, homem? O senhor tá bem?
3: Se eu penso que não fosse encontro, queria que o senhor rodasse.
1: Qual é a música, Tio Li?
3: Amor Desprezado.
1: Mas a Tio Li, velho.
3: Eu lá pra Dona Nena, lá em Piratuba, pro seu Ademir lá.
1: Aham, gente boa. Ele que respira. Tem
3: dia de Moraes, pro Guto do Mato.
1: Isso.
3: Rosa,
1: mas a Vardomiro, velho.
3: O alemão lá em Paulo Lopes.
1: Mas a alemão, velho.
3: Agradeço se for
1: atendido. Vamos rodar sim. Vamos rodar. Meu amigo de nós, como é que o senhor está? O senhor está bem? Tudo certo? Certo. Os astrofes.
4: Como é que tá as coisas?
1: Tá bom, tá bonito.
4: O Felipe pediu uma música aí, ó. Eu não me lembro quem canta. Aquela música Chimareando Só.
1: É, acho que é Cosmonarca, se não me engano.
4: Amigos,
1: Chimareando Só.
4: Uhum. O Cebinho, ó.
1: Tá o bem, Pita, tá o bem de amigo, né?
4: Tá ligado no teu programa aí.
1: Aham.
4: Se puder, toca aí, ó, Chimareando Só.
1: Deixa nós achar aí. Beleza, tá bom, meu amigo. Um abraço, galo velho. Isso aqui vai lá pro Sadi. Farias vai lá pro Nora. É, o Pilate, coisada da MBRF também com a gente. Meu amigo Guto do Mato, que gosta pra você. Meu amigo Buiú, tio Jussi, essa é bonita. Amigo de Deus.
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1: Marcado que eu tenho o nosso Bom Dia da Alegria. Já vai ter mouse para comer. Mas vamos mudar, né, Ita? Então não vamos rodar o Tocicando Vem, Tocicando Crack. Vamos rodar a música da saudade. Vai ter Amor Desprezado. E tem muita música bonita ainda nessa manhã. E agora... Tá certo que beba.
6: Que beba, é verdade.
1: Que... Tem que ser uns quiçuco daqueles antigamente de pacotinho, né? Que esse quiçuco deixava a gente tudo vermelho, né? Bárbaro, né?
6: Chegou tarde.
1: Ah, coisa boa, né? Pacotinho de que dá umas 2-3 jarras, mais ou menos, né? Uma vez que o meu amigo Buiu, né? Ô, Buiu, como é que você tá, homem?
7: Bom dia, Márcio.
1: Você tá bem, Buiu?
7: Tá chovendo ainda?
1: Tá mesmo, chuvão, temporal no mesmo.
7: Uhum. Torcer pra minha esposa, pro Tanael, pra Paola. Aquela do cachorro valente.
1: Cachorro breve,
7: Cedo,
1: Pedro. Uma vez?
7: Bueno.
1: Bueno, meu amigo Canarinho, no Pomerô direito. Como é que tá, Canarinho? Você tá bem?
7: Estamos na escuta.
1: Mas a Canarinho, velho.
7: Essa música de Moreno e Moreninho, João Boiadeiro.
1: Aham, boa.
7: Eu conheço a todos os amigos de Capinzal de Ouro, pro meu amigo Nelson Rosso aqui de Pomerô.
1: Marcar coisa, né?
7: E pra toda a família Melo que tá na. Na escuta do programa.
1: Beleza, meu irmão, que Deus sempre te abençoe, tá bom, guri velho? Vamos que vamos, mal se paga com bem, né? É como eu sempre digo, todo mal que a pessoa te quiser, a gente paga com bem, nunca paga com mal, viu? Sempre paga com bem, né? Eita, e sempre deseja o bem para as pessoas, nunca deseja o mal, tá? Então nunca sabe o dia de amanhã, né?

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2: Com certeza, né? Seu amigo Mundiçoca tá lá com o Radinho no Docinho, lá no, no Zoriteia. Obrigado, Mundiçoca. Um abraço. Obrigado aí para todos os ouvintes. Comátio também, né? Bom dia, Comátio. Olha aí, Gilberto Gil, a música da saudade.

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4: Vamos lá, né? Segunda, então, é São Mateus Elias. Um abraço, é pro meu amigo Adãozinho, 599,9%. Mas Adãozinho já no chimarrão. Obrigado, tio Zilhoto, pessoal aí do Lanho. Um abraço, Sérgio Danone. Vamos que vamos, Muriçoca, Dona Dó, tio Leopoldo.

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1: Vamos lá, né? Mandar um abraço pro meu amigo João aí do estacionamento. Ô, João, já tá acordado, meu amigo Escapini, gurizada da véia. Já nós vamos trazer aí, bom, meu amigo também de nós, gurizada da véia, o Chimarrendo só, né? Chamando pro Vivaldino aqui na rodoviária também, né? E daqui a pouco vai ter a música aqui, o João Boiadeiro, o pessoal pediu, e assim, é bom indo tentar atender todo mundo, né? Deixa eu mandar um abraço aqui pro Dércio Boy. Não, Dércio. A Bruna Viola morreu. Morreu ontem, sabia? Tá. Morreu ontem,
5: amigo. Manda uma música pra nós aí, pra oferecer pro meu irmão Moacir.
1: Ô,
5: e pros meus dois filhos, o Águia e o Rafael, minha neta Lívia. E oferecer pro Avelino também, né, com a Cátia lá dele.
1: Mas Avelino, gente.
5: Eu escuto teu programa de manhã.
1: Gente boa.
5: Beleza? Puder mandar aí pra nós uma boa da Bruna, pode mandar.
1: A Bruna morreu ontem, morreu ontem, não foi no melhor dela, tá louco? Você que é amigo dela, homem. Vamos lá, né, meu amigo João, levanta o nome do rádio, ó, 5h50, 10 para 6, 14 graus, choveu a vista, chimarreando, só eu também tô chimarrando, eu, né, eu e Deus, né, eita, não dá bem, porque me alça a companhia, né.

Ei, meu amigo, tio Varmin, sabe que vai chover o quê aí na região da Nova Beleza? O Ernesto na Capelinha, lá em Ipira, quando mora mais na Capelinha, ele disse que lá vai chover mulher, lá onde que ele mora. Mas, ó, Ernesto, cuidado, que a Sirlei te pega, eu quero só ver, homem, só quero ver, né? Aí o João Boiadeiro, né, meu amigo Canarinho, pessoal do Pomerol de Veio. Eita, mundão, já vai ter Bruna Viola, daqui a pouco vai ter, antes vai ter a Sina Gaúcha, que o tio Jus pediu, né? Mas que tal o tio Jus, você veio?

0: Bom dia, meus irmãos e irmãs. Hoje é quinta-feira e dia de Santa Mônica. Ela, mulher de fibra, mulher de oração perseverante, como fruto da oração, conseguiu a conversão do marido, Patrício, e do filho, Agostinho. Mas numa hora difícil, um anjo lhe falou: não haverá de acontecer que o filho que lhe causa tantas lágrimas se perca. Persevere na oração, em nome do Pai, do Filho e do Espírito Santo. Amém. Senhor, razão de nosso existir e ponto de chegada de toda nossa busca humana e existencial. No início desta manhã, queremos pedir a nossa própria conversão. Dai-nos, Senhor, a graça da verdadeira conversão. Ó Deus, por intercessão de Santa Mônica e Santo Agostinho, dai-nos a graça da verdadeira conversão. Ó Santa Mônica, que pela oração e pelas lágrimas alcançaste de Deus a conversão de vosso filho e de vosso marido, olhai para o meu coração amargurado, e nesta manhã eu coloco esta pessoa em particular para que possa ser abençoada também com a conversão. Santa Mônica, que perseverou na oração e é um exemplo e modelo de mãe, que vossas orações se juntem às minhas para comover o bom Deus, a fim de que Ele, Deus vivo e verdadeiro, faça com que esta pessoa por quem rezo possa voltar ao bom caminho. Ó Deus, por intercessão de Santa Mônica, chame de volta à casa paterna este filho pródigo. Dai-me, ó Deus, por intercessão de Santa Mônica, esta alegria e serei para sempre agradecido. Nesta manhã, reze comigo, oremos. Ó Deus, consolador dos aflitos, saúde dos que em vós esperam, que aceitaste misericordiosamente as piedosas lágrimas da bem-aventurada mãe Mônica pela conversão do filho Agostinho e do marido Patrício. Concedei-nos pela vossa intercessão que choremos nossos próprios pecados e encontremos a indulgência de vossa graça. Por nosso Senhor Jesus Cristo, vosso Filho, na unidade do Espírito Santo, e rezemos um Pai Nosso, pedindo a nossa conversão e a conversão dos nossos familiares. Pai Nosso, que estais no céu, santificado seja o vosso nome. Venha a nós o vosso reino. Seja feita a vossa vontade, assim na terra como no céu. O pão nosso de cada dia nos dai hoje, perdoai-nos nas nossas ofensas, assim como nós perdoamos a quem nos tem ofendido, e não nos deixeis cair em tentação, mas livrai-nos do mal. Amém. O Senhor esteja convosco. Ele está no meio de nós. Que nesta manhã a bênção de Deus recaia sobre todos. Abençoe a água pela efusão do Espírito Santo, a roupa dos enfermos, as fotos de família e a jornada de trabalho. Em nome do Pai, do Filho, do Espírito Santo. Amém. Santa Mônica, rogai a Deus por nós. Amém. 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

0: saudade.
1: Ah, vou lá, saudade que nem tempo. Eita, muda, vem tempo que não volta mais, né? Eita, muda, vem da cor de louco, né, meu amigo? Sadico Arias, obrigado aí, um abraço, meu guri, vem. Isso, vai aquele assunto até confirmo, pra ver bem certinho, tá? Isso, mas até amanhã eu te digo, meu galo, vem. Um abraço, obrigado aí por sempre lembrar da gente. Usada da MBRF, que trabalhando, pilhando, né? Alô, Patrícia Lopes, bom dia.
2: Bom dia, Márcio.
1: Tudo
2: Pedro,
1: bem?
2: Graça no Capizal FM aí, no Ranchão.
1: Aham.
2: Aqui é a Patrícia Lopes, do Recanto dos
1: Pássaros. Tudo bem, Patrícia, obrigado. Um abraço pra vocês aí, obrigado pela companhia. Alô, Dércio! Saudoso, Dércio Borges, não tá vivo, hein? Ó, tá vivo nisso, né? Ô, Buiú, daqui a pouco eu vou cuidar pra você, o menino e o cachorro, tá? Né? Isso, já vamos cuidar pro Buiú, velho, também. Né?
3: Cantando,
1: canta, Galo, velho, canta.

0: É a história que a moda conta, né, meu amigo Tilo, tá aí da Estação Luzerna. Obrigado, Tilo. Quero mandar um abraço aqui pro Ivonildo Duarte, o Muque, né? Como é nós, né? Alô, Muque, um abraço, obrigado. Já já vai o modão. Meu amigo Daniel, lá da linha Maratá Piratu. Bom dia, Daniel, tudo bem?
1: Bom dia,
0: como é que estamos aí, certo. Homem do céu? Tamo bem.
1: Mande um alô lá pro Tchuri da Caixa.
0: Ah, tá bem de amigo, né? Tá bem de amigo.
1: E pro Valdomiro da Rosa, de linha Pinheiro. Manda um alô pra ele lá. Beleza, Márcio Pedro. Um abraço, tudo de bom. Tamo na escuta de você.
0: Valeu,
1: aí.
0: Manda valeu.
1: Uma música aí pra nós aí. Pode ser dos três de Gaudério.
0: Deixa, mas nós dando tempo, nós vamos rodear assim. Mandar um abraço aqui pro Neudi também, acompanhando nós. Obrigado aí pela sintonia, né, de todos os dias, né? São 6:17. Bom dia.
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0: 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Já é 6:22, 6:22. 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
0: Meu amigo Noel, né? Ontem ele me mandou mensagem, era 6:30, nós tinha terminado o programa, né? Mas claro, o senhor mandou sinal que tá ouvindo. Vou mandar pro senhor aí, a mesma que eu vou mandar pro senhor Ovidio de Lima, o pessoal do Sítios Lima, pediu as mocinhas do interior, né? Vamos rodar pra todos vocês, tá? Não, da cidade, são primas do interior, né? Eita, muda bem, viu, senhor Noel? Obrigado aí pela companhia do amigo, tá? Que Deus sempre lhe abençoe, homem, 6:23. Eita, mudou bem.
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0: De novo, né, tio?
11: Na cozinha, lá na sala.
0: Alô, Moquê, bom dia, Moquê, apiazado pro Neymar, Zátio Moquê, velho. Moquê, velho, que é boleira as carnes no capricho sempre, grande, Moquê.
11: Quem é que manda lá em casa?
0: Mais uma vez aí, um abraço pra Patrícia Lopes, obrigado, Paty, obrigado pelo carinho que você tem com a gente aí na Capinzai FM, tá bom? Bom dia, Barro Preto. Bom dia, dona Celonita. Frio aí, Barro Preto.

0: É, bem na bordinha do braço, velho. Uma vez que meu amigo Nicão acompanha nós, né? Meu amigo Bolonho, né? Bolonho, não sei se é amigo nosso ou não, porque ele já não manda mais mensagem, mas ô, Bolonho, velho, brincadeira, tá bom, Bolonho? Pessoal dos Guindastonini, né? Sempre acompanha nós também. Um dia bom pra vocês, tá bom? Deixa eu mandar uma vez aqui pro meu amigo Joelcio, né? Como é que tá, tio Joelcio, velho? Hein, validade, bom dia, homem do céu.
1: Bom dia, Marcelo.
0: Tudo bem?
1: Roda aí o menino da canoa aí.
0: Opa, boa pedida.
1: Da loja Becker, uhum. Feliz pro Muck, pro Zé Tonial aí.
0: Isso.
1: O Anderson Krenschmitter lá.
0: Tá bem, então, de amigo.
1: Tô vai escutando vocês aí.
0: Tá bem, de amigo, né? Vai, badida. Olha, olha, são 6h27, 6h27, manhã de quinta-feira, dia 27 já dos mês dos agostos. Se chover, eu aviso, viu? Fique tranquilo. 14 graus, bom dia.

0: Eu perdendo sua mãe. Essa é a história que a música conta. Então, Menino da Canoa com saudoso Barreirito, né? Eita, mundo velho, amo que vamos dele, que dele. Lembrando que a gente clube demais, é de linha Vitória Uno, convida para o almoço dia 6 de setembro. Olha aí no cardápio: carne bovina, suína, galeta, macarrão, arroz, aipim, caroca, maionese, pães, cuca. Lembrando também, né, que o ingresso adulto 55 conto, infantil de 7 a 10 anos, 25 pila, reserva pelo 99967-9147, ou se não, também no 99962-1116. Não será aceito Pix, apenas cartão de débito e crédito ou em dinheiro, né? Logo após música ao vivo com Marcelo Branco, né? 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
0: 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Já já eu volto no Capinzal Negócio. E lembre, Deus é por nós, quem é contra nós, 6h34, bom dia!
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0: Vamos lá, lembrando que nosso WhatsApp é 988156435, né? Manhã de quinta-feira, dia 27, hoje, né? 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Documento na hora, Colonete Automóveis, compra, venda e troca, ó, duas pessoas aposentadas querem trabalhar de caseiros em sítio para próximo de Capinzal, o Ouro, 999-31-3235, ó, também aqui, ó, temos, vocês sabem aquelas cadeiras de ferro antiga lá, né, que dá pra você empalhar ela com aquelas cordinhas lá, enfim, com, fica coisa linda por demais, então vende-se dois modelos de cadeira, são três cadeiras lá, dois, é tudo de ferro, né? É só você empalhar a bicha velha, deixar chique por último, né? É 999-325600. Adicione esse número, manda contato aí com o cara, manda as fotos pra você. Então vende aí essas cadeiras antigas, né? 999-325600 é o telefone. É bom, né? Colocar lá nas varandas, sentada, descansada. Esse terreno na Barra do Leão, Campos Novos, vende ou pega o carro ou casa na cidade. 999-847038. Vende uma bicicleta aro 29, kit trocadores e freios. E freios a disco também, né? 24 marcha, 999-244663. Esse é um roupeiro grande, altura 2,30. Tem que vir desmanchar, tá bom? R$550, né? Opa, o pessoal vendo, mas tem que dar desmanchar, tá? 988-40-8555, ó. Essa é uma geladeira Electrolux 317 litros, bem conservada, 700 pila, 988-89-6207. Precisa de um roupeiro e um televisor para doação, se a gente tiver, 999-80-3550. Se de casa, podemos alugar para duas pessoas em Capinzal, Vila 7 de Julho, Colina ou Parisoto, 999-627526. Se se alugar uma casa no bairro São Pedro ou São Luís, em Capinzal, com garagem, 9202-2076. Pensa uma espingarda de pressão 5.5, seminova, 700 conto, 99991-2643. Um todo Devon B.O., com registro, idade 3 anos e 7 meses, 998-09-4146. Marco Clay, 400 pila no 999-60-80-79. Terneira Mestiça Gir, 1.500 conto, uma espingarda de pressão nitro. 5.5, 1.500 e um kit martelinho de ouro, R$1.500, 999-60-80-79 é o telefone, tá bom? Vê que o pessoal tá brincando com nós aqui, ó, e esse é o seu Miguel, o que

0: Lembrando, gente, que hoje tem Balada 102 a partir das 8 da manhã, direto ao Donto Top, né? Hospital do Dente, 2 anos em Capinzal. E claro que a Capinzal FM, quando tem comemoração, conta tudo para você a partir das 8 da manhã, né? Aí aqui na rua Dona Linda Santos, né? O Donto Top, um abraço aí para todos os agorizados que já estão cedo, se puxando e se pegando também, né? Barbaridade. 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Gente, vende-se uma espingarda de pressão 5.5 seminova, então as 700, essa aqui eu já tinha anunciado, tá bom? O todo aqui também, a Cray também, né? E isto, deixa eu ver aqui o outro bilhete para nós poder divulgar. Doce uma pia no 999516379. Precisa de uma casa para alugar em Ouro, 999297654. Aluga-se sala comercial na rua Carmelo Osóculo, bem frente à rádio aqui, ó. É, valor do aluguel bem em conta. Fala com o Luiz no 988615967 ou 3550-1804. Vende-se cama box e um colchão de casal separado, uma rack que acompanha a parte superior, fogão a gás, sofá de 3 lugares. É, também temos fogão a lenha e muito mais para vender.
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0: Vamos lá, agora sim, vamos repetir. 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É no 99804-4011. Esse coelho da raça gigante, né? 99967-4133. Geladeira 261 litros da Consul, 92002-78. 95, uma carretinha de reboque seminova, amortecedor e feixes de mola em ótimas condições, 99976-7393. Mesa com 6 cadeiras no valor aí de R$1.000, né? No contato, tá bom? É R$1.000 a mesa aí com 6 cadeiras, 98869-2876. 4.000 telhas de barro francês e 18 metros de calha seminova. 999-69-2525. 5 terneiras e 5 terneiros macho. Os machinhos já estão castrados, viu? Em média de 120 quilos cada. Por isso é combinar. Entrar em contato no 999

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0: Olá, pessoal, sou o Ademar Lago, pessoal, acompanha nós lá no Sítios Lago, obrigado aí pela companhia, tá bom? 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É o telefone, 6h50. Vamos chegando já ao finalzinho aqui de mais um Capinzão Negócio. Manhã de quinta-feira, né? 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Chegando 5 minutos com Jesus, pastor Hildo, Edmar Celino Ramos, e depois nós teremos também Jardel aí com o Jornal 102 com todas as informações. Lembrando que a partir das 8 tem Parada 102 hoje no aniversário de 2 anos da Odonto Top Hospital do Dente. Um abraço, tchau.
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3: Nesta quinta-feira, inicialmente, saúdo a você que está me ouvindo, me acompanhando. Esse momento especial que cada um que nós temos aqui juntos em torno da palavra de Deus. A confiança que gera sossego. A confiança que gera sossego. Baseado no Salmo 131, que nós vamos meditar a partir de agora sobre esse tema. Salmo 131, versículo 2, que diz: assim como a criança desmamada fica quieta nos braços da mãe, assim eu estou satisfeito e tranquilo. Estimados amigos, a desconfiança gera intranquilidade e incerteza. Quando duvidamos de uma promessa ou proposta de uma pessoa ou instituição, ficamos com uma pulga atrás da orelha. Você já viveu isso? Deus é enfático sobre em quem devemos confiar. É melhor confiar no Senhor do que em seres humanos. Salmo 118, versículo 8. O Senhor Deus diz: eu amaldiçoarei aquele que se afasta de mim, que confia nos outros, que confia na força dos fracos seres humanos. Mas eu abençoarei aquele que confia em mim, aquele que tem fé em mim, o Senhor. Jeremias capítulo 17, versículos 5 a 7. O Salmo 31 nos mostra qual é a confiança que gera sossego. Assim como a criança desmamada fica quieta nos braços da mãe, assim eu estou satisfeito e tranquilo, e o meu coração está calmo dentro de mim. Salmo 131, versículo 2. Em meio a tantas coisas que nos levam à desconfiança, somos convidados a descansar nos braços de nosso Pai e então ter satisfação, tranquilidade e sossego, ter calma no coração. A confiança é sempre baseada em garantias, em fatos que nos levam a acreditar na verdade de que nos é prometido. Por isso podemos ter em nosso Pai Celestial a confiança que gera sossego, porque Ele cumpriu suas promessas, enviando seu Filho, nosso Senhor Jesus, não apenas para falar de amor, perdão e salvação, mas para conquistar tudo isso na prática, com sua vida, morte e ressurreição para nós. Diante disso, meu amigo, minha amiga, assim como a criança confia e recebe de sua mãe tudo o que precisa, confiando em Cristo, recebemos do Pai tudo do que precisamos para ter o sossego que acalma o nosso coração. Senhor Deus, ajuda-nos a confiar e descansar sempre em Teu amor, por meio de nosso Salvador Jesus. Amém. A confiança que gera sossego. Que bênção, que privilégio nós termos sempre o consolo da palavra de Deus. Assim como a criança desmamada fica quieta nos braços da mãe, eu estou satisfeito e tranquilo. Como podemos descansar nos braços de nosso Deus? Me deito em paz e durmo tranquilo quando eu confio, descanso nas mãos de nosso Senhor. E assim vamos em frente, com esta confiança que gera sossego em nossas vidas da parte de nosso Deus. Um feliz e abençoado dia. Um grande abraço. Amém.
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16: Capinzal FM, pontualmente 7 horas.

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1: Muito bom dia, quinta-feira hoje, 27 de agosto de 2026. Tempo bom no Baixo Vale do Rio do Peixe, neblina, cerração, temperatura 16 graus e meio. Na edição de hoje, júri condena dois réus por homicídio em Piratuba e absolve terceiro da acusação de morte. Promotor afirma que decisão dos jurados correspondeu a pedido do Ministério Público. Defesa anuncia recursos, enquanto mãe da vítima diz que justiça foi feita. Secretária da Saúde de Ouro destaca benefícios do horário estendido e orienta a população a evitar ida desnecessária ao hospital. Sindicato Rural promove palestras sobre impactos da reforma tributária no agronegócio. Em nosso Minuto do Eleitor de hoje, eleitores votam duas vezes para senador nas eleições 2026, mas não podem repetir candidato. NR1 amplia atenção aos riscos psicossociais e coloca a saúde mental no centro da segurança do trabalho. Na entrevista de hoje, o profissional explica as mudanças na norma e comunica as empresas sobre como podem transformar as exigências em práticas de prevenção e cuidado com os trabalhadores. No nosso boletim de Brasília, em acordo fechado durante almoço, o Senado vota fim da taxa das blusinhas e da escala 6x1 na próxima semana. Segurança pública, homem com mandado de prisão por descumprir medida protetiva é preso em Capinzal. Motorista de aplicativo é vítima de roubo durante corrida em Concórdia. Saída de pista deixa a mulher ferida na 470 em Campos Novos. No esporte, Palmeiras e Vasco abrem vantagem nas quartas de final da Copa do Brasil. Grenal agita a noite de hoje no Beira-Rio. Congresso técnico define grupos do futsal dos jogos da AMOC. Capinzal terá equipes em três categorias. Eu sou Jardel Martinazzi e apresento essas e outras informações a partir de agora no Jornal 102. Produção, Departamento de Jornalismo da Capinzal FM, na direção de Luiz Pedro Scarton. Aqui, a informação sempre é levada a sério.
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1: 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Inclusive hoje nós temos parada 102, logo mais a partir das 8 horas da manhã. Ronaldo Coutinho do Prado e as informações para hoje. Tudo bem? Bom dia.
3: Bom dia. É, o dia começa fresquinho. Claro que a temperatura deu uma boa subida em relação aos últimos dias. E dá uma boa variação, né? Nas baixadas, provavelmente mínimas aí de 12, 15, 11, 14 graus. No alto, mais quente. Pode passar dos de 15, 17. A máxima, uns 29, 30, 31 graus. Tempo bom na região, com pouquíssima chance de chuva à tarde hoje e também amanhã, se tiver coisa bem isolada. E faz calor também na sexta-feira, com tempo bom, pequena possibilidade de chuva à tarde, podendo passar sem. Aumenta a chance de chuva no sábado, talvez já de manhã e principalmente à tarde e noite, começa a esfriar gradativamente. Pode ter alguma coisa forte, pontual. E está indicando chuva forte no domingo e segunda, podendo ter volumes altos de chuva na região, o que exige muita atenção. A gente vai atualizando, vamos ver o que vem amanhã. E a temperatura cai. Na terça melhora e faz frio na quarta-feira, querendo colocar alguma geada em alguns pontos da região. Da Climatera, Ronaldo Coutinho.

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9: 7 da manhã, 7 minutos, 16 graus a temperatura em Capinzal, mesma temperatura em Piratuba, em Zorté um pouquinho mais frio, 14 graus, em Campos Novos está marcando nesse momento 12 graus para toda a região do Baixo Vale do Rio do Peixe. Já acompanhamos há pouco a previsão do tempo, mas se por algum motivo você tenha pegado pela metade, não tem acompanhado atentamente as informações, já está disponível no digital. Pois é, lá no nosso Facebook, no nosso Instagram, já está por lá disponível a previsão do tempo do Ronaldo Coutinho para esta semana, essa sequência de semana e, é claro, para o final de semana também. Hoje é o dia do corretor de imóveis, parabéns aos profissionais, Dia Mundial dos Lagos, e também queremos parabenizar os psicólogos, é o dia do psicólogo hoje. Antes de um diagnóstico, existe uma história. Antes do esgotamento, existem sinais. Antes de alguém dizer não aguento mais, geralmente houve muitos silêncios. E é justamente nesse espaço entre o que a pessoa sente e o que consegue dizer que o psicólogo acaba atuando. Nesse 27 de agosto, dia do psicólogo, vale lembrar que cuidar da saúde mental não é esperar a crise chegar, é aprender a perceber o que acontece antes dela. No consultório, na escola, na família ou no trabalho, o psicólogo ele ajuda a transformar sofrimento em compreensão e compreensão em possibilidades. Em tempos de pressa, produtividade, excesso de estímulos, talvez uma das maiores contribuições da psicologia seja nos lembrar de algo muito simples. Pessoas não são máquinas, e até uma máquina precisa de manutenção. Cuidar da mente é um sinal, não é um sinal de fraqueza, é uma forma inteligente de preservar aquilo que nos permite viver, trabalhar, escolher e seguir em frente. Nosso desejo de hoje, saúde, sucesso e muita sabedoria.
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9: Loto Fácil, concurso 3.772, 15 acertos. Não tivemos acertadores ontem, com 14. Foram 295 apostas. E uma delas de Concórdia, aqui pertinho da gente, levou 1.369,27. Estimativa de prêmio para hoje, 5 milhões. A Quina, também não tivemos acertadores. Os números sorteados do concurso 7.102 foram 11, 14, 38, 43 e 77. 5 acertos, então, sem ganhadores. Com 4 acertos, foram 36, pouco mais de 8.200 para cada um. Estimativa de prêmio para hoje, 3 milhões e 400 mil. E a Mega Sena pode pagar, nessa noite, 25 milhões. Faça sua fezinha com responsabilidade e boa sorte.
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9: Agora às 7 da manhã com mais 11 minutos. 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O Tribunal do Júri, realizado ontem em Capinzal, condenou Cláudio de Matos e Wellington dos Reis pelo homicídio de Vitor Antônio Vieira da Silva em Piratuba, ocorrido em novembro de 2020. Júlio César dos Reis foi absolvido da acusação de homicídio, mas condenado por porte ilegal de arma de fogo. Cláudio recebeu a pena de 9 anos, 7 meses e 9 dias de reclusão, em regime inicial fechado, além de 12 dias multa. Wellington foi condenado a 8 anos de reclusão, no regime inicial semiaberto, além de 10 dias multa. Já Júlio César recebeu a pena de 2 anos de reclusão, no regime inicial aberto, e 10 dias multa. O julgamento foi presidido pelo juiz Jonathan Aparecido Glovaski, com a atuação do promotor Dr. Paulo Roberto Colombo Júnior. Na acusação, os advogados Felipe Yoshimi Cassiano Tucuda e Lindomar José Pereira. O conselho de sentença foi composto por 4 homens e 3 mulheres. Após o julgamento, o promotor, Dr. Paulo Roberto, avaliou o resultado, destacando que a decisão dos jurados correspondeu ao entendimento apresentado pelo Ministério Público.
13: O conselho de sentença votou pela condenação dos réus Cláudio e Wellington e votou pela absolvição do réu Júlio César, conforme nós havíamos pedido. Então, do ponto de vista do Ministério Público, a votação foi de acordo com o nosso entendimento. E acerca dos requisitos da sentença, ou satisfação, pena aplicável, isso também vai ficar a cargo do promotor titular da promotoria, da segunda promotoria de Capinzal, avaliar. Na verdade, foi somente designado para a realização deste plenário, mas, de modo geral, a decisão do plenário foi de acordo com aquilo que nós havíamos propugnado no processo. Os trabalhos transcorreram de forma tranquila, respeitosa, com todos os envolvidos, e no geral foi tudo tranquilo.
9: A defesa informou que pretende recorrer das condenações. O advogado Felipe Yoshimi Cassiano Tucuda afirmou que a equipe irá analisar as decisões apresentadas, os recursos cabíveis às instâncias superiores.
14: Infelizmente, houve a condenação, né, de dois dos 3 acusados.
13: Um deles a gente conseguiu, graças a Deus, a fazer a absolvição. E, porém, ele foi também condenado, esse último, pelo porte de arma. Só que a gente já constatou que esse porte está prescrito. Então, ele não vai receber pena, nada, né? Com certeza, a gente já vai fazer toda a parte de apelação e recursos. É, infelizmente o processo é assim, a gente não tem, né, a palavra final, mas a gente fez todo o trabalho que a gente conseguia, a gente foi bem, graças ao bom Deus. Então as perspectivas agora só dependem dos tribunais superiores, né? O objetivo sempre vai ser recorrer, né? A gente não concorda porque o processo tem muitas falhas, muitos erros, então não é nada, não é justo deixar eles presos com esse... sem recorrer no caso, né? E um dos réus também pegou semiaberto, então ele já está recorrendo em liberdade. Apenas um dos condenados vai ser preso agora, no caso.
9: Emocionada após o julgamento, Maria Isolete de Andrade Vieira, mãe de Vitor, falou sobre os anos de espera por uma resposta da justiça e a dor provocada pela perda do filho.
14: Eu senti muita falta dele, né? O que fizeram para ele foi uma crueldade, né? Foi uma covardia, né? Então, o júri foi bem feito mesmo, né? Com bem...
15: Satisfeita com a sentença, com a condenação.
14: Com a sentença, com jurados, com o juiz, tudo, né?
15: Agora é seguir a vida, né? Infelizmente, ele não volta.
14: Ele não volta mais, né? Porque o que fizeram com ele foi injusto, né? Ele morreu por tudo eles, né? Sem merecer, né?
15: Justiça foi feita.
14: E a justiça foi feita, né?
9: Vitor Antônio Vieira da Silva foi morto na madrugada de 15 de novembro de 2020, na 1º de maio, em Piratuba. Segundo a acusação apresentada no processo, a vítima foi atingida por disparo de arma de fogo após uma discussão. Ele não resistiu aos ferimentos e acabou falecendo. A reportagem completa com todas essas entrevistas que você acompanhou lá no portal de notícias, inclusive nós fizemos aí o registro do momento da leitura da sentença do juiz. Então você acompanha por lá, capinzalfm.com ou Facebook e Instagram. Secretaria da Saúde de Ouro, através da secretária Gabriela Minx, fez um balanço positivo dos primeiros 60 dias de funcionamento do horário estendido na unidade central. A iniciativa foi implementada para facilitar o acesso dos pacientes em serviços de saúde pública, especialmente para aqueles que trabalham durante o dia ou possuem compromissos diários. Gabriela fez um apelo para que os munícipes deem preferência à unidade local de saúde antes de deslocamento ao hospital.
16: Muito prazer, realmente, que a gente iniciou, então, há 60 dias, esse horário estendido, para facilitar, então, a vida aí dos nossos pacientes, né? Então, com a modalidade nova, que a gente não tinha anteriormente, que são as consultas agendadas para aquele público que não pode vir durante o dia, porque trabalha ou porque tem alguma situação, faz o seu agendamento e pode vir também no horário estendido à noite para consultas quando elas são agendadas de forma eletiva, né? Aquele paciente que ele não é urgente e que ele precisa dar alguns encaminhamentos, consultas de rotina, né? E também temos a questão da demanda espontânea, que é os atendimentos de urgência e emergência, que também são realizados, então, das 18 horas até as 22 horas na nossa unidade. E aí, Alexson, eu gostaria de fazer também, na verdade, agora, informação bem importante para o nosso munícipe, né? Nós temos hoje, então, esse horário estendido à disposição, com toda uma equipe preparada para o atendimento. Graças a Deus, a gente tem tendo um feedback bem positivo da nossa população em relação ao horário, entende? Do atendimento que está sendo realizado. E gostaria também de estar parabenizando a nossa equipe por isso. Mas a gente gostaria de estar reforçando ao nosso paciente que procure o horário estendido antes do hospital. Que o intuito também do horário estendido ele ser feito é para desafogar o hospital, para que realmente o que for uma urgência, né, e uma emergência mais grave possa estar indo para lá. Então, que as pessoas realmente que precisem, venham primeiro até a nossa unidade para que seja feito o atendimento aqui. Caso necessário, a nossa equipe é que vai estar encaminhando posteriormente ao hospital. né? Então a gente reforça isso. Nós estamos ali com a equipe toda preparada, temos condições de estar fazendo esse atendimento. Então que as pessoas, antes de ir ao hospital, venham para nós, porque senão acaba sendo um gasto a mais, muitas vezes, né? Às vezes a demora lá que o paciente vai ter que ficar aguardando muito mais tempo lá, e sem contar que se chega a casos mais graves, muitas vezes, acaba dificultando pelo número de pessoas que se encontram lá. Então, venham até nosso atendimento em primeiro momento, evitem estar indo ao hospital só se realmente for um caso mais grave e de necessidade, né? Então, estamos todos os dias, das 18 às 22 horas.
9: 7h20, a Capinzal FM recebeu nos últimos dias a visita de Letícia Paloma Vargas, de 25 anos, natural de Erechim. Ela é corretora de imóveis e moradora de Erval do Oeste. Vai disputar uma vaga na Câmara dos Deputados pelo Partido Democracia Cristã nas eleições desse ano. Durante a entrevista, a candidata falou sobre a sua trajetória pessoal, sua aproximação com a política e apresentou as pautas que norteiam a sua campanha.
17: Bem, minha experiência profissional, eu sempre fui vendedora, né? Sempre soube vender o meu peixe, como diz outro. Hoje eu atuo no ramo de corretagem, então sou corretora de imóveis, atendo toda a LESC aqui, né? Toda a região do Meio Oeste. E na experiência política, eu sempre trabalhei nos bastidores. Sempre, eu acredito que a minha experiência política não começou em si na política, mas começou assim com o povo. Eu sempre fui cristã, sempre me envolvi muito na igreja e sempre me voluntariei muito na igreja. A igreja onde eu frequento, ela tem um abrigo que acolhe pessoas de ruas, então eu sempre me voluntariei ali, né? E foi ali que eu comecei a ver que a gente precisava fazer um pouquinho mais para mudar a situação dessas pessoas que realmente não são vistas, né? Então foi aí que eu comecei a me envolver na política, construí a minha família quase que praticamente dentro da política, porque eu conheci o meu esposo num ato político e ele sempre me incentivou muito, ele tá comigo nessa caminhada. E o que mais me incentiva a estar onde eu tô hoje na política, dando meu nome à disposição, é poder falar pelas famílias, poder falar pela mãe, pela dona de casa, porque eu sou essa pessoa.
18: Por que você decidiu disputar uma vaga de deputada federal por Santa Catarina?
17: Bem, eu acredito que essa decisão não foi minha, mas foi de Deus. Porque eu não tinha me preparado para o cargo, não comecei um projeto político como muitos fizeram. Mas o partido, o Democracia Cristã, pediu se eu disponibilizaria meu nome para estar votando na convenção, que aconteceu o dia 1º de agosto. E fui, eu coloquei, mas não tinha pretensão de ser votada e fui votada. E agora estou como candidata a deputada federal.
18: E qual é a sua principal bandeira na candidatura?
17: Eu tenho três bandeiras. A primeira é a família. A segunda é os idosos. Porque eu acredito que a gente só chegou aonde nós chegamos por causa dos nossos antepassados. E a terceira é a educação. Porque sem educação não existe uma cidade bem desenvolvida, um estado, um país bem desenvolvido. A gente precisa fomentar mais a educação.
18: Quais são os principais problemas que você visualiza em Santa Catarina e que você pretende defender em Brasília?
17: O nosso principal problema que a gente vê, não somente em Santa Catarina, mas sim no Brasil, é que as famílias, num quadro de 30 anos atrás, você via uma família tendo em média 6 filhos. Hoje em dia, é quase que zero. Uma mãe não consegue mais sonhar em ser mãe pelo sistema que a gente vive. É isso que eu quero mudar, é isso que eu quero mudar com projetos, com incentivos. Eu quero que a mãe, a mulher, possa sonhar e possa ter a segurança de ser mãe e ter a seguridade de levar o seu filho numa consulta médica sem perder o seu emprego.
18: Quais são os setores que você acha que merece maior atenção no momento?
17: Bem, o turismo aqui na nossa região, especificamente falando na nossa região, ele precisa de uma atenção maior. A gente vê que as famílias estão tentando fomentar o turismo, mas precisa ter uma iniciativa do Estado, uma iniciativa do governo, né? Isso eu quero olhar bastante com carinho.
18: Letícia, como é que você pretende trabalhar em favor dos pequenos municípios das regiões do interior do Estado, que é uma dificuldade muito grande hoje?
17: Essa é a maior dificuldade, porque o que acontece? Os candidatos do litoral vêm para cá e acabam pegando o voto para como pessoas igual eu disponibilizam o seu nome. E eles vão pro litoral, eles moram lá e eles acabam esquecendo aqui do interior. Então, eu quero fazer isso porque eu conheço o interior de Santa Catarina. Eu conheço cada cidade. O meu pai foi caminhoneiro. Então, eu percorri todo o interior de Santa Catarina. Eu tenho parentes em várias cidades aqui do interior. O meu gabinete vai ser aqui no Meio Oeste. Então, ele vai estar aberto para todas as cidades chegarem, sentarem comigo e falarem das suas demandas.
19: Minuto do Eleitor, a Caerte.
20: Olá, eleitor catarinense. A cada 8 anos, as eleições gerais definem 2/3 dos representantes no Senado Federal, o que ocorre em 2026. Como cada estado tem 3 senadores e os mandatos são de 8 anos, existe esta alternância, com eleições para uma vaga, seguidas 4 anos depois, pelos pleitos onde há 2 cadeiras em disputa. Neste ano, os brasileiros vão eleger 54 senadores. Cada eleitor vai votar 2 vezes para o cargo e é obrigatório escolher candidatos diferentes. Caso o mesmo número seja digitado, o segundo voto será anulado automaticamente pela urna eletrônica. Diferente das eleições para os demais cargos legislativos, o voto para senador é nominal e não é possível utilizar apenas o número do partido. Até o próximo Minuto do Eleitor. De Florianópolis, da Rede de Notícias Acaerte, Cadu Reis.
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23: Um almoço selou de vez a harmonia entre o Palácio do Planalto e as 2 principais casas legislativas do país. O presidente Lula recebeu os presidentes da Câmara e do Senado para desenhar com eles e, sob o aval dele, Lula, a pauta do esforço concentrado do Congresso agendado para a próxima semana, quando deputados e senadores estarão todos aqui em Brasília, interrompendo a campanha eleitoral para votar matérias escolhidas a dedo para desobstruir a pauta. Hugo Mota, da Paraíba, presidente da Câmara, e Davi Alcolumbre, do Amapá, presidente do Senado, selaram o acordo. Apoio de Lula para que continuem conduzindo Câmara e Senado e apoio deles para que o presidente possa fazer votar matérias que interessam ao Palácio. Começando pela PEC da Segurança, que teve inclusive promessa de ministério.
24: A hora que o Senado votar a PEC da Segurança, eu imediatamente vou criar o Ministério da Segurança Pública e discutir um orçamento para que a gente possa definitivamente, pactuando com os estados e com os municípios, que tipo de segurança que a gente vai querer nesse país.
23: E a outra PEC que põe fim à escala de trabalho 6x1.
24: A escala 6x1. Sabe também que é uma coisa de muito interesse da sociedade brasileira, pelo menos da ampla maioria de trabalhadores que trabalham 6 dias e só tem 1 para descansar. O fim da escala 6x1 será uma coisa muito importante para o Brasil.
23: O encontro entre Lula, Alcolumbre e Hugo Mota durou mais de 2 horas. No outro trecho da conversa surgiu a PEC das blusinhas. Mota se comprometeu em criar um grupo de trabalho para discutir, depois das eleições, a regulamentação da matéria, que vence no dia 9 de setembro. Até esta data, as compras internacionais de até $50 estão isentas do imposto de importação federal, restando apenas a cobrança do imposto do Estado. Se passar desse dia, a tributação retorna. De Brasília, Paulo Otaram.
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22: 18 graus é a temperatura, em elevação aqui no centro de Capinzal, sol que marca presença. 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Olha só, um eclipse lunar parcial poderá ser visto em todo o Brasil entre a noite de hoje e a madrugada de amanhã. Esse fenômeno vai começar às 22 horas e 24 minutos, com ponto máximo a 1h13 da manhã, com 96,2% da Lua estará coberta pela sombra da Terra. A observação poderá ser vista a olho nu, sem equipamentos. Apesar de parecer um eclipse total, será parcial e a Lua poderá adquirir tons avermelhados, mas não ficará completamente vermelha. Então, para os admiradores da Lua, será a oportunidade de termos uma noite e madrugada diferente entre esta quinta e sexta-feira, então com ponto alto a 1h13 da madrugada. Sindicato Rural de Capinzal promoveu ontem à noite uma palestra sobre os impactos da reforma tributária no agronegócio. Encontro na Casa do Produtor, lá no Parque, no Centro Cultural Domingos Pelizaro, reuniu produtores, empresários, profissionais do setor contábil, com apoio da Prefeitura, do Sistema Faesc-Senar. A atividade apresentou as principais mudanças na lei, possíveis impactos financeiros e a importância do planejamento durante o período de transição. O presidente da entidade, Paulo D'Ambros, em entrevista ao Jornal 102, destacou a participação do público expressiva e a importância das orientações.
4: Bastante gente, o pessoal aderiu mesmo, porque o produtor, tu sabe, ele, que nem nós estávamos comentando, ele é bom para trabalhar no serviço dele, cuidar os animais, fazer plantio, tudo. Mas quando parte para a parte burocrática, né? Então a gente não tem muito conhecimento, então é bom a gente ir nessas palestras para ver o que é realmente que está acontecendo. Né?
5: E está aí a importância de ser associado e essas parcerias que o sindicato tem, a exemplo do Senar.
4: Isso, essa parceria também é junto com o Senar, né? Nós promovemos o Senar e FAESC, Prefeitura de Capinzal também está nos apoiando, né? E juntamente com o sindicato e nossos associados e o povo em geral também, né, que está participando.
22: A palestra foi conduzida pela instrutora do Senar, Chayane Zanini, alertando para a necessidade de buscar orientações profissionais para evitar prejuízos e se preparar para as novas regras. A secretária de Desenvolvimento Econômico, Turismo e Inovação, Thalita Frizo, também ressaltou a importância da parceria e da informação para o setor.
5: Bem importante mesmo essa conexão hoje, essa troca, essa conversa, um workshop, né, que a Chayane veio trazer para nós algumas informações ligadas à reforma tributária para o produtor rural, especificamente o nosso agricultor. As mudanças que vêm por aí, a questão do se preparar para ser um empresário rural, né, que a primeira pergunta que ela fez da noite aqui foi: você está preparado para ser um empresário rural? E realmente é nessa pegada mesmo, né, que vem aí a reforma tributária com as mudanças, é uma realização do sindicato, o sindicato que levantou esse curso, né, essa palestra através do Senar, né, ela é uma consultora do Senar, e o município de Capinzal entrou como apoiador, porque nós acreditamos que precisamos, né, preparar todas, né, todas as categorias aí de empresas, né, do simples, do lucro real, do presumido e também o nosso produtor rural. Capinzal é muito agro, então a gente precisa dar esse aporte, né, aos nossos produtores rurais. E hoje à noite, então, foi essa troca, essa conversa, né, para tirar algumas dúvidas que vem aí, né, com essas mudanças, né, são mudanças paliativas, né, mas que realmente é um cenário preocupante. Temos que estar preparados para o que vem por aí, né.
22: 7h35, fecha mês Marafim, toda loja em até 23 vezes sem juros, são móveis e eletros num só lugar, oportunidade que você precisava e esperava por isso, mas aproveite até o final do mês, 31 agora de agosto, na Marafim, a gigante no prazo em frente à prefeitura, no centro de Capinzal. E ontem tivemos Copa do Brasil, é um dos assuntos do esporte de hoje.
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22: Jorge Luiz Soldi, as informações pra gente. Tudo bem, Jorginho? Bom dia.
7: Ok, Jordão, muito bom dia a você, muito bom dia aos nossos ouvintes. E no dia do seu aniversário de 112 anos, o Palmeiras abriu uma grande vantagem e caminhou a vaga nas semifinais da Copa do Brasil ao vencer o Santos por 3-0 ontem à noite em São Paulo, no primeiro jogo das quartas de final da Copa do Brasil. Com o resultado, Palmeiras praticamente encaminhou a classificação para a próxima fase. O time palmeirense pode até perder por 2 gols de diferença, que avança de fase no segundo jogo, ou seja, no jogo de volta que acontece na próxima semana. No outro jogo das quartas, ontem, com um jogador a menos desde o primeiro tempo, Vasco bateu vitória por 1-0 no Rio de Janeiro pelo jogo de ida e abriu vantagem para a segunda partida. Com o resultado, o Vasco vai ao Barradão precisando apenas de um empate para avançar para a semifinal da Copa do Brasil. Inter e Grêmio se enfrentam hoje à noite, a partir das 20 horas, no Beira-Rio, em Porto Alegre, jogo válido pela ida das quartas de final da Copa do Brasil. Esse será o Grenal de número 453 da história, e até o momento, nesse ano, o retrospecto dos Grenais é de total equilíbrio, com uma vitória para cada lado e 2 empates nos 4 jogos. Então, hoje à noite, nós teremos Grenal para iniciar a disputa da vaga na semifinal da Copa do Brasil. E foi realizado ontem, de forma online, o Congresso Técnico do Futsal dos Jogos da MOC. A competição vai ser disputada em Água Doce entre os dias 8 e 11 de setembro. Nós teremos a participação do Sub-8 masculino, Sub-10, Sub-12 e o Sub-12 feminino. Capinzal participa no Sub-8 masculino, no Sub-10 masculino e também no Sub-12 masculino. No Sub-8, Capinzal está na chave C, ao lado de Catanduvas e Vargem Bonita. No Sub-10 tem Herbaldo Oeste, Lacerdópolis e 13 Tílias. E no Sub-12, Capinzal está na chave C, juntamente com Catanduvas, Ouro e Luzerna. E ontem à noite nós tivemos a sequência dos jogos empresariais de Capinzal. Foram definidos, então, as partidas para a próxima fase da competição. No Veteranos, O Akman Qualicar perdeu nos pênaltis por 4-3 para o Nunes Car, depois de empate em 3-3 no tempo normal. A Biostar Academia garantiu vaga na próxima fase ao vencer o Mercado Freitas por 2-0. No livre masculino, quem garantiu vaga na próxima fase foi a GRM Consultoria, que venceu o Transporte Silva por 4-1. E o Visual da Moda também passou de fase ao vencer o Pão Doce por 1-0. Próxima rodada já com as semifinais, nesta sexta-feira, Jardel.
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10: Muito bem, 7 da manhã, com mais 39 minutos e meio, nosso Jornal 102, a sua fonte de informações no começo da manhã, e você pode ser o nosso ouvinte repórter, manda pra gente aí, né, viu alguma coisa, algo anormal, 988156435. A gestão da segurança do trabalho no Brasil passa por uma transformação importante com as atualizações da norma regulamentadora NR1, assim conhecida. Mais do que a prevenção dos riscos tradicionais, as empresas precisam ampliar o olhar para os riscos psicossociais, colocando a saúde mental e o bem-estar dos trabalhadores no centro das estratégias de prevenção. Mas como transformar as exigências da norma em práticas efetivas, capazes de promover qualidade de vida, segurança e, é claro, como toda empresa busca, produtividade? Bom, para falar sobre esse tema, recebemos a psicóloga, a profissional, especialista Cristina Primeri, ela que é da Renova Gestão e Desenvolvimento Humano, tem feito palestras, enfim, em alguns encontros na região e vai trazer um pouco do seu conhecimento para essa temática NR1. Cristina, seja bem-vinda e já inicialmente parabéns, que hoje é dia do psicólogo, você também é psicóloga. Bom dia, tudo bem?
11: Bom dia, Jardel e todos os ouvintes da Rádio Capinzal.

0: na verdade. Quando eu entrei na faculdade, eu pensava que eu ia ser clínica, né? Ia fazer atendimento clínico, era o meu desejo. Quando eu conheci a área organizacional, que é a área corporativa das empresas, né? Eu fui estagiária da Fast Indústria. E na ocasião, eu conheci a Roselei, que foi depois veio a ser a minha sócia. Então, eu me apaixonei pelo contexto corporativo, porque pela minha característica, eu sou uma pessoa muito focada em resultados. Então, eu percebi que ali eu ia conseguir me realizar até mais do que na clínica, que acaba tendo muito mais o contato e o tempo do paciente, né?
1: Sim.
0: E na parte organizacional é mais direcionado, então, para resultados. E aí eu me identifiquei, e aí abrimos a Renova em 2009 ainda, né? Depois, a Roselei e a Maria Claudete, que também veio a ser sócia, cumpriram outros caminhos aí. E nós estamos aí, vai fazer 17 anos de Renova em novembro.
1: Interessante. Cristina, na prática, o que muda no dia a dia das empresas com relação ao gerenciamento de riscos a partir da NR1? Como é que você tem apresentado isso nas palestras que você tem participado?
0: Jardel, então, as pessoas estão muito... Tá polêmico esse tema, né?
1: Sim.
0: Porque as pessoas não têm muita informação. Então, eu já quero te parabenizar por você ter essa visão, porque não é algo literalmente novo. É algo que sempre teve,
1: sim,
0: né? E nós que temos empresas que respeitam as pessoas, que são organizadas, que têm uma comunicação assertiva e acessível, já estamos cumprindo a NR1. O que, de fato, traz essa alteração da NR1? Porque ela não é nova, ela já existia e teve uma alteração. Antes, nós falávamos nessa questão da NR1, ela trazia riscos biológicos, riscos químicos, quando é o pessoal da segurança do trabalho, né, principalmente, que é eles que conduzem esse trabalho de maneira operacional, vão observar nas empresas, né, nas organizações, esses riscos. Agora ficou evidenciado que também são riscos psicossociais importantes para essa avaliação, para essa convivência. Então, eles trazem muito mais destaque e uma mudança, efetivamente, para aquelas empresas assim que não têm uma acessibilidade para as pessoas conversarem, que trata mal os funcionários, que não tem um diálogo com respeito, que colocam metas inatingíveis, que nunca as pessoas irão atingir. Então, que são comportamentos que ferem o bem-estar do ser humano. Agora, não pode mais cobrar metas? Claro que pode. Nós devemos, inclusive, as empresas precisam ter resultado. Para isso que elas nasceram, né? Então, a NR1 ela vem para desmistificar muito essa coisa do cuidar e colocar na lei que é realmente necessário as pessoas se respeitarem, as empresas pensarem nos colaboradores e promover ações para manter o bem-estar deles e não apenas tirar tudo que tem do colaborador.
1: E como é que as empresas podem deixar de agir apenas de forma reativa e construir uma verdadeira cultura de prevenção dentro do ambiente de trabalho?
0: Ótima pergunta. Na verdade, esse tem sido o nosso intuito, né? Inclusive, nós criamos um projeto que chama Cultura do Cuidado, que nada mais é do que entender individualmente a empresa, fazer um trabalho customizado, diagnosticar dentro da empresa quais são os pontos fortes que ela já tem nesse aspecto e quais são os pontos a desenvolver. E tem empresas, Jardel, que são excelentes, que são maravilhosas, só que não tem nada escrito. Então, isso também é uma situação que elas precisam adequar, né? Então, eu faço treinamentos para as minhas equipes, eu faço reuniões abertas. Essa é uma atividade que contempla na NR1, porque você está dando voz às pessoas. As pessoas podem falar livremente, podem se expor, podem falar o seu ponto de vista. Que isso é muito importante. No final das contas, Jardel, essa prevenção, que é necessária agora, é obrigatória e está na lei, ela vem no sentido de como eu posso oferecer segurança psicológica para a minha equipe? Essa é a pergunta que o gestor tem que se fazer. De que maneira eu posso oferecer essa segurança psicológica para a minha equipe? Porque quando a gente se sente seguro, a gente produz mais, a gente se estressa menos, a gente consegue conviver melhor, a gente olha para um problema e consegue achar a solução com mais facilidade. Mas se a gente está inseguro, a gente se torna ansioso, estressado, deprimido, enfim, muitas outras coisas. E o objetivo é que realmente as empresas tenham esse olhar, né, e relatem, registrem, porque muitas já têm e apenas não registram.
1: E de que maneira, Cris, situações como estresse excessivo, essa sobrecarga que você pontuou, esgotamento profissional, podem afetar

0: tanto a saúde dos trabalhadores quanto a segurança e essa produtividade das empresas?
1: Isso aí tem muita pesquisa já, né, Jardel? Não é mais nenhuma percepção pessoal ou da nossa classe, das psicólogas e psicólogos. É, são pesquisas inúmeras que mostram que o risco de acidente físico, por exemplo, ele eleva num percentual absurdo quando a pessoa se sente estressada. Aí nós temos um contraponto importante também. É, esse estresse, ele é advindo da vida pessoal ou da vida profissional? Né? Muitas empresas, muitos gestores me procuram dizendo assim: Cris, agora eu vou ter que pagar psicóloga para os meus funcionários? É isso? Não, não é isso. Aquelas demandas que a pessoa tem do nível pessoal dela, a empresa não tem responsabilidade, né? E não tem como ter também, porque, enfim, né? Cada indivíduo é único. Mas, muitas vezes, nós deixamos de promover algumas ações que poderiam deixar esse ambiente mais leve. Então, esse é o grande ponto. As empresas precisam apoiar as pessoas no âmbito corporativo. Não é no âmbito pessoal. E todos esses itens que você trouxe sobre estresse, cansaço mental, ansiedade, eles vão repercutir na qualidade do produto que a gente oferece, na qualidade do serviço, na qualidade do atendimento, na agilidade, no retrabalho. Então, eu vou... pode vir por nós, né? Quando a gente está estressado, cansado, a chance da gente fazer aquilo com a excelência que a gente tem a capacidade de fazer, ela é diminuída. Então, o objetivo, né, de forma macro é observar, diagnosticar os pontos fortes para registrar, diagnosticar os pontos a melhorar para criar um plano de ação e aplicar essas ações e todas elas registradas. Isso é a NR1 nas empresas.
0: Agora, muitas organizações ainda enxergam a adequação às normas apenas como uma obrigação burocrática, né? Qual é a diferença entre cumprir a NR1 no papel e realmente colocar a prevenção em prática?
1: Esse vai ser o maior desafio, Jardel, porque a gente vê até mesmo de muitos empresários: ah, não, é só atualizar lá o PGR, que é o Programa, né, de Gestão de Riscos. Sim, atualizar o PGR, deixar ele na gaveta, é uma alternativa. Não vamos dizer que todo mundo aplica tudo que está escrito no seu PGR. Até eu sugiro aí, quem estiver nos ouvindo, que for empresário, que busque aí o seu laudo, né? Tem o LTCAT, tem o PCMSO, tem o PGR, aí dentro desses manuais e documentos legais que são normas e ajudadoras, né, para a empresa gerir. E peço para vocês assim, ó, olhem lá no PGR o que de fato está escrito e o que vocês estão fazendo. Claro que tem coisas que muitas vezes se perdem no meio das demandas diárias. Mas na questão da NR1, eu sugiro que a minha percepção e o que eu tenho dito para os meus clientes é: vamos colocar no papel aquilo que a gente vai aplicar. Porque isso, em algum momento, a gente vai ter que comprovar. Sim. Né? Através de uma foto, através de uma lista de presença, que tudo isso também pode ser, hoje em dia, né, até mesmo burlado. Mas e a nossa consciência? Né? Sem falar, inclusive ontem eu postei nas inúmeras situações que estão acontecendo já, a nível de Ministério do Trabalho, em grandes centros, naturalmente, né, isso... É diferente de cidades menores, de empresas menores. Mas olha só, uma multa de 1 milhão por conta de até 17 horas de jornada.
0: 17 horas?
1: A nossa realidade, Jardel, não,
0: sim,
1: traz isso.
0: Não.
1: Né? Os nossos empresários aqui, eles são instruídos, eles estão numa comunidade onde todo mundo se conhece, né? Inclusive familiar. Então, é diferente da nossa realidade. Mas... mundo afora aí, Brasil afora, a gente ainda vê muita coisa. E claro, a gente aqui do Sul, a gente tem um privilégio, eu sempre escuto isso quando eu vou para outros estados e tenho feito, nosso trabalho tem sido muito mais fora de Santa Catarina do que aqui. Eu escuto muito as pessoas elogiarem muito o Sul, de forma geral, e Santa Catarina acaba, né, tendo um destaque. Que o nosso povo, ele é muito ordeiro, ele é muito gentil, ele é muito hospitaleiro e já é um cuidador nato, né, das pessoas. Então, lá pro Nordeste, por exemplo, a gente percebe, né, ainda situações, ouve falar, situações análogas aí a situações quase de escravidão ainda existem no uhum. nosso Brasil. No nosso, na nossa região, aqui no sul do Brasil, isso já não se aplica. Então, a NR1, assim como todas as leis e normas, elas são aplicadas para o Brasil. Então, às vezes, se detecta um problema lá no Acre e aqui nós temos que nos adequar, né? O que eu tenho dito é, vamos aproveitar a parte boa. Vamos adequar e vamos tirar proveito disso operacionalmente, a nível de produtividade, porque as pessoas também precisam disso. E elas vão produzir mais quando elas se sentem seguras e cuidadas no seu ambiente de trabalho.
0: Hoje a mão de obra, a gente vê muitas empresas diariamente aqui na própria rádio buscando mão de obra, não somente aquela qualificada, mas alguém que tem interesse em aprender. E está difícil realmente a mão de obra hoje. Com essa questão da própria NR1, você acha que pode impactar ainda mais nessa mão de obra?
1: Eu não tenho essa percepção de que vai afetar ou, né, que palavra que você usou?
0: Se pode afetar.
1: Afetar, né?
0: Afetar, né, o
1: termo. Se vai afetar a mão de obra. Eu acredito que as pessoas vão ficar mais conscientes de que as pessoas boas no mercado, deixa eu refazer minha frase,
0: sim,
1: elas vão escolher melhor as empresas que elas vão trabalhar. Já está acontecendo isso. A gente já percebe que a gente até brinca, né? Quando a gente faz as palestras, aí a gente diz que a gente não faz mais recrutamento e seleção. A gente faz busca e apreensão. Porque realmente está muito difícil encontrar pessoas no mercado de trabalho, especialmente qualificadas e até mesmo sem qualificação. Porque
0: que tem interesse de aprender,
1: que
0: né?
1: Que tem interesse de aprender, que querem ficar numa profissão, que querem se dedicar, né? Que se motivam a estabelecer, assim, um eixo, né? Mas eu acredito que, sim, as pessoas vão ser mais criteriosas sobre os lugares que elas irão trabalhar. Uma demanda que a gente já tem bastante grande e percebe que tem feito a diferença são as empresas que têm plano de cargos e salários, por exemplo. Essa empresa, ela já mostra, né? E não deixa de ser uma visão também da NR1, porque ela está dando clareza para o colaborador da onde ele pode chegar e o que ele precisa fazer para chegar lá. Isso gera segurança psicológica. Então, planos de cargos e salários são bem-vindos para essa manutenção aí de bons talentos. E a mão de obra é cada vez mais escassa, de fato. Não penso, não acredito que a gente vai ter uma virada nesse sentido. Acho que a tendência é manter dessa forma e inserirmos automação cada vez mais para dar conta do recado.
0: Estamos recebendo aqui a Cristina Primieri, da Renova Gestão e Desenvolvimento Humano, falando um pouco mais sobre as novidades da NR1. E a última mensagem, Cris, para líderes profissionais de RH que estão começando esse processo, quais os principais passos e os primeiros a serem dados para justamente entrar na linha?
1: Que olhem mais para as pessoas e menos para a norma. A norma, ela traz alguns escritos lá, ela para nós que somos profissionais, ela é clara. Para o gestor, muitas vezes, ela acaba sendo confusa. Mas olhe para as pessoas. O que eu posso fazer para tornar o ambiente mais leve para essas pessoas, sem tirar a produtividade? A gente não está falando de pegar leve, a gente não está falando de deixar os colaboradores fazer o que querem, a gente não está dizendo de incentivar que seja um oba-oba na empresa, de maneira nenhuma. Por isso que a gente tem que entender dos termos. Mas olhe para as pessoas. Pense em como oferecer segurança psicológica para elas. Cris, eu não sei o que é segurança psicológica. Dá um Google ali, em poucos minutos você vai compreender, vai entender, né, como isso funciona. Conversa com a tua empresa de segurança do trabalho, que a gente tem excelentes empresas na nossa cidade e região, né? Eles vão te orientar. Já está rolando aí algumas pesquisas, né, que é uma ferramenta para levantamento. E se certifique de que você está fazendo isso com foco no cuidar e não com foco no cumprir. Porque já que você vai ter que cumprir, por que perder todo o privilégio de cuidar? Então, essa é a minha orientação aí, que eu acho que faz todo sentido para quem está buscando. E tenho muita clareza de que vai dar muito resultado. Os ambientes corporativos vão ser muito melhores a partir do momento que todo mundo pensar assim e fizer o seu melhor, tanto gestores quanto colaboradores.
0: Muito obrigado, Cris, por compartilhar as suas informações com a gente aqui. Parabéns pelas palestras que você tem conduzido, que siga aí também levando mais informações para a nossa região toda.
1: Muito obrigada, Jardel. Obrigada, Rádio Capinzal, que sempre, né, ajuda a gente a divulgar o trabalho, a levar conhecimento, né? E para fechar, mais uma vez, um abraço para todas as psicólogas e psicólogos aí que estão fazendo um belo trabalho, ajudando as pessoas a terem mais qualidade de vida.
0: Muito obrigado, Cristina Primeiro, e nossa convidada desta manhã, aqui do Jornal 102, são 7 horas com 56 minutos.
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0: 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Olha, a Polícia Militar atendeu uma ocorrência de roubo contra um motorista de aplicativo. Isso foi ontem à noite, às 21 horas, no bairro Nações, em Concórdia. A guarnição foi chamada, foi até o local, conversou com a vítima. O motorista relatou que havia realizado uma corrida para um homem. Conforme o relato, o passageiro teria utilizado um objeto para ameaçá-lo, exigindo dinheiro. Diante da ameaça, o motorista entregou o seu celular, um Motorola. Segundo a vítima, o suspeito é um homem alto, de pele clara, cabelos escuros e com pouca barba. No momento do crime, ele usava calça preta, um casaco laranja, símbolo da Mercedes. Após pegar o celular, o homem acabou fugindo a pé. Então, essa ocorrência chamou atenção ontem. Em Capinzal, um homem com um mandado de prisão em aberto por descumprimento de medida protetiva foi preso na manhã de ontem pela Polícia Militar de Capinzal. Ele estava, inclusive, na rua Carmelo Zócoli, no interior da Secretaria Municipal da Saúde. Foi feita abordagem e ele foi encaminhado para ao presídio regional de Joaçaba, ficando à disposição da justiça. Em Campos Novos, uma mulher de 40 anos ficou ferida após um veículo sair da pista e capotar. Isso foi na tarde de ontem. O acidente ocorreu às 12 horas e 51, próximo ao trevo do Ibicuí. Nós temos as imagens no portal capinzafm.com.
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0: Tivemos nas últimas 24 horas, 124 atendimentos no Hospital Nossa Senhora das Dores, destes 72 de Capinzal, 23 do município de Ouro, 10 de Sorteia, aí de outros municípios como Videira, Vargem, Marau, Rio Grande do Sul, Lacerdópolis, Joaçaba, Ervaldo Oeste, Curitibanos, Concórdia, Catanduvas, Campos Novos e Água Doce. 13 pacientes internaram, são 35 no total, 5 estão isolados e 1 nascimento. E assim estamos concluindo mais uma edição do nosso Jornal 102, produção, Departamento de Jornalismo da Capinzal FM, na direção de Luiz Pedro Scarton. Muito obrigado pela sua audiência, tenha uma ótima manhã e até mais.
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19: Eu amo a Capinzal, são 8 horas com mais 5 minutos. Bora, meu povo, alegria de despertar e estar aqui novamente nessa rádio que tem conexão, tem o seu jeito e toca o seu coração.
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1: Vem comigo até 15 para o meio-dia. Tem Marlo Matelli e você para uma região de audiência.
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26: A vida nos ensina que distância de verdade não se mede em quilômetros, mas em presença. Estar perto é muito mais do que dividir o mesmo espaço. É cuidar, é ouvir e se importar. É perguntar como você está e realmente querer saber a resposta. É perceber quando alguém precisa de um abraço, de uma palavra ou simplesmente de companhia. Porque relações não sobrevivem sozinhas. Elas precisam de atenção, de carinho, de reciprocidade. E hoje pode ser um bom dia para se aproximar de quem a vida colocou no seu caminho. Deixe de lado o orgulho, mande uma mensagem, faça uma ligação, estenda a mão. Às vezes, um pequeno gesto é capaz de reconstruir uma ponte que parecia perdida. E não espere sentir falta para demonstrar o quanto alguém é importante na sua vida. Seja presente enquanto há tempo, enquanto há oportunidade, enquanto há admiração. Não deixe o tanto faz ocupar o lugar do eu me importo com você. Cuide das pessoas que fazem o seu coração se sentir em casa. Porque no fim das contas, o que fica não são as coisas, mas os vínculos que nós construímos. Que hoje você seja presença, seja carinho, seja luz na vida de alguém. E que o seu dia comece com uma escolha muito simples, que é valorizar, cuidar e fazer toda a diferença. Pense nisso e tenha uma maravilhosa manhã!

0: É que hoje você escolhe estar presente, cuidar do que importa e transformar pequenos gestos em grandes demonstrações de carinho, respeito e amor. É o resumo da Manhã 102, que vem coroado com essa música de Henrique Juliano, Discurso. 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Bora, meu povo, despertando para mais um dia que você tenha. Um dia, ó, super especial, para cima, com energia, com alegria, com muita disposição. Aumenta o som e vem com a gente. Eu amo a Capinzão. E você, hein? É quinta-feira, 27 de agosto, 35ª semana do ano. É a Semana Nacional da Pessoa com Deficiência Intelectual e Múltipla. Hoje é o Dia Internacional do Direito à Informação, Dia Mundial dos Lagos. Hoje é o Dia Nacional do Corretor de Imóveis. Hoje também o dia do psicólogo. Hoje é o último dia da lua crescente, a lua cheia já está chegando, ó, com todo o seu esplendor. A partir de hoje, inverno brasileiro, os católicos celebram Santa Mônica, mãe de Santo Agostinho, padroeira das mães cristãs, das esposas e das mulheres em dificuldades conjugais. Vem comigo, são 8h13, escalando o Timácio 102, com Mauro Ribeiro na mesa de som, na recepção a Fernanda Alves Duarte, a direção de Luiz Pedro Escarton e na comunicação Marlo Mattielli, você para o uma região de audiência. 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É muito bom contar com a sua audiência, com a sua preferência, estarmos juntos para mais uma Manhã 102.
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0: 8 horas com mais 18, bom dia, que bom tê-los na sintonia da Capinzão FM. Para você que está em casa, para você que está no carro, para você que está acompanhando a nossa programação pela internet, enfim, para você que já está no trabalho, que seja um dia muito produtivo, tá bom? Como está a sua manhã? Conte pra gente, 988-156-435. Mandar um bom dia bem especial para dona Marília Similler, lá de Nova Beleza. Um abraço, diz que ela gostou da mensagem, uma grande verdade. Linda mensagem, obrigado. Dona Marília Similler. Dona Vitória e o seu Chicão, como é que estão? Tudo certo? Abraço pro Mazinho lá em Jaborá também, nosso amigo de todas as manhãs. O Adãozinho 100% sem preocupação aqui no loteamento MR. Bom trabalho para ti também, uma ótima manhã, tá bom, amigo? Obrigado, Adãozinho. E aí? 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Lembrando que hoje nós temos Parada 102 para celebrar os 2 anos da Odonto Top Hospital do Dente, na Dona Linda Santos, no centro de Capinzal. Daqui a pouquinho nós teremos a participação da equipe 102 direto, então, do Odonto Top, trazendo todas as informações para você. Um abraço para Roseli de Almeida, lá da Vila União. Dona Rose, um abraço. Bom dia também para Dona Agnésia Gotardo, que nos acompanha aqui no Pôr do Sol. Um abraço. Obrigado pela mensagem muito edificante. Eu que agradeço a audiência de vocês, tá? Muito obrigado, meu povo. 8h20. Vê se você gosta dessa música aí, ó. Preste atenção.

0: e das maçãs. Leonardo com Paula Fernandes tocando em frente, cantando Almir Sater aqui na programação da 102.3, que é feita pra você. Bom dia, Milton. Como é que tá, meu amigão? Muito obrigado. Abraço a tia Dejanira e todo mundo que estão acompanhando a nossa programação da 102.3. O Hamilton Pereira. Bom dia, guri. Muito obrigado, hein? 8:24.
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0: Familiares comunicam com pesar o falecimento de Márcia Helena Mantovani, ocorrido ontem. 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Celebração de despedida e o sepultamento em horários a serem confirmados. 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Serviços fúnebres a cargo da funerária São Cristóvão. 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
0: Bora, gente, são 8:25. Que bom que você está do outro lado participando com a gente. A dona Irene Schoas Krause, lá da Empresa Velha. Seu Plácio Klein Schmidt, como está, seu Plácio? Tudo bem? Grande abraço, bom dia para Marisete Klein. Mari, abraço e obrigado pela sua companhia. Excelente quinta-feira para ti, pro Cidinho, pro Eric, para toda a família, tá? Obrigado. 8:25, hora de utilidade pública, Bolsa de Empregos. 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Bom dia. Bom dia, Fernanda.
5: Bom dia, Marlo. Bom dia, ouvintes da Capinzal FM.
0: Qual é a música que você acordou com ela na sua mente hoje?
5: Eu acho que é do Chitãozinho Chororó, né?
0: Bom dia, essa bom dia. E que seja um dia maravilhoso, né?
5: Tem músicas antigas que são muito boas, né, Marlon?
0: E ela cola na gente, a gente passa o dia inteirinho, né?
5: Sim,
0: cantando
5: verdade.
0: Cantando esse trecho, né?
5: Uhum.
0: Vamos falar, por falar em bom dia, me passe as vagas de emprego, as informações para que quem está procurando tenha um bom dia, quem sabe encontre um bom local de trabalho, uma boa oportunidade.
5: Isso.
0: Começamos
5: aí
0: pelas vagas do Cine.
5: Uma vaga de pedreiro, uma vaga de serviços gerais, uma vaga de montagem de estruturas metálicas, uma vaga de cozinheira, duas vagas de repositor, uma vaga de fiscal de loja, 10 vagas de avicultura de postura, 30 vagas para a empresa Ecofrigo, 50 vagas para a empresa BRF, 30 vagas para a empresa Aurora. Lembrando que o dia 10/9, às 13h30, tem seleção da Aurora. Terças-feiras, às 13h, seleção BRF. Quartas-feiras, às 13h30, seleção Ecofrigo.
0: Uhum. 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
5: 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Consultor de venda externa, salário R$ 3.000. Vendedora, salário R$ 2.135.
0: Uhum. E o que nós temos a oferecer hoje, Fernanda?
5: Vendedor externo para artefatos ouro, ter transporte próprio. Vaga para mulher trabalhar com limpeza de forro, parede, piso em geral. Auxiliar de entrega, vaga masculina, e classificação de ovos, vaga feminina para a empresa Avisurde. Ambas as vagas ter carro próprio. Vaga de servente de obras HF Engenharia, motorista de carreta Bitrem, torneiro mecânico, não precisa ter muita experiência, padeiro para a empresa Brad King, auxiliar de instalação e manutenção de sistema fotovoltaico, marceneiro e auxiliar, empregada doméstica para morar em Balneário Camboriú, pedreiros, serventes e operador de máquina para podolac saneamento básico, montador, soldador com experiência, pedreiro e servente de pedreiro, várias vagas.
0: Mais informações do site Capinzão FM, com vagas sempre atualizadas, ou através do 3555-1333, a Fernanda te passa os detalhes, que ela tem os detalhes adicionais. Correto?
5: Correto.
0: Bom
5: dia para todos.
0: Obrigado, Fernanda. 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
0: 8 horas com 29 minutos, você está com a Hora 1 da Manhã 102 no oferecimento sempre do Via Atacadista, quinta de muita economia no Via, no acesso Cidade Alta, Marafim Móveis, fecha mês toda loja em 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Hoje à noite, pela Copa do Brasil, tem clássico Grenal em Porto Alegre, no estádio do Internacional, hein? Eu quero saber o seu palpite para esse jogo. Você vai participar a partir de agora pelo 988156435. Só vale nesse, tá? Não vale naquele do Ranchão, só nesse aqui. 988156435. Qual é o seu palpite para o clássico Grenal desta noite? As participações até às 10 horas, até às 10 horas de hoje, né? E amanhã, então, a gente sorteia. Vamos imaginar que só um acertou. Ah, temos uma camiseta personalizada da Rádio Capinzal para o ganhador. Então, se tiver só um ganhador, ótimo, ele leva. Se tiver mais de um que um ganhador, que acertar o palpite também, vai faturar, vai concorrer. Então, a gente vai fazer o sorteio entre aqueles que acertaram o palpite. Então, participe lá. Palpite e o seu palpite para o jogo do Grêmio, do Internacional contra o Grêmio, mando de campo é do Inter, do Colorado, tá? Então mande lá no 988156435, palpite e o seu palpite para o jogo entre Grêmio e Internacional, Internacional e Grêmio que jogam hoje à noite, as participações até às 10 da manhã de hoje e nada mais, beleza? 8 com mais 31 agora.

0: a gente se encontra no...
1: Eu amo a Capinzão FM com Mato Grosso e Matias Incógnita. Bom dia, participe do palpite premiado da manhã 102 até às 10 horas. Eu quero saber quanto que vai dar o jogo entre Internacional e Grêmio pela Copa do Brasil hoje à noite em Porto Alegre. Tá valendo uma camiseta da Capinzão FM. 8h34, bom dia, gente.
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1: 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Conosco está o Jardel Martinazzo para as primeiras informações. Jardel, muito bom dia.
3: Bom dia, você, Marlo. Bom dia, quem nos acompanha. Já começo dizendo parabéns pra você nessa data querida. Muitos anos de vida, meu amigo. Doutor Livelton Freisleben, parabéns a você, parabéns à equipe toda. É um dia de festa e quem ganha o presente é o cliente, é o paciente aqui da Odonto Top. Tudo bem com o senhor? Tudo bem? Bom dia.
4: Bom dia, Jardel. Bom dia, Marlon. Bom dia a todos os ouvintes da Rádio Capinzal.
1: Bom dia, guri.
4: Com certeza. Hoje é um dia de festa aqui na clínica. 2 anos, né? Desde que iniciamos os trabalhos, abrimos as portas aqui na cidade de Capinzal. E hoje é um dia mais que especial. Como você mesmo falou, quem ganha o presente são os nossos clientes, são os nossos pacientes, nossos amigos, né? Então, hoje é um dia de festa aqui na clínica.
3: Agora me conta, essa festa que vai ser longa, hein? Vai até a noite, enfim, explica... Ao decorrer desse dia, como é que vai ser o atendimento, orientação para quem está em casa e quiser aproveitar, doutor?
4: Isso aí, Jardel. Hoje temos horários estendidos. 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
3: Quer dizer, é o pontapé inicial para quem quiser começar um tratamento dentário. E não é só estética, não é só beleza, enfim, o físico, mas é a saúde, né, doutor?
4: 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Então o momento é agora.
3: Eu costumo dizer, a gente investe tanto em bens materiais, né? 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
3: Muito bem, doutor Eliverton Freis Leben, ele que está por aqui junto com a equipe toda aguardando a sua visita, bem em frente aqui a Pitol, no centro de Capinzal. 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
1: Valeu, valeu, Jardel. 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
1: Um homem de 44 anos morreu após o tombamento de um trator na noite de ontem na linha Marari, interior de Tangará. O acidente aconteceu por volta das 23 horas e 20 minutos. Segundo familiares, a vítima estava desaparecida desde as 18 horas e foi encontrada presa embaixo de um trator Agrale. Os bombeiros constataram que o homem já estava sem vida. Com apoio da Secretaria de Obras, uma escavadeira foi utilizada para estabilizar e retirar a máquina.

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2: Vamos recordar então, ó, Chitãozinho e Chororó aqui na programação 102. Bom dia.
10: Bom dia.

0: Bom dia, né? Que você tenha um dia maravilhoso, de preferência na sintonia da Capinzal FM, essa rádio que é feita pra você. Chitãozinho e Chororó, dando o seu tom inicial aqui na nossa programação da Capinzal. Bom dia pro seu Luiz Poggi, aí no bairro Nossa Senhora dos Navegantes, tá apostando um 3-1 para o Internacional contra o Grêmio hoje à noite. Quem mais tem palpite por aqui? O Neudi Casagrande, da Vila 7 de Julho, meu palpite 2 pro Grêmio e 1 pro Inter, né? Os dois estão feio, tão mal das pernas, né? Isso é verdade, né? Só que clássico é clássico, né? Hein, seu Neudi? Um abraço e obrigado aí pelo palpite também, né? O Marcino tá com a gente, ele é corintiano, mas tá apostando num 0-0 no Grenal de hoje, né? Quem mais tá participando aqui da programação da 102? A Josi Maricôs. Josi, um abraço, minha amiga, muito obrigado pela sua participação também, já anotei aqui, já reservei aqui. O palpite é 2-1 pro Grêmio, quem está participando? A Simone Mendes, 2-1 pro Grêmio, palpite 3 pro Grêmio, 2 pro Inter. A Jocimara Andrea Gross está conosco. Jocimara, um abraço. Ao Renan da F1 Informática, 1-0 pro Grêmio, né? Gremista roxo, né? Tá apostando então no 1-0 pro Grêmio. O Vilmar Kerber tá apostando em o Inter vence por 2-0, né? Os colorados reagindo, ó. Inter 1-0 no Grêmio, palpite da Andréia Duarte. A Daiane Lazzarotti tá apostando em 2-0 para o Grêmio. O Hamilton 1-0 para o Grêmio. Tem muito mais palpite aqui para os gremistas, né? Por enquanto, né? Você participa através do 988156435. Qual é o seu palpite para o Grenal de hoje, valendo uma camiseta da Capinzal FM? O Everaldo Borim tá apostando no 1-1. Não sei pra que time ele torce, mas 1-1, na verdade, vai ficar no meio do caminho ali. Enfim, tá com cara de que vai da Inter hoje à noite, tem que fazer bonito em casa, né? Mas não sei não, hein? Um abraço, vai participando, hein? Amanhã a gente faz o sorteio entre aqueles que acertarem o palpite de hoje. Utilidade pública, gente. Utilidade pública, um funcionário da Ouro Gás perdeu em frente à SAS Construções e Acabamentos, do outro lado da rua, aí na Felipe Schmidt, em Ouro, uma certa quantia em dinheiro. Caso alguém tenha encontrado, 92040541 ou na Ouro Gás no 99924-2140, ou pode deixar aqui na recepção da Capinzal FM. Um funcionário da Ouro Gás perdeu em frente à SAS em Ouro, na rua Felipe Schmidt, do outro lado da rua, já na direção do antigo seminário, uma quantia em dinheiro. Caso alguém encontrou essa quantia em dinheiro, por favor, entre em contato pelo 92040541, na Ouro Gás pelo 99924-2140, ou aqui na recepção da Capinzal FM pelo 35551333. Dona Marli Alves, da Vila 7, que o Grêmio ganha de 2-1 o jogo. O Everaldo é corintiano, certo? Por isso que eu vi a aposta no 1-1 aí, o placar, né? Leda Mara Poggi apostando no 1-1. A Maria Madalena Lemes, um abraço, amiga, obrigado pela sua participação. 2-1 pro Grêmio, né? Então, pessoal, ó, tem mais um palpite aqui pro Grêmio. Quem mandou? A dona Zeli, 2-1 pro Grêmio diante do Internacional. Será que o Grêmio vai ganhar nas dependências do estádio do Internacional hoje à noite? Não sei não, hein? Mas é só o primeiro jogo da Copa do Brasil, depois tem a volta, né? Vale vaga aí pra semifinal. 8:52.
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0: 8:57, 8:57, seu Amélio Molim participando aqui. Sou corintiano, mas vai dar 3-0 pro Grêmio hoje, hein? No Clássico Grenal. Tem pouca gente apostando no Inter, hein? Quem mais? O Wilson da Rocha e do Maximiliano Toaldo, 1-0 pro Grêmio. Ninguém aposta no Inter, né? Sou gremista, vai dar 2-0. Dona Iva dos Santos participando com a gente. O Eudes Ferrari, Eudes, 2-1 pro Internacional. Apareceu, torcedor do Internacional do Colorado, né? Abraço, seu Eudes, todo o pessoal que está acompanhando a nossa manhã da 102.3. 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Tem participação do ouvinte aí, por favor, Mauro. Tem duas participações, as duas últimas que eu te passei, por favor. Foi? Não rodou? Ó, tem uma de 21 segundos. Agora sim. Bom, mete ficha pra gente fechar a programação.
8: Bom,
0: então.
8: Bom dia,
0: bom dia. Como é que tá, Irinói?
8: Irinói,
0: astrólogo. Ah, bicho, velho.
8: O jogo do Inter e Grêmio é 0-0.
0: Palmeirense.
7: Beleza?
0: 0-0, é.
7: E vai Palmeiras, né?
0: Ontem
7: a nossa máquina destruiu o Santos.
0: Podia ter uns 6-0 ontem. Podia ter sido um 6-0. Contaria.
8: Bom dia, aqui longe. É a Neuza.
0: Oi, dona Neuza.
8: Neuza Martinazzo. Meu palpite pro jogo... Grêmio 2, Inter 1.
0: Ah, viu? Dona Neuza, muito obrigado, hein? O povo tá apostando mais no Grêmio, que é o visitante, do que no propriamente no Internacional. Agora 8:59, gente, nós vamos fechando então a nossa programação. Deixamos a música então pro segundo horário, para fechar então exatamente às 8 horas. Lembrando que a mensagem da Manhã 102, se já não está, vai estar daqui a pouquinho no Instagram, no Facebook, também no WhatsApp da Capinzal, para você curtir, compartilhar e para você então interagir através das nossas redes sociais. Esta primeira hora, então, para Via Atacadista, Marafim Móveis, Oral Unique, em nome também da programação da Ótica Visual e Megazan, o Alexson está chegando com o Capinzal Notícias, pontualmente 8 da manhã, desculpa, pontualmente 9 da manhã.
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10: 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O Tribunal do Júri de Capinzal condenou ontem 2 réus pelo homicídio de Vitor Antônio Vieira da Silva, ocorrido em Piratuba em 2020. Cláudio de Matos recebeu pena de 9 anos e 7 meses e 9 dias em regime fechado e o Wellington dos Reis foi condenado a 8 anos em regime semiaberto. Ambos também deverão pagar dias multa. Júlio César dos Reis foi absolvido da acusação de homicídio, mas condenado por porte ilegal de arma a 2 anos de reclusão em regime aberto, além de 10 dias multa. Santa Catarina já registra 170 denúncias de irregularidades na propaganda eleitoral para as eleições de 2026 desde 16 de agosto, segundo o aplicativo Pardal. Florianópolis lidera com 47 registros, seguido por Blumenau com 13 e Balneário Camboriú, Jaraguá do Sul e Palhoça com 9 cada. A maior parte das denúncias, 80 casos, envolve propaganda irregular em vias públicas, como cavaletes, bandeiras e materiais em locais proibidos. A internet aparece em segundo lugar com 34 registros. Capinzão. Vasco e Palmeiras largam na frente nas quartas de final da Copa do Brasil. Vasco venceu Vitória por 1-0 no Rio de Janeiro, enquanto Palmeiras goleou o Santos por 3-0 em São Paulo. Jogos de volta serão na próxima quarta-feira e os vencedores dos dois confrontos se enfrentam nas semifinais. Hoje à noite tem Grenal no Beira-Rio a partir das 20 horas. 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
0: Vamos nessa, gente. São 9:06. 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
19: 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Começamos assim a segunda hora com Rio Negro e Solimões e Maiara e Maraíza.
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0: Eu amo a Capinzão FM com Rio Negro e Solimões e Maiara e Maraíza. Isso é coisa de quem quer voltar. Bom dia, gente. Hora 2 da manhã, 102, cheia de atrações. Daqui a pouco, mais informações da Parada 102, direto da Odonto Top, o Hospital do Dente. Quero aqui mandar um abraço especial para Marisa Alves de Oliveira, 3-1 para o Grêmio. Quem mais está participando aqui? É, Martina de Matos, Rodrigues, a Rosane, a Zilei, 3-1 para o Internacional. Dona Ivanilde Balbinotti, 2-1 para o Grêmio. Quem mais está participando aqui? A Genesi Cabral. Genesi, bom dia, que o jogo está dando empate, né? Quem mais está acompanhando a nossa programação neste momento? Manda um abraço lá para a Dona Neide e também para o seu Novelli, que nos acompanham. Tem participação do ouvinte aí, por favor, Mauro, vamos lá. Participação do ouvinte da 102.3. As três últimas aí, por favor. Três ou quatro? Quatro, né? Vamos nessa? É o palpite do Grenal.
1: Bem, tá aí o bem... Colorado,
0: ó. Ô, Baixinho.
1: 2-1 pro Inter.
0: 2-1 pro Inter. Tá certo, Baixinho. Obrigado.
2: Inter, 2-1 pro Grêmio.
0: Dona Vandilei, bom dia. Bom dia.
2: Vai dar 1-0 pro Inter.
0: Dona Cristina.
2: 1-0 pro Grêmio.
0: Isto, obrigado.
3: Ô,
0: Lainho.
3: Meu palpite é 1-0 pro Grêmio.
0: 1-0 pro Grêmio. Mas também é tudo gremista nessa casa aí, né? Um abraço, guri, bem especial pra vocês. Quanto você acha que vai dar o jogo do Inter e do Grêmio, hein? Adriana Antunes, do Poente do Sol, que dá 2-0 pro Internacional. Palpitei aqui também, hein? 988156435. 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Entre aqueles que acertarem o palpite, se tiver mais que um ganhador, a gente sorteia. 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Fechou? 9:17. Bom dia!
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0: Familiares comunicam com pesar o falecimento de Márcia Helena Mantovani ocorrido ontem. O corpo está sendo velado na capela mortuária da funerária São Cristóvão, na rua José Zorteia, centro de Capinzal. Celebração de despedida será hoje às 16h, no mesmo local, logo após o sepultamento no cemitério de Linha Gramado, Capinzal. Comunicamos com pesar o falecimento de Márcia Helena Mantovani. Serviços fúnebres a cargo da funerária São Cristóvão. Aos familiares e amigos, as condolências da Capinzal FM.
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0: Eu amo a Capinzal, são 9 mais 24. 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
0: 9h25, um bom dia para dona Terezinha Zanon da Silva, bom dia para o seu Valdir Soares dos Santos aí do bairro Navegantes, para o seu Ivo e a dona Jandira da Costa que nos acompanham em Catanduvas, bom dia para dona Leonilda Cardoso, bom dia para Marlene Lopes Duarte, 1-0 para o Inter, na opinião dela. Dona Marlene, muito obrigado pela sua participação. Agradecer também a participação da dona Ivete Chale Cordeiro dos Santos. Jucimara da Luz também está conosco aqui na manhã 102.3. Dona Marli Alves, embora a corintiana, está apostando em 2-1 para o Grêmio diante do Internacional. Vamos ver o que diz a Viviane aqui. 2-0 para o nosso Grêmio. Viviane Crivilate, gremista, um abraço. Obrigado pelas audiências de todos, todo mundo aí que está acompanhando a 102. O Evandro Teodoro da Silva, como é que foi de cantoria, guri? Um abraço para você e obrigado pela sua audiência. Tem mais gente participando aqui. A dona Leanir Durigon está apostando no 3-1 para o Internacional. Será que o Inter desencanta? A Tainá Andrione, 2-1 para o Grêmio. Dona Ivete Borsói Spironello, 1-1 o Grenal de hoje. Meu bom dia para Vera, para o Zé e para Mariana. Vera, quanto tempo, amigo. Um abraço, comadre. Obrigado pela sua audiência. A Dejanira Padilha está apostando em 1-0 para o Internacional no jogo de hoje. Quem mais por aqui? O Aguinaldo Cuas, 1-0 para o Grêmio. O Vinícius, 2-0 o Grêmio. E o Cristiano, 2-1 para o Grêmio. Todo mundo gremista nessa casa, né? Um abraço para todo mundo e obrigado pela companhia. Tem uma participação aí pra gente saber qual é o palpite, né, pro jogo de hoje, pro clássico Grenal, valendo uma camiseta da 102.3.
23: Bom dia, Marto, certo?
0: Bem.
23: Oi, Brasil, Marcelo. Ô, a Tânia disse que vai dar 2-1.
0: Dois a um.
23: Vou colocar 2 também pro Grêmio.
0: É, na torcida pro Grêmio. Perfeito, tá todo mundo apostando no Grêmio, não sei porquê. Deixa eu mandar um bom dia bem especial para a dona Marlene, para o seu Semildo e para o Alexandre, que estão acompanhando a gente em Lajeado Marino, Piratuba. Tô com saudade de vocês, tá? E que vocês virem para a cidade, passem aqui para nós conversar com o Alexandre, tá bom? Um abraço, famílias, obrigado pela companhia de todos vocês. Para participar do palpite, 988156435. Diz lá, qual é o seu palpite para o jogo, hein? O José Roça Júnior tá dizendo que vai dar 3-0 pro Grêmio. Será que é pra tanto, hein? No campo do Inter? Não sei não, hein? A única coisa que a gente sabe é que vai ser puxado, né? Todo clássico Grenal é puxado, né? É adrenalina do primeiro ao último minuto. E se não tem confusão, não é clássico Grenal também, né? Fechamos então essa primeira metade da segunda hora com Fernando e Sorocaba e João Neto e Frederico.

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1: 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Informação de Brasília, Paulo Otaran. Destaca, Lula almoça com Hugo Mota e Davi Alcolumbre. Juntos, pautam os esforços concentrados para a próxima semana.
2: Um almoço selou de vez a harmonia entre o Palácio do Planalto e as duas principais casas legislativas do país. O presidente Lula recebeu os presidentes da Câmara e do Senado para desenhar com eles e, sob o aval dele, Lula, a pauta do esforço concentrado do Congresso agendado para a próxima semana, quando deputados e senadores estarão todos aqui em Brasília, interrompendo a campanha eleitoral para votar matérias escolhidas a dedo para desobstruir a pauta. Hugo Mota, da Paraíba, presidente da Câmara, e Davi Alcolumbre, do Amapá, presidente do Senado, selaram um acordo. Apoio de Lula para que continuem conduzindo Câmara e Senado e apoio deles para que o presidente possa fazer votar matérias que interessam ao Palácio. Começando pela PEC da Segurança, que teve inclusive promessa de ministério.
3: A hora que o Senado votar a PEC da Segurança, eu imediatamente vou criar o Ministério da Segurança Pública e discutir um orçamento para que a gente possa definitivamente, pactuando com os estados e com os municípios, que tipo de segurança que a gente vai querer nesse país.
2: E a outra PEC que põe fim à escala de trabalho 6x1.
3: A escala 6x1. Sabe também que é uma coisa de muito interesse da sociedade brasileira, pelo menos da ampla maioria de trabalhadores que trabalham 6 dias e só tem um para descansar. O fim da escala 6x1 será uma coisa muito importante para o Brasil.
2: O encontro entre Lula, Alcolumbre e Hugo Mota durou mais de 2 horas. No outro trecho da conversa surgiu a PEC das blusinhas. Mota se comprometeu em criar um grupo de trabalho para discutir, depois das eleições, a regulamentação da matéria, que vence no dia 9 de setembro. Até esta data, as compras internacionais de até $50 estão isentas do imposto de importação federal, restando apenas a cobrança do imposto do Estado. Se passar desse dia, a tributação retorna. De Brasília, Paulo Otaran.
1: Obrigado, Paulo Otaran, pelas informações. 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
11: 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Para quem está em casa nos acompanhando, está aí no seu trabalho e nos ouvindo nessa maravilhosa quinta-feira, uma quinta-feira de festa. 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
11: Muito bem. 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
1: Vamos nessa, gente. 9 horas com mais 47 minutos. 9 com 47. Ao meu lado está a Ana da Credilaus. Podemos falar já, Ana? Bom dia.
2: Oi, bom dia, Marlo. 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
1: 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Para sair desse sufoco. Agora, 9:53.
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1: Amanhecer com tempo bom em todo o meio oeste de Santa Catarina, aqui no centro de Capinzal e Ouro, nós temos uma condição climática muito favorável, de céu azul e sol e 24 graus de temperatura. 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
1: Familiares comunicam com pesar o falecimento de Márcia Helena Mantovani, ocorrido ontem. O corpo está sendo velado na capela mortuária da funerária São Cristóvão, na rua José Zorteia, no centro de Capinzal. A celebração de despedida será hoje, às 16h, no mesmo local, logo após o sepultamento no cemitério de Linha Gramado, Capinzal. Comunicamos com pesar o falecimento de Márcia Helena Mantovani. Serviços fúnebres a cargo da funerária São Cristóvão. Aos familiares e amigos, as condolências da Capinzal FM.
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1: Dez da manhã, final aqui da nossa hora, 2 da manhã, 102. Muito obrigado a todos que participaram, que interagiram, que fizeram parte desse momento tão especial. 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E nós já migramos para outro programa, já vamos para Experiência de Deus com o Padre Reginaldo Manzotti, no oferecimento sempre da Casa Barraquinha, Tacadão das Frutas, SAS Construções e Acabamentos, Farmácias São João, Ora Unique Capinzal, Empório Cia da Saúde, Credi Laus, Agência de Crédito e Via Tacadista. Mais um dia da novena de Santa Mônica e Santo Agostinho pela conversão. Qual é a novena? Novena de Santa Mônica e Santo Agostinho pela conversão. Aliás, hoje é o dia de Santa Mônica. Participe, 3555-1333 pelo 98815-6435. O padre chegou evangelizar. É preciso.
13: espero e amo-vos. Peço-vos perdão pelos que não creem, não adoram, não esperam e não vos amam. Hoje, quinta eucarística, graças e louvores se deem a todo momento ao Santíssimo e Diviníssimo Sacramento. Estamos em plena novena de Santa Mônica, Santo Agostinho, sétimo dia. Mas hoje é dia de Santa Mônica. E sobre ela falaremos durante o programa. Santa Mônica, que é celebrada antes de Santo Agostinho, por ser aquela que, com o fruto de muita oração e lágrimas, conseguiu a conversão do filho, na graça de Deus. Saúdo a todos. Todos a partir da Rádio Evangelizar, de onde tudo começa. As rádios irmãs cujos nomes cito neste momento. Saúdo a você pela TV Evangelizar. Sinal digital em todo o país, em várias cidades, canal aberto. Pelo YouTube, Padre Manzotti Oficial. Padre Manzotti Oficial. E pelos aplicativos da Associação Evangelizar é Preciso e todas as plataformas digitais. Dai-me, Senhor, um verdadeiro coração adorador. Repita isso. Dai-me, Senhor, um verdadeiro coração adorador a Jesus Cristo Eucarístico. Toda honra, toda glória para sempre. Dai-nos, Senhor, um coração adorador, capaz de reconhecê-lo como presença, corpo e sangue, alma, divindade na Eucaristia. Vai, povo de Deus, este coração adorador que o mundo precisa, uma humanidade de joelhos diante de Jesus Eucarístico, uma nação genuflexa diante de Jesus Eucarístico. Mês vocacional. Que sejamos vocacionados na Eucaristia. Em nome do Pai, do Filho e do Espírito Santo. Amém. Naquele tempo, disse Jesus a seus discípulos: ficai atentos, porque não sabeis que dia virá o Senhor. Compreendei bem isso. Se o dono da casa soubesse a que horas viria o ladrão, certamente vigiaria e não deixaria que sua casa fosse arrombada. Por isso, também vós, ficai preparados. Por isso, também vós. Ontem, hoje, ficai preparados. Porque na hora em que menos pensais, continua o Evangelho, o Filho do Homem virá. Qual é o empregado fiel e prudente que o Senhor colocou como responsável pelos demais empregados, para lhes dar o alimento na hora certa? Feliz o empregado cujo Senhor o encontrar agindo assim quando voltar. Em verdade eu vos digo, ele lhe confiará a administração de todos os seus bens, mas se o empregado mal pensar: meu senhor está demorando, e começar a bater nos companheiros, comer e beber com os bêbados, então o senhor deste empregado virá no dia em que ele menos espera, na hora que ele não sabe. Ele o partirá no meio e lhes imporá a sorte dos hipócritas. Ali haverá choro e ranger de dentes. Ficai preparados. Não sabemos a hora, nem o dia, mas ele virá. Eu comecei dizendo que hoje é dia de adorarmos Jesus sacramentado. Eu comecei e nós rezávamos: dai-nos, Senhor, um coração adorador. E dai-nos, Senhor, um coração capaz de ver em Jesus, na hóstia santa, o corpo, sangue, alma e divindade. Diante desse Jesus, diga: eu espero um milagre, Senhor. Eu preciso de um milagre. No mesmo movimento de adoração, faça o seu pedido. E qual pedido você quer fazer hoje? Com fé vou esperar em Deus, eu espero um milagre. Jesus, atenda-nos em nossas necessidades. Atenda-nos em nossas súplicas. Eu tomo posse da cura, Senhor. Eu tomo posse. Eu sei que a minha hora vai chegar. Então conversa com Jesus hoje. Sabe aquela conversa ao pé do ouvido? Aquela conversa sincera, franca. Abra teu coração para Jesus agora. Eu apenas quero ser um instrumento disso. Um facilitador. Se está com as mãos no volante, mas está com o rádio ligado, conversa com Jesus. Você está em casa, conversa com Jesus agora. E abra teu coração para Ele. Fala com Jesus aquilo que está te causando desconforto e peça: conforta-me, Senhor. Aquilo que está lhe causando dor e peça: cura-me, Senhor. Repense os seus valores. Repense o que é um tesouro na tua vida. Peça para Deus que eu tenha forças, determinação de repensar os meus erros e corrigi-los. Isso é um milagre. Sempre nós pensamos que o milagre é uma cura física, mas a conversão é a mais verdadeira cura que Deus nos dá. Eu vou repetir. Sempre, quase sempre, pensamos em cura de uma doença, de um mal, de uma enfermidade. Mas nós não compreendemos que a verdadeira cura é a nossa conversão. E não é por acaso que nós já estamos há 7 dias pedindo: dai-me, Senhor, a verdadeira conversão. Hoje, quando lembramos Santa Mônica, e vou falar oportunamente sobre ela, não foi a grande cura que ela obteve pela graça de Deus do marido Patrício? Não foi a grande cura que ela conseguiu na vida do seu filho Agostinho, que estava perdido para Deus? Então, Senhor, em Deus eu espero um milagre. Eu sei que a minha hora vai chegar. Nós só começamos. Tem muita coisa ainda. Partilha de vida, leitura orante. E eu convido que você chame teu amigo, chame tua amiga. Hoje é dia de Santa Mônica. Hoje é quinta eucarística. Nós voltamos já. Volte comigo.

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1: 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Crislaine, que a paz de Jesus esteja com você.
2: Amém, Padre. Sua bênção.
1: Deus abençoe. De onde você fala, Crislaine?
2: Eu sou do Paraná, Padre.
1: Ah, tá. Uma filha, uma Crislaine de algum lugar do Paraná.
2: Do Paraná.
1: Tá bom. Diga lá, minha filha.
2: Padre, eu tô ligando pro senhor. Eu já dei vários testemunhos, já escutei meus testemunhos na rádio através do senhor.
1: Tá.
2: Mas hoje eu tô ligando assim com uma tristeza no meu coração.
1: O que que tá acontecendo?
2: Porque eu sou casada, né? A gente tem nosso filho. E tava tudo tão bem na minha vida, no meu casamento. A gente sempre se respeitou, nunca houve traição. E do nada, padre, eu me desenvolvi uma crise de ansiedade, começo de depressão. E eu não me vejo mais como eu era antes, no meu casamento, com os meus filhos. Eu olho meu esposo e me dói muito, e eu passo muito mal, padre. E eu queria que o senhor rezasse comigo, para que Deus abençoasse o meu casamento, que não acabasse, porque eu não posso ficar sem minha família. Meu casamento foi na igreja, fui abençoado por Deus. Só que ultimamente, padre, eu não estava indo na igreja e eu não acreditava em depressão, não acreditava em crise de ansiedade. E eu acredito que eu estou passando por isso, porque Deus está me mostrando que existe. E eu tenho muita fé, padre, que eu vou alcançar mais esse testemunho na minha vida, que eu vou ser o que eu era antes, amar minha família, meu esposo, meus filhos. Isso me dói, me machuca muito, padre.
1: Entendi. Bom, eu vou rezar, mas me permita, eu preciso colocar alguns pontos antes. Primeiro, nesse momento de crise, não tome decisão alguma. Sim, escutou?
2: Escutei, padre.
1: Nesse momento que você não está bem, pelo amor de Deus, não tome decisão. Segundo, se você detecta que está com uma crise de ansiedade, de depressão, você já procurou ajuda médica?
2: Eu fui, padre. Só que eu comecei a tomar o remédio e eu comecei a passar muito mal.
1: Mas filha, e aí parou?
2: Não parou, tá pior.
1: Você tem que voltar nele, filha.
2: Oi, padre.
1: Deus deu ao homem a medicina. É um presente de Deus. Eu diria que até um braço de Deus. Então volte ao teu médico e diga assim, ó, aquele remédio não me fez bem, mas você precisa. Você vai dizer assim, mas eu consigo sozinha com Deus. Deus age diretamente e indiretamente. Eu acredito que a fé, nós começamos com a música. Em Deus eu espero um milagre. Mas procure um médico de novo, você promete?
2: Prometo, padre. Eu até fui hoje no médico aqui da cidade.
1: E aí?
2: Pra me tentar tomar outra medicação, porque eu não posso ficar assim. É como se eu não tivesse no meu corpo, padre. Eu vejo meu esposo e como se não fosse meu esposo, como se fosse uma pessoa estranha. E eu entro em desespero, porque eu sei, no fundo do meu coração, que eu amo ele mais que tudo na minha vida.
1: É uma crise, filha. Entende? É uma doença. Então,
2: uma doença,
1: que bom que você voltou.
2: Que tá me acabando.
1: Que bom que você voltou ao médico. Desculpa. E tome a medicação, mesmo que no começo você não surta o efeito que você esperava, por favor, continue com a medicação. Você promete isso?
2: Eu prometo, padre.
1: Agora,
2: eu já procurei pessoas e eu entrei mais em desespero, porque chegaram a falar para mim pessoas de igreja que era macumba.
1: Filha, não. Lhe digo, padre, que não, não. Eu volto a dizer, com Deus, nós vamos rezar agora, mas com a medicação você vai sair dessa. Você se comprometeu. você vai tomar o remédio com água benta. Pode ser? Vai? Vai mesmo?
2: Eu não posso perder meu esposo, minha família.
1: Você não vai perder. Você tá doente, só isso. E você vai... Você vai, vai curar essa doença.
2: Eu vou, padre, eu rezo todos os dias, eu pedi pra Deus, tomando banho ontem, que se Deus existisse, que ele me desse um sinal. Isso foi a primeira vez de muitas vezes que eu consegui falar com o Senhor.
1: Então vamos lá. Cura, Senhor, onde dói. Cura, Senhor, esta tua filha. Cura, Senhor, pelas tuas santas chagas, esta depressão. Eu te entrego, Senhor, essa tua filha por inteiro. Leve-a na chaga do teu peito aberto e tire, Senhor, esta doença. Ela não está se reconhecendo. Ela está doente, Senhor. Tire esta crise que ela está passando. Que o remédio que foi prescrito dê efeito. Que ela confie, mas confie plenamente na cura e receba esta cura, Senhor Jesus. Jesus, eu te entrego essa filha com confiança e que ela possa voltar a ser o que era. Senhor Deus, ela está doente. Assim como curaste aquela mulher 12 anos com hemorragia, assim como curaste a tantos enfermos, 38 anos, na piscina de Betsaida, curai essa tua filha, Senhor. Repita comigo, Crislaine: Senhor Jesus,
2: Senhor Jesus,
1: eu creio na minha cura,
2: eu creio na minha cura,
1: eu creio que serei restaurada,
2: eu creio que serei restaurada,
1: que o remédio,
2: que o remédio,
1: que eu tomar,
2: que eu tomar,
1: com a fé,
2: com a fé
1: e a tua graça,
2: e tua graça,
1: eu serei curada,
2: eu serei curada.
1: Amém.
2: Amém, Pai.
1: Crislaine, o que eu te falei é fundamental. Você, se precisar, volte ao médico quantas vezes preciso for. Deus age de várias formas. Você vai ligar e vai testemunhar: eu estou curada. Diga amém.
2: Curada, amém. Padre, eu vou ligar.
1: Deus abençoe, Crislaine. Não se entregue na crise. Você está numa crise. Por favor, fique na linha. Eu gostaria que a equipe ligasse para você, até para a gente monitorar um pouco. Deixa o seu telefone e as pessoas vão ligar para você. Crislaine, de algum lugar do Paraná. Acompanha pelo YouTube. Eu volto já, volto com a leitura orante. Volte comigo.
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0: Hoje é dia de Santa Mônica. Hoje é Quinta Eucarística. Daqui a pouco vamos falar sobre Santa Mônica, mas a novena continua. Estamos no sétimo dia. E eu digo, é proposital. Porque não é porque é o dia do santo que a graça terminou. Nós vamos até o fim na novena. Filhos amados, a palavra de Deus tem sido muito confortadora, desafiadora. Então, está acontecendo o programa, tem reprise 10 da noite, ou tem no YouTube Padre Manzotti. Eu gosto de lembrar que eu uso do YouTube Padre Manzotti para evangelizar. Lá, às 8 horas, eles colocam a leitura orante. Terça-feira, eu fiz uma catequese, você escutou a necessidade da purificação da fé. E você viu nos últimos dias, e agora, você escutou a mulher falar. Já disseram que era um mal que fizeram. Purificar a fé. Só existe uma fé verdadeira, aquela que é baseada em Jesus Cristo. E quando isso é forte, nada nos atinge. Até podem nos desejar mal, mas não nos atinge. Purificação da fé é o tema da catequese. Escute o que as pessoas têm dito sobre a leitura orante da palavra de Deus, por favor.
1: Filha de Deus de Sete Lagoas, Minas Gerais.
0: Pois não.
1: Eu não poderia deixar de ligar para falar sobre a leitura de Jó. Já conhecia Jó, mas não na profundidade que o Senhor explica, porque a gente, como não entende muito bem, a gente não consegue interpretar assim bem. E padre, eu passo o dia inteiro trabalhando, sou diarista, e fico o dia inteiro ouvindo a programação pela rádio, às vezes pelo YouTube. E aqui em Sete Lagoas também está pegando o canal de Belo Horizonte, a TV Evangelizar.
0: Amém.
1: Padre, é muito bom a leitura orante, porque evangelizar é preciso.
0: Deus seja louvado, gente. Olha aí, diarista, meu abraço a todos, todas as diaristas, também muitos pedreiros. Esses dias eu passei por uma obra, um senhor, eu estacionei o carro, ele falou, todo dia, hein, padre? Eu tô mexendo com a massa aqui, escutando o senhor. Filha de Deus de Sete Lagoas, Minas Gerais. E ela disse, lá chega a TV Evangelizar de Belo Horizonte, canal 15.1. Você de Belo Horizonte, canal 15.1. E certamente perto de Belo Horizonte também, porque o sinal é muito forte. Meu abraço, Sete Lagoas, a Rádio Cultura FM nos transmite, e é de Sete Lagoas, é Dom Francisco Cota Oliveira. 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Gente, não tá na hora de falar de Coríntios? Que tal você sentiu-se tocado por Coríntios? Vai lá, 41-3221-6060, grave um áudio. O sacristão solta o que tem. Eu sei que ele tá soltando os mais antigos de Jó. Mas agora está na hora de vocês falarem de 1 Coríntios, 2 Coríntios. E depois, padre, calma, filho, ainda temos, nós temos muitos capítulos pela frente. Depois a gente vê para onde a gente vai. Agora, você vê que eu não estou com pressa não, né? Às vezes um versículo, dois versículos, três versículos, e daí? Nós temos a vida inteira, gente. Capítulo 7. Versículo 10, mas eu volto um pedacinho de ontem. Mas agora estou alegre, porque vocês ficaram tristes, mas porque aquela tristeza fez com que vocês se arrependessem. Às vezes é assim, uma puxada de orelha, um corretivo dói, mas é para o bem. Versículo 10, 9b. Aquela tristeza foi usada por Deus. Olha, isso é forte demais. Aquela tristeza foi usada por Deus. E assim, nós não causamos nenhum mal a vocês. Às vezes, Deus usa da tristeza para nos corrigir. Não é fácil entender os desígnios de Deus, não, né? Não é fácil, não. Versículo 10 agora. Pois a tristeza que é usada por Deus. Gente, ó, arrepiou aqui. A tristeza que é usada por Deus produz o arrependimento que leva à salvação. A tristeza que é usada por Deus produz arrependimento que leva à salvação. E nisso não há motivo para alguém ficar triste. A tristeza que é usada por Deus produz o arrependimento. Mas agora ele vai colocar as tristezas do mundo. As tristezas deste mundo produzem a morte. Vocês suportaram a tristeza da maneira que agrada a Deus. E vejam agora os resultados. Dois pontos. Ele vai citar os resultados das tristezas usadas por Deus, que produz o quê? O arrependimento. Isso fez com que vocês levassem a sério o assunto e resolvessem se defender. Primeiro ponto. Segundo, fez também que vocês ficassem zangados e com medo. Depois ficaram com vontade de me ver e resolveram castigar o culpado. E tudo isso, em tudo isso vocês mostraram que não tinham nenhuma culpa naquele caso. Portanto, embora tivesse escrito aquela carta, nós lemos a primeira. Eu não escrevi por causa de quem ofendeu, nem por causa da pessoa que foi ofendida. Pelo contrário, escrevi a carta para tornar claro a vocês que Deus sabe do grande cuidado que vocês têm por nós. Foi por isso que ficamos animados. Além do ânimo que recebemos, ficamos mais contentes ainda vendo a alegria de Tito, pois todos vocês o têm ajudado a sentir-se bem. Eu havia falado muito bem de vocês a ele e vocês não me desapontaram. Temos sempre dito a verdade a vocês. Assim também é verdadeiro o elogio que fizeram a Tito a respeito de vocês. E o amor dele por vocês cresce cada vez mais quando ele lembra como vocês todos estavam prontos para obedecer e como o receberam com humildade e respeito. Estou alegre por poder confiar novamente em vocês. Palavra do Senhor, graças a Deus, mas reflita. Reflita algo que você já, se me conhece, já sabe para onde eu vou. Quais são as tristezas que são aproveitadas por Deus para produzir o fruto da conversão? Olhando para minha vida, você olhando para a sua, você consegue lembrar que aquela tristeza, aquele momento de tristeza na vida, foi uma permissão de Deus para produzir fruto de conversão? Ah, mais uma vez eu vou ter que apelar para o Instagram. Mais uma vez. E olha, aprenda a partilhar. Eu leio muito, eu gosto demais quando você... Não escreve só amém, amém, amém, não. Você consegue partilhar algo na tua vida que foi uma tristeza assim, mas que produziu fruto de conversão? Eu volto já, volte comigo.

0: 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Eu chamo a sua atenção para a novena de Santa Mônica, que daqui a pouquinho o padre vai estar trazendo. Você pode deixar a sua intenção pelo 3555-1333 e pelo 98815-6435. 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
1: Tem se mostrado de uma riqueza que eu não tinha percebido antes. Verdade, padre, você está percebendo. De novo, tô apelando ali pro Instagram, tirei foto no intervalo, até coloquei ali, ó, 1 Coríntios, capítulo 7, do versículo 10. Nem é importante todo o texto, que vai até o 16. Na verdade, é o versículo 10. Tirei a foto e eu vou apelar para você, e aí me ajude no Instagram, mande para as pessoas. Às vezes é o toquezinho que faz a pessoa acordar. E o questionamento é esse. Na tua história, você identifica momentos em que Deus permitiu uma tristeza para produzir fruto de conversão? Eu fiquei pensando na minha vida. Se quiser, partilhe conosco. E olha, mande para os amigos. Às vezes a pessoa, meu Deus, como é chato a Bíblia. Chato? Você percebe como é atual? Como é atual? Meu Deus, a palavra de Deus é para inspirar, para instruir. Vamos lá, gente. Não é só amém, não. Texto, vamos lá. Vamos lá. Terezinha, que a paz de Jesus esteja com você, Terezinha.
2: Bom dia,

0: Ah, você não me assiste, não?
1: Eu assisto, mas é pela a digital.
0: Tá bom, mas, mas em Crato nós temos a TV Evangelizar Canal Aberto, 39.1. Diga, Terezinha, fala você, minha querida.
1: Eita, Padre Reginaldo, eu não vi a hora de eu falar com o senhor, porque eu sou muito doente e eu vou direto no assunto.
0: Diga.
1: E eu dizia e digo, se eu falar com o Padre Reginaldo, eu ou pego uma grande melhora ou fico boa. Padre Reginaldo tem mais de 12 anos, tem 12 anos e uns meses, eu até já perdi a conta, que eu fiz uma cirurgia de apendicite, ela já infectada. Aí dessa cirurgia abriu duas fístulas. Como eu tenho uma doença chamada Crohn, que é no colo do intestino, ela possibilita de sair essa fístula quando a gente se opera. Entendi. Apesar que o médico disse que não é só quem se opera, não. Quem tem hemorroida também abre.
0: Sim, entendi.
1: Então, aí eu fui encaminhada para o Hospital Juazeiro, Hospital Regional, mas aí quando eu cheguei lá, junto com o que era para operar, para tirar a cisto.
0: Certo.
1: Mas aí quando eu cheguei lá, essa junta de médicos disse que não, porque operava e voltava a abrir novamente. Era perigoso quando fechasse a cirurgia, quando eles fechassem, abrir e eu morri.
0: Entendi.
1: Então tinha que esperar fechar por conta própria dela.
0: Sim.
1: Mas já vai se arrastando mais de 12 anos.
0: 12 anos.
1: O sofrimento é grande, Por quê? Até para mim andar nesse caso eu ando com dificuldade, porque fica machucando, E eu não aguento,
0: Entendi.
1: É um sofrimento.
0: Eu entendo.
1: Minha Deus, eu queria dizer que eu sou associada há muitos anos.
0: Amém, querida. Muito obrigado por ser associada há muitos anos.
1: Pois é, e hoje eu recebi a revista Já É do Mês de Quê? Que eu já que veio com a frâmula. Veio essa outra hoje. Eu já mandei a menina pagar amanhã.
0: Tá bom, querida. Você recebeu a flâmula, que é uma imagem, um tecido, que é uma imagem de Jesus das Santas Chagas.
1: Das Santas Chagas,
0: Você sentiu o perfume que foi?
1: Foi, e lindo.
0: É maravilhoso, né?
1: Mas pois dando continuidade, Padre Reginaldo, o tempo do senhor. Então, Padre Reginaldo, aí eu fico assim nesse sofrimento, eu sou viúva, moro sozinha.
0: Tá.
1: É um sofrimento, a minha vida é sofrimento. Eu tô aqui, mas eu tô toda, sabe como é aquele peso no intestino, naquela coisa, aquela angústia. E eu não sei mais o que fazer para rezar, que é direto no médico, mas não vejo êxito.
0: Entendi.
1: E eu queria que o senhor rezasse comigo.
0: Claro.
1: E também levasse o meu nome. Eu já peço, eu sou pidona. Eu peço, todo sábado eu peço para colocar meu nome.
0: Tá.
1: Mas não, a gente não se conforma só com isso, a gente quer mais.
0: Claro, filha. Nós vamos rezar juntos agora. Só estou esperando você terminar de falar. Nós vamos rezar, Terezinha. Tá bom?
1: Pois é, Padre Reginaldo.
0: Filha.
1: Pois mais uma vez eu quero dizer ao senhor, eu uso água benta na hora do programa, é tanta panela em volta do rádio para benzer, lá minha barriga com água benta.
0: Entendi.
1: Padre Reginaldo. Tem hora que eu digo que eu não tenho fé. Eu digo, meu Deus, minhas orações não tá chegando.
0: Tá sim,
1: até Deus. Mas, diante daquilo que eu digo, eu insisto, persisto, mas não desisto, Pai.
0: Isso. Eu insisto, persisto, mas não desisto.
1: Não desisto.
0: Aprendi mais uma.
1: Ah, pois é. É, seguindo a minha religião, que a minha mãe me educou.
0: Isso.
1: Eu não desisto. Sou muito devota de Jesus e da Santa Chaga. Tá. Aprendi com o senhor. E a minha Nossa Senhora, eu sei que todas é uma.
0: Claro.
1: Mas a minha predileta é Nossa Senhora de Fátima.
0: Tá
1: bom.
0: Eu
1: vou falar o nome dela. Pois
0: então, vamos rezar agora, Terezinha. Aproveita a oportunidade. E diga, basta uma gota do teu sangue, Jesus.
1: Basta uma gota do teu sangue.
0: E esta fístula.
1: E essa síntoma
0: será curada.

0: São duas. Serão curadas.
1: Filha. Filha. Você lembra daquela mulher, só um minutinho. Você lembra daquela mulher que tinha uma hemorragia?
0: Ah, lembro demais.
1: Que foi curada, só tocou no manto de Jesus e foi curada.
0: Pois bem. Sempre eu digo.
1: É você, filha.
0: Oh, meu Deus, me encontre.
1: Então, repita comigo, eu creio, Jesus.
0: Eu creio, Jesus.
1: Que aquilo que os médicos não estão conseguindo fazer.
0: Que aquilo que os médicos não estão conseguindo fazer.
1: O Senhor fará com a sua graça.
0: O Senhor fará com sua graça.
1: E eu serei curada.
0: E eu serei curada.
1: Destas duas fístulas.
0: Destas duas fístulas.
1: Derrama uma gota do teu preciosíssimo sangue, Jesus.
0: Derrama uma gota do teu preciosíssimo sangue.
1: Curando de dentro para fora.
0: Curando de dentro para fora.
1: Cicatrizando, Senhor.
0: Cicatrizando.
1: E eu te louvarei para sempre.
0: E eu te louvarei para
1: sempre. E serei uma testemunha viva do teu amor.
0: E eu serei uma testemunha viva do teu amor.
1: Nossa Senhora de Fátima.
0: Nossa Senhora de Fátima.
1: Eu me entrego aos teus cuidados.
0: Eu me entrego a teus cuidados.
1: Cicatrize estas fístulas.
0: Cicatriza essas fístulas.
1: Jesus das Santas Chagas.
0: Jesus das Santas Chagas.
1: Eu quero testemunhar esta cura.
0: Eu quero testemunhar esta cura.
1: Eu tomo posse desta cura.
0: Eu tomo posse desta cura.
1: Amém.
0: Amém.
1: Eu vou para o intervalo, eu volto já, volto comentando e volto contando a história de Santa Mônica. Volte comigo.
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3: 10:50, vamos às primeiras intenções da novena de hoje do padre Reginaldo Manzotti. Uma filha de Deus pedindo ao Sagrado Coração de Jesus que atenda as suas súplicas, as suas necessidades e proteja a sua família de todos os males e perigos. Uma filha de Deus pedindo ao Divino Espírito Santo que ilumine o caminho, a mente das filhas, dando discernimento e muita sabedoria. A Marta Mello pede oração para os filhos Antony, Miguel, Cauê, Cauane, para o esposo Valdecir, por saúde, paz e proteção. Uma pessoa devota, Santa Rita e a São José, pedindo por uma graça. Intenções da novena também. A Dona Iva pede oração para o seu neto Bernardo, que Nossa Senhora Aparecida olhe sempre por ele. Intenções que foram anotadas pela Fernanda na recepção. A Dirley Schiller pedindo oração para toda a família, para que Deus abençoe com saúde, paz e prosperidade, gratidão por todas as graças alcançadas. Ivanilde Maria Balbinotti, para si, para o esposo Lucindo, para os filhos, para as noras, netos e para toda a família, pedindo saúde e proteção. Dorvalina Duarte, para si, pela sua saúde e da sua família. A avó, para o neto Igor Luiz, para que Deus abençoe na hemodiálise, e agradece pelas graças alcançadas. A Juvelina, para a dona Generosa Moraes, pela sua saúde e pela cirurgia que vai fazer em Concórdia, para que dê tudo certo. Uma filha de Deus pede por uma perícia para que Deus derrame muitas graças. A Marlene dos Reis, para o esposo Adenir, para o filho Guilherme, que Jesus das Santas Chagas os proteja. Ivanilde Salete, para sua irmã Janete Freisleben, que está entubada no hospital em Joaçaba, pedindo pela sua recuperação, pela cura. A dona Marlene, o seu Semildo, para o filho Alexandre, pela sua saúde, para que Deus abençoe sempre. Um abraço a toda a família de Lajeado Mariano, hein? Uma filha de Deus pedindo a proteção divina, saúde para os filhos, para as noras, para os netos, para a sua família, protegendo o mal, protegendo de toda inveja. Um filho de Deus pedindo para que ele abra os caminhos na sua vida, que afaste as pessoas más, que seja feita a justiça com quem fez mal a ele, que um dia Deus conceda a graça que ele tanto almeja. Uma filha de Deus agradece por tudo para que Deus tem feito em sua vida e pede saúde e proteção para si, para toda a família. Eva Borim, para a filha Jocieli Borim Kraps, para Pietra, também para Carlos, que vão sair em viagem, para que Deus acompanhe eles nesta viagem. A mãe de muita fé, pedindo a Deus e a Nossa Senhora Aparecida que livre e proteja seus filhos de todo tipo de mal, visível e invisível, dando discernimento e muita sabedoria. Dona Maria Salete, para a família, para si, para que Nosso Senhor Jesus das Santas Chagas e Santa Rita proteja os familiares. Uma avó pedindo a São Roque que cure a alergia do seu neto. Uma mãe agradece por graças e pede ao Divino Espírito Santo e Santa Mônica que iluminem a suas filhas com sabedoria e discernimento, filha de Deus, a Jesus das Santas Chagas e a Nossa Senhora do Carmo, que alivia as dores da sua mãe. Uma pessoa de fé pede, agradece por graças e pede a São Roque pela cura do problema na perna do seu pai. O padre já está de volta, é hora de novena evangelizar, é preciso.
1: Também lá tem a Rádio Jangadeiro FM, Educadora do Cariri FM, Dom Magnus Henrique Lopes, da Diocese de Crato. Hoje, aniversário de Dom Paulo Bose Dalbó, da Diocese de São Mateus, Espírito Santo. Rádio Emboabas FM, Santa Cruz de Minas, Minas Gerais. E aniversário da mais nova sobrinha, Manuela, filha do João Carlos e da Ellen. Deus abençoe Manuela, fazendo um aninho. Deus abençoe. Gente, nós estamos em plena novena, sétimo dia. Mas alguém pode se perguntar quem foi Santa Mônica? Santa Mônica nasceu em 331, no norte da África, no seio de uma família rica, de antigas raízes cristãs. Dedicou-se à Sagrada Escritura, forte espiritualidade. Foi forjada na oração e na prática dos sacramentos. Mas, escute lá, casou-se com Patrício, um homem violento, ambicioso, irascível, caráter difícil e infiel. Mônica, doce, benévola, dialogava e decidiu vencer pela espera, paciência e oração. Até ela foi conselheira das amigas nos casos de problemas conjugais. Aos 22 anos, ela dá à luz a Agostinho, seguido de outro filho na vídeo e uma filha que não se sabe o nome. Ficou viúva com 39 anos. Administrou os bens da família, dedicou-se ao amor ao próximo. Mas ela, como mãe, se preocupava demais com Agostinho. Ela dizia: filho de tantas lágrimas, viúva de 39 anos. Agostinho era um homem inquieto, ambicioso, dado à retórica, buscava a verdade, mas por caminhos errados. Mônica jamais deixou de rezar por ele. Pelo contrário, permanece sempre ao lado. Vai para Cartagena. Quando o filho está no ápice da carreira em Milão, vai também. Seu caminho materno é de oração, até a conversão de Agostinho, até receber o batismo de nas mãos de Santo Ambrósio. Decidiu voltar a Tagaste, onde fundou a comunidade dos Servos de Deus. Mônica estava com Agostinho. Embarcou no porto de Ostia, destino à África. Queridos irmãos e irmãs, Santa Mônica tem profundos diálogos com Santo Agostinho e é chamado êxtase de Ostia, narrado no livro de Confissões do próprio Agostinho. Diz assim: aconteceu encontrarmos a sós, eu e ela, apoiados em uma janela que dava para o jardim interior da casa que morávamos. Onde, longe da multidão, depois do cansaço de uma longa viagem, recobrávamos forças para a travessia do mar. E ali, sozinho, enquanto falávamos de sabedoria, suspirávamos, chegando a tocar o supremo ímpeto no nosso coração. Lá ela diz ao filho: no que diz respeito a esta vida, já não tem mais para mim nenhum atrativo. E o que estou fazendo ainda aqui, não sei. As minhas expectativas já se esgotaram. Somente uma coisa me fazia estar aqui embaixo. ver, antes de morrer, você se tornar um cristão. Meu Deus já me satisfez completamente, porque vejo que você até despreza a felicidade terrena. O que estou eu a fazer aqui? As relíquias de Santa Mônica estão na igreja de Santa Áurea, hoje na lápide. Santa Mônica é o modelo para todas as mães e esposas, de serem firmes, convictas na esperança, na confiança, na força da oração. Santa Mônica, rogai por nós. Hoje é dia de Santa Mônica, mas ainda é novena, ainda é tempo de graça. Rezemos o sétimo dia. Ó Santa Mônica, que pela oração e pelas lágrimas alcançaste de Deus a conversão do vosso filho e do vosso marido, olhai para o meu coração amargurado. Rezo agora por esta pessoa que tantos dissabores e sofrimentos causa ao meu coração e a toda a minha família. Santa Mônica, que vossas orações se juntem às minhas para comover o bom Deus, a fim de que Ele, Deus vivo e verdadeiro, faça com que esta pessoa por quem rezo possa voltar ao bom caminho. Santa Mônica, fazei com que o Pai do Céu chame de volta à casa paterna este filho pródigo. Dai-me esta graça e serei para sempre agradecido. Oremos. Ó Deus, consolador dos aflitos, saúde dos que em vós esperam, que aceitaste misericordiosamente as piedosas lágrimas da bem-aventurada mãe Mônica para a conversão do filho Agostinho e do marido Patrício, concedei-nos, pela vossa intercessão, que choremos nossos pecados e encontremos as indulgências de vossa graça por nosso Senhor Jesus Cristo, vosso Filho, na unidade do Espírito Santo. Amém. Santa Mônica, rogai por nós. Santa Mônica, rogai por nós. O Senhor esteja convosco. Ele está no meio de nós. Hoje, dia de Santa Mônica. Que a bênção de Deus recaia sobre todos, a água, a roupa dos enfermos, as fotos de família, os remédios. Em nome do Pai, do Filho e do Espírito Santo. Amém. E eu me despeço com a música Meu Deus, Eu Creio. E amanhã, não perca, dia de Santo Agostinho. Evangelizar é preciso.

0: 11 horas com mais um minuto, 11:01, experiência de Deus, Padre Reginaldo Manzotti. Vamos às intenções complementares, uma filha de Deus pedindo para si, pela sua saúde, a proteção divina e também para todos os familiares. Maria Gerci pedindo para si, para os seus filhos, para as noras, genros, netos, bisnetos, pedindo pela saúde de todos. Uma filha de Deus agradece por tantas bênçãos, pede por saúde e a proteção para toda a família. Salete Aparecida de Souza pedindo a oração para a mãe que está de aniversário hoje, para que Deus a abençoe com saúde, com bênçãos, em nome da família. Hilda Ferreira, para si, para sua família, para os amigos, por saúde e paz. Também para João Alcides, que está passando por exames, para que Deus abençoe a sua vida e que dê tudo certo. Uma mãe pedindo a Nossa Senhora Aparecida e a São José que interceda pelo emprego da sua filha, que ela seja recontratada. Pede proteção e saúde para toda a família. Nas intenções também, Maria Iraci Miller pedindo oração para todas. Pela passagem do dia, pedindo para que Deus a abençoe. Intenções também a Terezinha pedindo para a recuperação de Júlio Tites e José de Melo, para afilhado Christopher. Também pedindo para o neto Matias, para que Deus abençoe sempre. Salete Anzolim Gross pedindo a oração para as famílias Gross, Anzolim, Rosa e Oliveira, e também para nós da Capinzal. Natalina Muraro pedindo oração para toda a família, uma mãe para a filha que amanhã tem exame importante para fazer, para que dê tudo certo e que não dê nada, que Jesus das Santas Chagas lhe abençoe. Rosilei Lopes Bareta, para si, para o filho Renan, para a neta Pietra, para o esposo Leocir pedindo a proteção divina. Marta da Luz pedindo a proteção para a família, para os doentes. Intenções também, a Maria pedindo para sua família, pela saúde de todos, pede para sua filha que tenha discernimento em uma proposta de trabalho, que São José ajude. Fátima pede a bênção para o filho Lucas, o esposo Elson, para seus irmãos, pedindo por saúde e muita proteção. Uma filha de Deus pede oração para Maria Gabriele, pela sua recuperação. E ainda Jucimara da Luz pedindo a oração pela saúde da mãe Gessi, para si, para sua filha Pietra, o esposo Wagner, para toda a família, saúde, proteção, libertação dos vícios, por uma quinta-feira abençoada. A oração de hoje também, a Sandra de Almeida Ribas pede para sua amiga Andréia de Atacosta, que está de aniversário hoje, para toda a família e para nós da rádio. A Elisete, oração para a família, para o filho Jairo, que está nas estradas, pedindo que São Cristóvão proteja, também para todos os caminhoneiros, para os doentes, para seu irmão que está doente, pedindo pela recuperação. 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São 11:04, evangelizar é preciso.
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0: Eu amo a Capinzal, são 11 horas com mais 6 minutos, ofertas incríveis, farmácia Droga Bel, lenço umedecido anjinho 100 unidades a R$6,99, tintura Beauty Color a R$14,99, sabonete líquido 1 litro, 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
0: Bora, meu povo, sejam bem-vindos a ZYR989, canal 272, 102.3. 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Tá pintando o bailão com a comunicação de Marlo Matiello.

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2: 11 horas com mais 8 minutos. Bom dia, muito obrigado pela sua preferência. A partir de agora, toca o melhor dos bailões aqui na Capinzal. 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Esse é o Rainha Musical.

0: 11 horas com mais 11 minutos, tá aí o sucesso do Rainha Musical Sargentão. Bom dia a todos que nos ouvem, toda a região. Bom dia para dona Roseli César, para Marlene Basso, para dona Eva Borim Zorteia. Dona Eva, gratidão pelo recado, pela sua audiência de todas as manhãs. Dona Isabel Gubert também está acompanhando a nossa programação da 102.3. Faça o mesmo, 988-156-435 e pelo 998-14-1333. Você participa do Ranchão dos R$500.
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0: Familiares comunicam com pesar o falecimento de Márcia Helena Mantovani, ocorrido ontem. O corpo está sendo velado na capela mortuária da funerária São Cristóvão, na rua José Zorteia, centro de Capinzal. A celebração de despedida será hoje às 16h, no mesmo local, seguindo logo após para o sepultamento no cemitério de Linha Gramado, Capinzal. Comunicamos com pesar o falecimento de Márcia Helena Mantovani. Serviços fúnebres a cargo da funerária São Cristóvão. Aos familiares e amigos, as condolências da Capinzal FM.
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0: Música nova do São Francisco.

0: Essa música projetou banda Danube Azul, Fora de Controle, aqui na manhã do Bailão da 102.3. Antes teve San Francisco de Bike, é BMW, é música nova. O San Francisco estará junto com o Rogério Magrão e banda na festa de Nossa Senhora da Saúde no dia 8 de novembro, se não estou enganado, né? Vem por aí grandes promoções para você, ouvinte 102.3.
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0: Eu amo a Capinzal, são 11h28. 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
0: 11:29, gente. Dona Eva Geni, bom dia. Bom dia também para Vanusa de Moraes, que está curtindo a gente. A Rosilei Pereira. Rose, um abraço. Obrigado pela sua audiência. Bom dia para Vânia Azevedo. Bom dia também aqui para o Neucir Baldo, para Márcia Lazzarini e para todos aqueles que estão mandando o seu recado e participando aqui do Bailão da 102.3. 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Bom dia para Rosane de Fátima da Silva, também curtindo a 102 na Vila Anchieta. Um abraço para vocês. 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Bom dia, bailão no ar pra você.
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0: 11:32 e a Associação das Mulheres de Linha Caçadora em Ouro agradece de coração a todos os patrocinadores, colaboradores e ao público que prestigiou o Jantar Dançante no último sábado. E esperamos contar novamente com vocês nos próximos eventos. Agradecimento da Associação das Mulheres de Linha Caçador Ouro. 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Estão todos no convite.
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0: 11:34 e o Clube de Mães de Linha Vitória Ouro convida para o almoço no dia 6 de setembro. No cardápio, carne bovina e suína, galeto, macarrão, arroz, aipim, farofa, maionese, pães, cucas e saladas. Ingresso adulto a R$ 55, infantil de 7 a 10 anos, R$ 25. Reservas pelo 999-67-9147, 999-62-1116. Não será aceito Pix, apenas cartão de débito e crédito e Dinheiro. Logo após, tem música ao vivo com Marcelo Branco. 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Almoço do Clube de Mães da Linha Vitória, dia 6 de setembro, estão todos no convite. 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
0: Eu amo a Capinzal, são 11 horas com mais 36 minutos. 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
0: 11 horas com 38 minutos. Atenção para os avisos de retirada de aves para o dia 27, para hoje, no período da noite. Cláudio Miro Bernardi, linha São José Catanduvas, aviário 9 às 21 horas e 40 minutos. Eroni Tortelli, Boa Esperança, Água Doce, aviários 1 e 2 às 22 horas. Avisos para hoje, dia 27. Agora para amanhã, sexta-feira, 28. Ademir Ricardo Zago, linha Tororó, Ervaldo Oeste, aviários 1 e 2 às 13 horas. Alex Moretti 3, linha Galdina Campos Novos, às 5 horas e 40 minutos. Hamilton José Pelissaro 2, linha Pelissaro Capinzal, às 11 e 30. Cláudio Miro Bernardi, aviário 7, linha São José Catanduvas, às 3 horas e 10 minutos. Ainda Glayton Jonas Zampieri, linha Galdina Campos Novos, aviário 3, meia-noite 20. Aviário 5, às 12 horas. Aviário 6, às 13 horas. Aviário 1, à 1 da manhã. Aviário 2, também à 1 da manhã. Irineu Masson 1, Salto do Leão, Erval Velho, às 2 horas e 15 minutos. Luiz Alberto Campagnolo 1, Linha Serra Alta, Erval do Oeste, às 11 horas. Moacir Antônio Base, Linha Divisa, Piratuba, Viários 1 e 2, às 4 horas e 40 minutos. Roberto Storti Zanella 2, Linha Pacífica, Erval do Oeste, às 10 horas. E Vanderlei Zanella 2, Boa Esperança, Erval do Oeste, às 15 horas e 40 minutos. São os avisos para o dia 28 para amanhã, sexta-feira. E assim a gente vai tirando o time de campo, agradecendo a todos pelo carinho, pela preferência. Muito obrigado, Mauro Ribeiro, muito obrigado a Fernanda, muito obrigado à equipe 102, liderada por Luiz Pedro Escarton, e a cada amigo do rádio, a cada amiga do rádio, a cada patrocinador que fez parte da nossa programação desta quinta. Um grande abraço na sequência, o Caminhando com a Comunidade, com o Frei Rondinelli, depois o Jornal do Meio-Dia, com Jardel Martinazzo. Nos encontramos então amanhã cedito. Amanhã começa o horário eleitoral gratuito. Nós teremos alguns ajustes, evidentemente, no horário da programação, mas juntos a partir das 8 aqui na 102.3. Grande abraço. A última da hora está pintando com os Monarcas. Bueno, se, do jeito que dá. Abraço, até mais, bom almoço. Tchau, tchau. Fui!

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5: Paz e bem, querido irmão, querida irmã. Eu sou o Frei Rondinelli e neste momento estamos iniciando o programa Caminhando com a Comunidade. Em nome do Pai e do Filho e do Espírito Santo. Amém. O anjo do Senhor anunciou a Maria e ela concebeu do Espírito Santo. Eis a serva do Senhor, faça-se em mim segundo a vossa palavra. E o Verbo divino se fez carne e habitou entre nós. Ave Maria, cheia de graça, o Senhor é convosco. Bendita sois vós entre as mulheres, e bendito é o fruto do vosso ventre, Jesus. Santa Maria, Mãe de Deus, rogai por nós, pecadores, agora e na hora de nossa morte. Amém. Rogai por nós, ó Santa Mãe de Deus, para que sejamos dignos das promessas de Cristo. Oremos. Infundi, Senhor, em nossos corações a vossa graça, vo-lo suplicamos, a fim de que, conhecendo pelo anúncio do anjo a encarnação de Jesus Cristo, vosso Filho, e pelos merecimentos de sua paixão e morte de cruz, cheguemos à glória da ressurreição. Pelo mesmo Cristo, Senhor nosso. Amém. Glória ao Pai, e ao Filho e ao Espírito Santo, como era no princípio, agora e sempre. Amém. Querido irmão, querida irmã, hoje, dia 27 de agosto, a nossa igreja celebra Santa Mônica. Ela nasceu no ano 331, na cidade de Tagaste, no norte da África, numa família bastante cristã, firme, fervorosa. Desde jovem, ela cultivou vida de oração, confiança em Deus. Mais tarde, ela se casou com um homem chamado Patrício, que era pagão, ou seja, não era cristão. E ele tinha um temperamento bem difícil. Mesmo vivendo, então, nessa situação familiar complicada, Santa Mônica mantinha a paz, praticava caridade, testemunhava, vivia sua fé. E isso fez com que o seu marido, Patrício, se aproximasse do cristianismo, e ele foi batizado, inclusive. Mônica teve com ele 3 filhos, e entre eles estava Santo Agostinho, que se tornou um dos maiores santos da igreja. Desde pequeno, ela desejava que o filho seguisse o caminho da fé, mas Santo Agostinho, jovem, tomou outros caminhos. Ele se afastou da igreja. Ele aderiu a um movimento filosófico da época que se chamava maniqueísmo, que divide o mundo entre bons e maus, e passou muitos anos vivendo longe dos princípios cristãos. Essa foi uma das maiores dores da vida de Santa Mônica.

Ela rezava constantemente pela conversão do seu filho. Chorava, procurava ajudá-lo. Em certo momento, ela chegou a pedir ajuda para um bispo, que a consolou, dizendo que o filho de tantas lágrimas não poderia se perder. Agostinho foi para Roma, depois para Milão. Imagine, um jovem saiu do norte da África, foi para a Itália, foi estudar. E Santa Mônica continuou acompanhando a sua caminhada. Na cidade de Milão, Santo Agostinho conheceu um grande bispo, Santo Ambrósio, que tinha uma pregação fantástica e acabou tocando o coração de Santo Agostinho. Então, depois de uma longa busca, Santo Agostinho voltou para a fé católica, recebeu o batismo e das mãos do bispo mesmo de Milão, Santo Ambrósio. Para Santa Mônica, aquele foi o grande momento da sua vida. Ela tinha rezado tantos anos, 30 anos, e finalmente viu o filho voltar para Deus. Pouco depois, quando estavam em Óstia, uma cidade perto de Roma, Santa Mônica e Santo Agostinho tiveram um momento muito bonito de conversa sobre Deus, sobre a vida eterna, e Mônica morreu ali, em Óstia. Santo Agostinho, que já estava convertido, escreveu sobre a sua mãe com muito carinho num livro seu que se chama Confissões, deixando para a igreja então um testemunho de uma mãe que nunca deixou de confiar em Deus. Santa Mônica, hoje, ela é lembrada como uma mulher de oração perseverante. Ela nos ensina que nem sempre vemos rapidamente os frutos daquilo que nós fazemos, mas vale a pena continuar rezando, amando, dando bom exemplo. Por isso, ela se tornou uma grande inspiração para as mães, para os pais, famílias que rezam pela conversão e pelo bem daqueles que amam, né? Quantas mães também se decepcionam muito com o caminho que os filhos seguiram? Não desanime, continue rezando, continue dando bom testemunho e certamente isso vai ser marcado na memória do teu filho e, se tomar a Deus, que mude de vida também. E amanhã a nossa igreja celebrará Santo Agostinho, o filho de Santa Mônica. Muito bem, agora vamos ouvir os horários de celebrações da nossa comunidade. Hoje é quinta-feira, dia 27. Teremos celebrações às 19h30 no Jesus Misericordioso e no Pinheiro Alto. Amanhã, sexta-feira, 7 horas na Matriz e às 19h30 no Klein Ubing. Sábado, dia 29, às 14 horas no Passo Raso, às 15h30 na Volta Grande, às 18 horas no Santa Maria, às 19 horas na Matriz, com investidura de acólitos, às 19h30 na Santa Terezinha e às 19 horas na Azurteia. Domingo, dia 30, encerramento do mês vocacional, vocação do catequista. Teremos celebrações às 8h30 na Matriz e no Verde Vale, às 9 horas no Navegantes, às 10 horas no Alto Alegre, com festa, às 19 horas na Matriz, no Novo Horizonte, nas Duas Pontes, e às 18 horas no Lar Imóveis, celebração de encerramento do mês vocacional. Terça-feira, dia 1º de setembro, celebrações às 7 horas na Matriz e às 14 horas no Centro de Acolhimento ao Idoso. Quarta-feira, dia 2, às 18 horas, às 19 horas no Alto São Roque. Avisos. Primeiro, formação para todos os ministros da paróquia. Então convidamos todos os ministros por uma tarde de formação. Será sábado, dia 29 de agosto, às 14 horas, no Centro Social São Francisco. Segundo aviso, comunicamos aos casais interessados em participar do casamento comunitário, que será celebrado no dia 24 de outubro, que as inscrições se encerram nesta semana. Os interessados devem procurar a secretaria paroquial para fazer a sua inscrição. Último aviso, convidamos os agentes da Pastoral do Batismo que atuam
na preparação de pais e padrinhos para o sacramento do batismo para uma tarde de formação. Será no dia 12 de setembro, das 14 às 16 horas, na Escola da Fé. Pedimos que todos confirmem presença até o dia 8 de setembro para facilitar a organização. Contamos com a participação de todos. Muito bem, agora vamos ouvir os nomes dos aniversariantes de hoje. Sérgio Gomes de Oliveira, Josiane Maciel de Assis e Olivia Berzag. Que Santa Mônica e Santo Agostinho intercedam por vocês para que tenham vidas abençoadas. O Senhor esteja convosco, Ele está no meio de nós. Que o Senhor vos abençoe e vos guarde. Amém. Que Ele vos mostre a sua face e tenha misericórdia de vós. Amém. Volva para vós o seu olhar e vos dê a sua paz. Amém. Que o Senhor vos abençoe, Pai e Filho e Espírito Santo. Amém. Um excelente dia a todos, paz e bem.

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7: Olá, boa tarde. Quinta-feira hoje, 27 de agosto de 2026. Tempo bom no Baixo Vale. Temperatura nesse momento de 27 graus no centro de Capinzal e Ouro. Na edição de hoje, júri condena dois réus por homicídio em Piratuba e absolve terceiro da acusação do crime. Promotor afirma que decisão dos jurados correspondeu ao pedido feito pelo Ministério Público. Defesa anuncia recursos, enquanto mãe da vítima diz que justiça foi feita. Secretária da Saúde do município de Ouro destaca benefícios do horário estendido e orienta a população para evitar ida desnecessária ao hospital. Sindicato Rural promoveu palestra sobre impactos da reforma tributária no agronegócio. NR1 amplia atenção aos riscos psicossociais e coloca a saúde mental no centro da segurança do trabalho. Profissional explica as mudanças na norma e como empresas podem transformar as exigências em práticas de prevenção e cuidado com os trabalhadores. Cielar recebe novo veículo para transporte dos acolhidos. Grupo Escoteiro Trem do Vale celebra 10 anos. Rotary Clube Capinzal e Ouro mobiliza a comunidade para a sexta edição da Galetada Beneficente. Horário eleitoral gratuito começa nesta sexta no rádio e na TV. No nosso boletim de Brasília, a Advocacia Geral da União impõe ação de 500 milhões contra a plataforma Discord por prática criminosa em rede social. Segurança Pública, homem com mandado de prisão por descumprir medida protetiva é preso em Capinzal. No esporte, Palmeiras e Vasco abrem vantagem nas quartas de final da Copa do Brasil. Grenal agita a noite de hoje no Beira-Rio. Capinzal abre nesta quinta o GIESC 2026 com a apresentação do Ginas Loucos. Eu sou Jardel Martinaz e apresento essas e outras informações a partir de agora no Jornal do Meio Dia, produção Departamento de Jornalismo da Capinzal FM, na direção de Luiz Pedro Escarton.
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7: Agora 12:03. Em acordo fechado durante almoço, o Senado vota fim da taxa das blusinhas e da escala 6x1 na próxima semana. Reunião durou mais de 2 horas e pautas prioritárias serão votadas no último esforço concentrado antes das eleições.
9: O presidente Luiz Inácio Lula da Silva se reuniu nesta quarta-feira com os presidentes da Câmara, Hugo Mota, e do Senado, Davi Alcolumbre, para alinhar as pautas prioritárias do governo para o esforço concentrado do Congresso na próxima semana, entre os dias 31 de agosto e 4 de setembro. Lula pediu prioridade para 4 temas. Entre eles está a proposta que acaba com a escala de trabalho 6x1, reduzindo a jornada semanal e ampliando os dias de descanso. A matéria já foi aprovada pela Câmara e agora tramita no Senado. Outro ponto é o fim da chamada taxa das blusinhas. Uma medida provisória suspendeu a cobrança de 20% sobre compras internacionais de até $50. O texto precisa ser votado até 8 de setembro para não perder a validade. O presidente do Senado, Davi Alcolumbre, se comprometeu de votar na próxima semana.
10: Esta medida provisória vai ser deliberada na próxima semana do esforço concentrado. Essa medida provisória não vai caducar. Essa medida provisória vai ser deliberada na comissão especial de medidas provisórias, que nós vamos instalar provavelmente na terça. Ela precisa ser deliberada na comissão, depois no plenário da Câmara, depois no plenário do Senado. Mas eu faço o compromisso que na semana que vem, tempo curto de esforço concentrado, no meio do processo eleitoral, nós vamos deliberar e encaminhar esta matéria para o senhor sancionar e ela virar lei.
9: Também estão entre as prioridades a PEC da Segurança Pública, que amplia a atuação da União na área, e o marco legal dos minerais críticos, considerado estratégico para a política industrial e econômica do país. O encontro busca organizar o calendário de votações e reduzir resistências no Congresso. Com a aproximação do período eleitoral, o governo tem uma janela curta para avançar com essas propostas. A expectativa é que a Câmara e Senado concentrem os esforços nas matérias consideradas prioritárias antes da interrupção das votações. De Brasília, da Rede de Notícias Acaerte, repórter Rita Sardi.
7: Muito obrigado, Rita, pelas informações. O Sindicato Rural de Capinzal promoveu ontem à noite uma palestra sobre os impactos da reforma tributária no agronegócio. O encontro foi na Casa do Produtor, junto ao Parque de Exposições, Centro Cultural Domingos Perizzaro, reunindo produtores, empresários e profissionais do setor. Com apoio da Prefeitura e do Sistema FAESC-SENAR, a atividade apresentou as principais mudanças na lei, possíveis impactos financeiros e a importância do planejamento durante o período de transição. O presidente do sindicato, Paulo D'Ambros, destacou a participação do público e a importância das explanações.
11: Bastante gente, o pessoal aderiu mesmo, porque o produtor, tu sabe, ele, que nem nós estávamos comentando, ele é bom para trabalhar no serviço dele, cuidar os animais, fazer plantio, tudo. Mas quando parte para a parte burocrática, né? Então a gente tem, não tem muito conhecimento, então é bom a gente ir nessas palestras para ver o que, que é realmente que está acontecendo, né?
12: E está aí a importância de ser associado e essas parcerias que o sindicato tem, é exemplo do Senar.
11: Isso, essa parceria também é junto com o Senar, né? Nós promovemos o Senar e FAESC, Prefeitura de Capinzal também está nos apoiando, né? E juntamente com o sindicato e nossos associados e o povo em geral também, né, que está participando.
7: A secretária de Desenvolvimento Econômico, Turismo e Inovação, Thalita Frizzo, também ressaltou a importância da parceria e da informação para o setor.
13: bem importante mesmo essa conexão hoje, essa troca, essa conversa, um workshop, né, que a Chayane veio trazer para nós algumas informações ligadas à reforma tributária para o produtor rural, especificamente o nosso agricultor. As mudanças que vêm por aí, a questão do se preparar para ser um empresário rural, né, que a primeira pergunta que ela fez da noite aqui foi: você está preparado para ser um empresário rural? E realmente é nessa pegada mesmo, né, que vem aí a reforma tributária com as mudanças, é uma realização do sindicato, o sindicato que levantou esse curso, né, essa palestra através do Senar, né, ela é uma consultora do Senar, e o município de Capinzal entrou como apoiador, porque nós acreditamos que precisamos, né, preparar todas, né, todas as categorias aí de empresas, né, do simples, do lucro real, do presumido, e também o nosso produtor rural. Capinzal é muito agro, então a gente precisa dar esse aporte, né, aos nossos produtores rurais. E hoje à noite, então, foi essa troca, essa conversa, né, para tirar algumas dúvidas que vem aí, né, com essas mudanças, né, são mudanças paliativas, né, mas que realmente é um cenário preocupante. Temos que estar preparados para o que vem por aí, né.
7: A palestrante e instrutora do Senar, Chayane Zanini, alertou para a necessidade de buscar orientação profissional para evitar prejuízos e se preparar para as novas regras.
14: Nós abordamos, então, assuntos como nota fiscal eletrônica, e-social, KEPF, imposto de renda, né? Mas como assunto principal, então, da reforma tributária. Então, a partir de 2027, nós temos o início da reforma tributária, né? Onde ela é uma transição, ela inicia em 2027 e ela finaliza em 2032, com 2033, então, a efetiva entrada de todos esses impostos, de toda a reforma tributária, né, em vigor. Então, preparar o produtor rural para esse novo cenário, né? O setor do agronegócio, ele foi um dos mais impactados justamente por essa mudança de cultura, né? Como bem enfatizado pelo Paulo na palestra, né? Ele coloca que os produtores rurais, ele é preocupado com o braçal, né? Com a produtividade, com o realmente trabalhar, né? E essa parte administrativa acaba ficando um pouco esquecida. Então, a reforma tributária traz essa mudança de cultura. O se preocupar, o cuidar dos documentos, o solicitar nota, o pegar nota de todos os insumos que é adquirido, de tudo que você faz na propriedade, né? Porque a nota fiscal, ela é o coração da reforma tributária. Né? Então, nós temos a alíquota ainda para ser aprovada, né, Jardel? Temos notícias aí que é para sair em outubro, pós-eleição. O agronegócio, o produtor rural, ele já tem um tratamento diferenciado aprovado, que é a redução de 60% dessa alíquota que ela vai ser definida. Então, insumos agropecuários vão ter essa redução, né? Então, a partir do ano que vem também, nós teremos duas categorias de produtor rural. Então, o produtor rural contribuinte do IBS e CBS, que são os impostos novos, e o produtor rural não contribuinte, né? O produtor rural contribuinte, por via de regra, é aquele produtor rural que fatura acima de 3,6 milhões. Então, esse produtor rural, ele não pode optar, né? Ele é efetivamente contribuinte de imposto obrigatoriamente desses novos impostos, e o produtor rural não contribuinte, que ele pode fazer essa opção em ser contribuinte ou não. Então, nós temos a questão de créditos de insumos, crédito de compra de maquinários, né? Então, é muito importante realmente que o produtor rural procure contador de confiança, que o produtor rural procure o sindicato, entidades, né, que estão prontas a apoiar o produtor rural nessa transição, para ele realmente não sofrer lá em 2027 com esse aumento de carga tributária, né? Fazer essa análise, se é vantagem de ser contribuinte ou não, aonde que ele ganha, aonde que ele perde, né? Nós temos então a questão do CNPJ alfanumérico para 2027. Até fui questionada, mas não é só quem tem tantas áreas? Não. Todo produtor rural, toda atividade econômica terá um CNPJ alfanumérico. Então, é obrigatório esse CNPJ alfanumérico, era para ser em julho, eles prorrogaram para 2027, né? Mas muito importante, o produtor rural, ele não se torna uma pessoa jurídica com esse CNPJ alfanumérico, ele não vira uma empresa, né? Ele vai continuar operando na pessoa física somente com esse cadastro diferenciado. Então, a própria Secretaria da Fazenda, né, vai fazer essas migrações aonde hoje você, o produtor rural, emite a nota ou compra os insumos através do CPF, da inscrição estadual, ele passará a comprar os insumos ligados à atividade, né, fazer a venda dos produtos dele através do CNPJ alfanumérico e mais a inscrição estadual. Esse CNPJ ele vai ser criado automaticamente pela Secretaria, então o produtor rural não precisa procurar um contador para fazer esse CNPJ ou procurar um sindicato, né? A princípio, as informações que a gente tem são essa, que eles vão fazer esse lançamento de ofício, essa criação desse CNPJ automático, né? Então, nós temos que aguardar essas publicações também, porque nós temos muita coisa para ser definida como principal, que é a alíquota, né? É muita coisa ainda para rolar, vamos pensar assim, nessa reforma tributária. Mas nós temos o ano de 2026, que é um ano de oportunidades. Digo um ano de oportunidades porque é um ano de teste, é onde o produtor rural precisa aproveitar e entender esse cenário, fazer cálculos, analisar se a vantagem de ser contribuinte ou não, aonde que ele ganha, aonde que ele perde, né? Para ele não sofrer com esse aumento de carga tributária lá na frente.
7: A gestão da segurança do trabalho no Brasil passa por uma transformação importante com atualizações da norma regulamentadora NR1. Mais do que a prevenção de riscos tradicionais, as empresas precisam ampliar o olhar para os riscos psicossociais, colocando a saúde mental e o bem-estar dos trabalhadores no centro das estratégias de prevenção. Mas como transformar as exigências da norma em práticas efetivas, capazes de promover qualidade de vida, segurança e produtividade? Em entrevista ao Jornal do Meio Dia, a psicóloga Cristina Primieri, da Renova, traz algumas orientações.
15: Muito importante, então, realmente olhar para a saúde mental dos colaboradores. Ela amplia, né? A NR1, ela amplia esse olhar sobre a segurança, sobre a saúde, no ambiente de trabalho. Além dos riscos físicos, químicos, os ruídos, né? Que já eram considerados riscos iminentes e registrados, né, no PGR, que é o Programa de Gestão de Riscos, agora também a NR passa a considerar os riscos psicossociais, que são aqueles fatores no ambiente de trabalho que podem afetar a saúde mental. Com algumas ferramentas disponíveis, né, a gente utiliza essas ferramentas para fazer esse levantamento e aí, assim, a partir disso, criar um plano de ação.
16: O que são os riscos psicossociais e por que esse tema passou a fazer parte da rotina das empresas?
15: Os riscos psicossociais são, então, fatores direcionados, ligados à organização do trabalho. Por exemplo, a sobrecarga constante, uma comunicação inadequada ou inexistente, conflitos que são mal conduzidos, falta de clareza sobre as responsabilidades de cada pessoa, setor e também, claro, as jornadas excessivas. Todos esses fatores, eles podem influenciar o bem-estar e o desempenho das equipes. Todos esses fatores podem influenciar tanto o bem-estar quanto o desempenho das equipes, por isso eles são tão importantes. E esse tema, ele ganhou força porque já existe o entendimento de que a saúde mental também faz parte da saúde ocupacional.
16: Na prática, o que uma empresa pequena ou média precisa fazer para começar a se adequar à NR1, sem transformar isso em burocracia, Cristina?
15: Então, o primeiro passo é realmente conhecer, né, a realidade da empresa, identificar quais são esses elementos aí que podem representar riscos, registrar as avaliações que são feitas, que é necessário fazer uma avaliação, né? Então, dentro do PGR e, quando aplicável, definir as ações que são aí compatíveis com a realidade do negócio. Porque, claro, cada negócio tem uma realidade e o PGR vai respeitar isso, né? E muitas vezes isso começa com processos mais claros, com a melhoria na comunicação dentro das empresas, a capacitação das próprias lideranças para fazer a delegação de tarefas com mais qualidade. Então, a gente propõe sempre que esse trabalho ele comece da gestão até o colaborador, e não o contrário, né? Não se faça um trabalho diretamente com o colaborador antes de passar pela liderança. A ideia é que a prevenção, ela realmente faça parte da gestão, e não que se torne mais um documento na gaveta.
16: Bem, agora para os líderes, então, de RH e das empresas, algumas normas devem ser seguidas ou mesmo observadas, digamos assim.
15: Exatamente. A NR1, ela traz uma nova escrita, inserindo os riscos psicossociais que precisam ser diagnosticados, precisam ser relatados e criado um plano de ação. O que a gente comentou, né, de manhã no jornal é que mais importante do que cumprir a norma é cuidar das pessoas. Porque se a gente, de fato, cuidar das pessoas, elas vão produzir mais, vão estar mais felizes no ambiente de trabalho, o ambiente vai ser mais leve, vai ser uma forma mais fácil de lidar com os problemas e, naturalmente, vai estar cumprindo a NR1.
7: Meio-dia 18, e a seguir aqui no Jornal do Meio-Dia, a secretária da Saúde de Ouro destaca benefícios do horário estendido e orienta a população a evitar ida desnecessária ao hospital. Cialar recebe novo veículo para transporte de acolhidos. Júri condena 2 réus por homicídio em Piratuba e absolve 3º da acusação de morte.
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7: A Secretaria Municipal da Saúde de Ouro fez um balanço positivo dos primeiros 60 dias de funcionamento do horário estendido no posto central. A iniciativa foi implementada para facilitar o acesso a pacientes aos serviços de saúde pública, especialmente para aqueles que trabalham durante o dia e possuem compromissos diários. A secretária Gabriela Minks faz um apelo para que os munícipes deem preferência à unidade local de saúde antes de um deslocamento ao hospital. Essa medida visa desafogar o pronto-socorro hospitalar, garantindo que o local seja prioritariamente utilizado para casos de extrema gravidade.
3: Com muito prazer, realmente, que a gente iniciou, então, há 60 dias, esse horário estendido, para facilitar, então, a vida aí dos nossos pacientes, né? Então, com a modalidade nova, que a gente não tinha anteriormente, que são as consultas agendadas para aquele público que não pode vir durante o dia, porque trabalha ou porque tem alguma situação, faz o seu agendamento e pode vir também no horário estendido à noite para consultas quando elas são agendadas de forma eletiva, né? Aquele paciente que ele não é urgente e que ele precisa dar alguns encaminhamentos, consultas de rotina, né? E também temos a questão da demanda espontânea, que é os atendimentos de urgência e emergência, que também são realizados, então, das 18 horas até as 22 horas na nossa unidade. E aí, Alexson, eu gostaria de fazer também, na verdade, agora, informação bem importante para o nosso munícipe, né? Nós temos hoje, então, esse horário estendido à disposição, com toda uma equipe preparada para o atendimento. Graças a Deus, a gente tem tendo um feedback bem positivo da nossa população em relação ao horário, entende? Do atendimento que está sendo realizado. E gostaria também de estar parabenizando a nossa equipe por isso. Mas a gente gostaria de estar reforçando ao nosso paciente que procure o horário estendido antes do hospital. Que o intuito também do horário estendido ele ser feito é para desafogar o hospital, para que realmente o que for uma urgência, né, e uma emergência mais grave possa estar indo para lá. Então, que as pessoas realmente que precisem venham primeiro até a nossa unidade para que seja feito o atendimento aqui. Caso necessário, a nossa equipe é que vai estar encaminhando posteriormente ao hospital. Né? Então a gente reforça isso. Nós estamos ali com a equipe toda preparada, temos condições de estar fazendo esse atendimento. Então, que as pessoas, antes de ir ao hospital, venham para nós, porque senão acaba sendo um gasto a mais, muitas vezes, né? Às vezes a demora lá que o paciente vai ter que ficar aguardando muito mais tempo lá, e sem contar que se chega a casos mais graves, muitas vezes acaba dificultando pelo número de pessoas que se encontram lá. Então, venham até nosso atendimento em primeiro momento, evitem estar indo ao hospital só se realmente for um caso mais grave e de necessidade, né? Então, estamos todos os dias, das 18 às 22 horas.
7: O consórcio intermunicipal Abrigo Casalar, o Cialar, recebeu agora pela manhã um novo veículo. Trata-se de um Chevrolet Onix, adquirido através de recursos dos municípios consorciados, ou seja, Capinzal, Ouro, Piratuba, Ipira e Lacerdópolis. Investimento de cerca de R$120 mil. A entrega contou com a presença do prefeito em exercício, Tiago de Oliveira Luz, que representou os demais municípios consorciados. Atualmente, 18 crianças e adolescentes estão acolhidos no abrigo.
4: veículo Onix, né, adquirido aí com recursos aí dos 5 municípios, né, aqui da nossa regional, Capinzal, Ouro, Piratuba, Ipira e Lacerdópolis, né? E estou aqui representando hoje os prefeitos na entrega oficial, investimento de aproximadamente R$120 mil, né? Hoje, atualmente, nós temos 2 veículos lá no consórcio, né, que já estava com muita demanda, né, de deslocamento, de transporte, de trânsito, e esse aqui vem para confirmar isso aí, para dar mais conforto, mais comodidade, né, Jorge? Temos um veículo que já é um pouquinho mais usado, e esse aqui veio para substituição, né? Investimento aí dos 5 municípios, como falei, que estará já aí à disposição dos nossos funcionários, dos nossos abrigados. Hoje nós temos 18 jovens abrigados lá, então nós precisamos dessas melhores condições. Destaco também a reforma que está sendo ocorrendo, né? Aqui falo o nome do prefeito Agnaldo Page, que é o presidente do consórcio, que está reformando toda a estrutura para dar esse toque familiar para esses menores, que eles necessitam e precisam dessa atenção especial do poder público. Então, muito feliz em estar fazendo essa entrega, certamente vai dar melhores condições para esse pessoal que trabalha e também para os nossos abrigados aqui do consórcio Cielar.
5: E a servidora Thaís Antunes, que está à frente ao Cielar, destacou que o novo veículo será importante para atender as demandas diárias da instituição. Ela também falou sobre as obras de reforma.
6: Gostaria de estar agradecendo ao nosso prefeito em exercício, né, o Thiago, e todos os prefeitos do consórcio dos 5 municípios, Capinzal, Ouro, Lacerdópolis, Piratuba e Ipira, pela aquisição de mais um veículo para o acolhimento, o qual irá nos auxiliar muito nas demandas diárias. Atualmente estamos com 18 crianças em acolhimento, então uma demanda bem grande, né? Então a gente já tem 2 veículos, né? Atualmente a demanda estava muito grande, não estavam mais conseguindo se organizar, e esse veículo sim, veio para somar ali para nós, com certeza.
16: Hoje o Cielar está numa sala alugada, já que a obra, a própria casa, passa por reforma. Podia atualizar para a gente como é que está a reforma e também como é que está o novo espaço?
6: Isso, atualmente a gente está localizado na rua Alexandre Tramazoni, no prédio do Sindicatesal. A nossa estrutura que estávamos, ela está passando por reforma, a reforma está ocorrendo dentro do prazo esperado e estamos ansiosos pela parte final de entrega.
16: É, são 18 então, abrigados hoje.
6: Isso, 18 crianças em acolhimento.
16: O consórcio funciona com 5 municípios, esse veículo foi adquirido pelos 5 municípios?
6: Isso, pelos 5 municípios. São recursos repassados dos municípios para o abrigo.
5: Meio-dia 29, o Tribunal do Júri, realizado ontem em Capinzal, condenou Cláudio de Matos e Wellington dos Reis pelo homicídio de Vitor Antônio Vieira da Silva, ocorrido em Piratuba, em novembro de 2020. Júlio César dos Reis foi absolvido da acusação de homicídio, mas condenado por porte ilegal de arma de fogo. Cláudio recebeu pena de 9 anos, 7 meses e 9 dias de reclusão, no regime inicial fechado, além de 12 dias de multa. Wellington, condenado a 8 anos de reclusão, em regime inicial semiaberto, além de 10 dias de multa. Júlio César recebeu 2 anos de reclusão, em regime inicial aberto e 10 dias multa. O julgamento foi conduzido pelo juiz Dr. Jonathan Aparecido Glovaski, com a atuação do promotor de justiça Paulo Roberto Colombo Júnior, que fez uma avaliação em entrevista concedida à reportagem da Capinzal FM.
9: O Conselho de Sentença votou pela condenação dos réus Cláudio e Wellington e votou pela absolvição do réu Júlio César, conforme nós havíamos pedido. Então, do ponto de vista do Ministério Público, a votação foi de acordo com o nosso entendimento. E acerca dos requisitos da sentença, ou satisfação, pena aplicável, isso também vai ficar a cargo do promotor titular da promotoria, da segunda promotoria de Capinzal, avaliar. Na verdade, foi somente designado para a realização deste plenário, mas, de modo geral, a decisão do plenário foi de acordo com aquilo que nós havíamos propugnado no processo. Os trabalhos transcorreram de forma tranquila, respeitosa, com todos os envolvidos, e, no geral, foi tudo tranquilo.
5: A defesa informou que pretende recorrer das condenações. O advogado Felipe Yoshimi Cassiano Tokuda afirmou que a equipe vai analisar as decisões e apresentar os recursos cabíveis em instâncias superiores.
10: Infelizmente, houve a condenação, né, de dois dos 3 acusados. Um deles a gente conseguiu, graças a Deus, fazer a absolvição. E, porém, ele foi também condenado, esse último, pelo porte de arma. Só que a gente já constatou que esse porte está prescrito, então ele não vai receber pena, nada, né? Com certeza a gente já vai fazer toda a parte de apelação e recursos. É, infelizmente o processo é assim, a gente não tem, né, a palavra final, mas a gente fez todo o trabalho que a gente conseguia, a gente foi bem, graças ao bom Deus. Então as perspectivas futuras agora só dependem dos tribunais superiores, né? O objetivo sempre vai ser recorrer, né? A gente não concorda porque o processo tem muitas falhas, muitos erros, então não é nada, não é justo deixar eles presos com esse... sem recorrer, no caso, né? E um dos réus também pegou semiaberto, então ele já está recorrendo em liberdade. Apenas um dos condenados vai ser preso agora, no caso.
5: Vitor Antônio Vieira da Silva foi morto na madrugada de 15 de novembro de 2020, na 1º de maio, em Piratuba, conforme a acusação. Foi atingido por disparo de arma de fogo após uma discussão. Não resistiu aos ferimentos e morreu em seguida. Emocionada, a mãe do rapaz, Maria Isolete de Andrade Vieira, falou sobre os anos de espera por uma resposta da justiça e da dor provocada pela perda do filho.
8: Eu senti muita falta dele, né? O que fizeram para ele foi uma crueldade, né? Foi uma covardia, né? Então, o júri foi bem feito mesmo, né? Com bem
11: satisfeita com a sentença,
8: com
11: a condenação.
8: Com a sentença, com jurados, com o juiz, tudo, né?
11: Agora é seguir a vida, né? Infelizmente ele não volta.
8: Ele não volta mais, né? Porque o que fizeram com ele foi injusto, né? Ele morreu por tudo eles, né? Sem merecer, né?
11: Justiça foi feita.
8: E a justiça foi feita, né?
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5: 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Ronaldo Coutinho do Prado e as informações. Boa tarde.
13: Boa tarde. O tempo segue, no geral, bom na região, com calor, né? A temperatura vai subindo. Hoje foi um dia assim fresquinho na área, tivemos mínimas aí na faixa de 12, 15 graus e agora à tarde pode chegar a uns 27, 29, 26, 29 com boa vontade. Pequena possibilidade de chuva à tarde ou à noite. Amanhã teremos tempo bom parte do dia e olha, pode ventar forte na região, rajadas aí de 50, 70 por hora, até um pouco mais, o chama-chuva, que pode atrapalhar um pouco. Chance de chuva não muito grande, final do dia à noite se tiver. No sábado tem chuva e trovada, domingo e segunda também, algum risco de granizo e vento, e pode chover forte domingo e segunda com bom volume de chuva. Terça melhor e quarta bom e frio. Da Climatera, Ronaldo Coutinho.
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5: Meio-dia 38. Uma década de histórias, aprendizados e solidariedade. O Grupo Escoteiro Trem do Vale completa 10 anos de atuação em Capinzal e Ouro, formando gerações e contribuindo com a comunidade. Para marcar a data, a presidente Vanessa Kalaiberzag falou à nossa reportagem sobre as atividades envolvidas e a importância dessa instituição.
24: Celebramos o marco oficial de 10 anos de fundação do grupo sob o registro 109, que renasceu em 2016. Pois a história no escotismo tem raízes muito mais antigas. Ela começou lá em 1989 com o antigo registro 74, marcando gerações de jovens de Capinzal e Ouro. E após 10 anos, infelizmente, no ano de 1999, foi necessário encerrar-se as atividades. Mais tarde, em 2006, buscou-se a reativação, mas durou apenas 2 anos. Mas foi no ano de 2015 que um grupo de visionários começou a conversar, a agendar reuniões e a plantar a semente de retorno do movimento escoteiro em Capinzal e Ouro, sendo que muitos ainda destas pessoas permanecem ativos em nosso grupo atualmente. Então, o que começou como um sonho em 2016 tornou-se realidade. Por questões burocráticas, não se podia mais utilizar o número 74 e assim resgatou-se a história do movimento escoteiro em Capinzal e Ouro a partir de um novo registro de número 109, herdando-se o mesmo lenço e o nome, sendo a cor amarela escolhida para representar o município de Ouro, enquanto as fitas azul e branca representariam o município de Capinzal. E ao longo desta década, centenas de crianças e jovens passaram pelo movimento. Muitos encontram-se até hoje, aprendendo não só a acampar ou dar nós, mas aprendendo sobre caráter, cidadania, disciplina e amor ao próximo. Hoje, começamos o dia resgatando a nossa história como uma alvorada escoteira e café compartilhado na área de lazer, exatamente onde foi realizada a primeira atividade em 2016. Olhar para trás e ver essa semente que foi replantada por voluntários dedicados e que hoje floresce com mais de 100 membros ativos é de uma imensa gratidão. E tudo isso só é possível graças ao coração do nosso movimento, o trabalho 100% voluntário dos nossos chefes, mestres, diretoria e o apoio incansável das famílias. Fica aqui também o nosso convite permanente para que mais adultos venham somar conosco como voluntários e a transformar mais vidas. E para fechar com chave de ouro esse mês de comemorações, acabamos reformulando a nossa comemoração neste próximo sábado, dia 29, e acabamos decidindo por fazer uma confraternização mais simples, com um lanche compartilhado entre nossos membros, famílias e irmãos de lenço, oportunidade que convidamos todos os ex-membros, ex-chefes, ex-dirigentes, familiares para estarem conosco, revivendo estas histórias, reencontros de grandes amigos, né? recebemos confirmações antecipadas de presença com a diretoria do Grupo Escoteiro Trem do Vale. E a todos que fizeram parte desta história, deixamos o nosso parabéns e que sigamos firmes por muitos e muitos anos. O Grupo Escoteiro Trem do Vale está sempre alerta para servir.
5: E Rotary Clube Capinzal e Ouro já está a todo vapor nos preparativos para a sexta edição da sua tradicional galetada. A presidente da entidade, Cleomaria Salete Toledo, comenta sobre a venda dos ingressos.
0: Nós estamos na sexta edição, então no início começamos lá em 2021 com a retirada, né? Era o combo só para retirada e hoje nós temos as duas modalidades, né? Para retirar e também para almoçar no local. Né? Então a retirada é o galeto, a maionese, a farofa e o pão no valor de R$ 35,00. E para almoçar no local, então, é o galeto, a farofa, a maionese, o pão, mais o macarrão e o risoto e as saladas a R$ 50,00. Né? Então, o local vai ser aqui no São Francisco de Assis, no dia 13/9. As fichas estão sendo comercializadas por todos os membros do Rotary Club, a gente está postando nas redes sociais. E também, quem quiser, é só entrar em contato que nós estamos entregando. Então, eu vou estar deixando o meu número de telefone também, que é o 98856-1993. Então, quem quiser, pode estar entrando em contato que a gente faz a entrega. Né? Inclusive, nós já temos pessoas que estão chamando pelo Instagram e tal, e a gente está fazendo a entrega conforme a necessidade de quantidade.

0: ação de Natal, né? É o que nós temos na programação. Mas no dia a dia, de repente, muda diante das necessidades, né? Então, chega uma demanda e a gente dá o destino envolvendo a diretoria, os integrantes aí, a gente decide estar ajudando outras causas também, além daquilo que nós temos programado para ações do ano, né?
1: Ressaltando, dia 13 de setembro, galetada do Rotary Club, o valor do almoço no local, R$ 50,00 adulto, galeto, assado, macarrão, risoto, maionese, farofa, pão, saladas e para retirada para a viagem, a porção por R$ 35,00 será feita a retirada a partir das 11 horas da manhã. Eleições 2026. Horário eleitoral gratuito para o primeiro turno começa amanhã e terá 35 dias de duração até 1º de outubro. No rádio, os programas serão exibidos das 7 até as 7 horas e 25 minutos e ao meio-dia até as meio-dia e 25. Serão 25 minutos pela manhã, 25 minutos ao meio-dia no rádio. Na TV, das 13 até as 13 horas e 25 e das 20h30 até as 20 horas e 55 minutos. As terças, quintas e sábados, será vez dos candidatos a presidente e deputado federal, com 12 minutos e 30 segundos para cada cargo. Já as segundas, quartas e sextas, aparecem candidatos a governador, senador e deputado estadual, com 9 minutos para governador, 7 para senador e 9 para deputado estadual. Em Santa Catarina, a ordem de exibição foi definida pelo TRE. A partir do primeiro dia, haverá um sistema de rodízio, fazendo com que quem apareça por último em uma data seja o primeiro a aparecer na exibição seguinte daquele respectivo cargo. Intervalo comercial, voltamos já já com outras informações.
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3: Depois de ter aplicado uma multa milionária sobre a plataforma TikTok, o governo brasileiro voltou seu olhar a um outro dispositivo. A Advocacia Geral da União ajuizou ação civil pública na Justiça Federal aqui em Brasília, obrigando a plataforma Discord a adequar as suas ferramentas de segurança e a pagar 500 milhões de indenização. Investigações do órgão apontam para o uso recorrente da rede social para recrutamento e aliciamento de crianças e adolescentes. A medida tem como referência base um caso recente ocorrido no último mês de julho deste ano, quando um adolescente de 13 anos se suicidou durante uma transmissão ao vivo num canal fechado da rede social, após coação e indução por outros participantes. Na mesma sessão, uma outra jovem de 17 anos foi instigada à automutilação. Segundo o ministro-chefe da AGU, Jorge Messias, os atos são intoleráveis.
4: O Estado brasileiro assumiu um compromisso de dar fim aos safaris digitais. Nós não podemos tolerar que verdadeiras cracolândias digitais sejam criadas no ambiente virtual brasileiro. Esta ação representa que a tolerância do Estado brasileiro é zero para esse tipo de prática.
3: Este evento, tipificado como criminoso, foi anunciado com antecedência em grupos virtuais. Mas a Discord não detectou, não interrompeu e não comunicou os fatos às autoridades brasileiras. A AGU pede a condenação da empresa estrangeira ao pagamento de indenização por danos morais coletivos, valor que será revertido ao Fundo de Defesa de Direitos Difusos. Este valor representa em torno de 13% da receita anual global estimada da empresa, avaliada em R$ 3,9 bilhões. De Brasília, Paulo Otaram.
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0: aliciamento de menores pela internet. A investigação tramita sob sigilo. Um homem com mandado de prisão em aberto por descumprimento de medida protetiva foi preso ontem pela Polícia Militar no centro de Capinzal. Ele foi abordado dentro da Secretaria Municipal da Saúde e, após os procedimentos, foi encaminhado para o presídio regional. Como dissemos mais cedo aqui no jornal, três homens foram condenados pela Justiça por envolvimento na morte de Vitor Antônio Vieira da Silva, ocorrida em Piratuba em novembro de 2020. As penas foram de 9 anos e 7 meses para um deles, 8 anos para outro e 2 anos de reclusão para o terceiro. Esse, inclusive, com um menor número ou menor quantidade de pena, ele foi absolvido da acusação de homicídio, condenado apenas por porte ilegal de arma de fogo. Apenas um deles seguirá inicialmente em regime fechado, o que foi condenado a 9 anos de cadeia. O homem de 44 anos morreu após um trator tombar. Isso foi na noite de ontem, na linha Marari, interior de Tangará. A vítima foi encontrada por familiares às 23 horas, presa sob a máquina. Bombeiros fizeram a remoção com apoio de uma escavadeira, enquanto policiais civis fizeram os devidos procedimentos necessários da perícia. Prefeitura de Joaçaba alerta para tentativas de golpe usando o nome do município. Falsas mensagens de cotação e licitação são enviadas por e-mail, utilizando dados reais de empresas e links ou arquivos maliciosos. A orientação é não clicar, baixar arquivos ou fornecer dados antes de confirmar a autenticidade do contato pelos canais oficiais da Prefeitura. Mais informações no portal capinzalfm.com.
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0: 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Jorge Luiz, e as informações, boa tarde.
3: Ok, muito boa tarde a você, muito boa tarde aos nossos ouvintes. Em nome da Magazine Luiza, passamos agora às informações esportivas de hoje. O Clássico Grenal terá o capítulo 453 nesta quinta-feira. A partir das 20 horas, o Inter recebe o Grêmio no Beira-Rio, em Porto Alegre, pelo duelo de ida das quartas de final da Copa do Brasil. Esse será o quinto encontro entre as duas equipes na temporada. O Colorado tem uma vitória, o Tricolor também tem uma, e os outros dois jogos foram empates. A partida terá transmissão exclusiva no Amazon Prime e o jogo de volta ocorre na próxima semana na Arena do Grêmio. Ontem à noite, o Palmeiras abriu uma grande vantagem e encaminhou a vaga para as semifinais da Copa do Brasil ao vencer o Santos por 3-0 no primeiro jogo das quartas de final. O time palmeirense pode perder até por 2 gols de diferença, que avança à próxima fase. No outro jogo das quartas, ontem, com 1 jogador a menos desde o primeiro tempo, o Vasco bateu Vitória por 1-0 pelo jogo de ida e abriu vantagem para a segunda partida. Com resultado, o Vasco vai ao Barradão, precisando apenas de 1 empate para avançar às semifinais. E foi realizado ontem, de forma online, o Congresso Técnico do Futsal dos Jogos da MOC. A competição acontece de 8 a 11 de setembro em Água Doce, com as categorias do Sub-8 ao Sub-12. Capinzal está na chave C, nas 3 categorias masculina. No Sub-8, enfrenta Catanduvas, Vargem Bonita, no dia 8 de setembro. No Sub-10, os adversários de Capinzal serão Ervaldo Oeste, Lacerdópolis e 13 Tilhas, com jogos no dia 9. Já no Sub-12, Capinzal terá pela frente Catanduvas, Ouro e Luzerna, com confrontos marcados para o dia 10 de setembro.

0: O segundo campeonato empresarial de Capizal teve ontem à noite jogos no futsal masculino. Foram jogos eliminatórios no veterano. O Acman Quality Car empatou em 3-3 com o Nuniscar. Nos pênaltis, o Nuniscar venceu por 4-3 e está na próxima fase. E o Biestar Academia venceu o Mercado Freitas por 2-0 e também passou de fase. No livre masculino, GRM Consultoria 4, Transporte Silva 1, Padaria Pão Doce 0, Visual da Moda 1. Em nome da Magazine Luiza, são essas as informações dessa tarde.
1: Ok, obrigado, Jorge Luiz, pelas informações. Vamos aproveitar destacando que nós teremos hoje à noite a abertura do GESC, é os Jogos Escolares aqui de Capinzal, oportunidade para a comunidade aproveitar para incentivar a prática esportiva. E teremos como destaque, né, uma apresentação do Ginas Loucos, apresentação acrobacias com basquete e tudo mais. O vice-prefeito, que é prefeito em exercício, Thiago de Oliveira Luz, faz o convite.
2: Com muita satisfação que viemos fazer esse convite especial a todas as famílias aqui do nosso município de Capinzal, né? Abertura do GESC 2026, né? Um eventaço aí que é as Olimpíadas Escolares que vão ter aqui no município de Capinzal. E hoje, Jorge, um show à parte, né? O Ginas Loucos vai estar fazendo, né? Um show de basquete acrobático, né? Para toda a família, né? Um espetáculo maravilhoso para todos que puderem se fazer presentes ali no Dileto Bertaioli hoje, a partir das 19 horas. Junto com essa programação do GESC, Jorge, também aproveitando que as famílias vão estar, eu tenho certeza que o Diletão vai estar lotado mais uma vez. Nós temos também o lançamento do aplicativo Facilita Capinzal, né? Mais uma forma de darmos transparência para a nossa população e facilitar a vida da população, né? O Facilita, você tem muitos serviços dentro desse aplicativo, disponível já nas plataformas iOS e também Android, para baixar no seu aparelho, faz um cadastramento prévio ali e você pode utilizar e solicitar serviços, como troca de lâmpadas, tapa-buracos, emitir guias, enfim. Vai ser muito bem apresentado lá na noite. Então, um convite muito especial para toda a população capinzalense que se façam presentes hoje no Diletão, aí, a partir das 19 horas, um show à parte na abertura do GESC. GESC Capinzal, que envolve aí da área escolar mais de 1.500 alunos de toda a área, né? E esse ano, Jorge, inovação. Vamos ter o Para-GESC também, para o pessoal, para os alunos aí especiais que merecem esse carinho especial por parte da gestão.
1: E assim estamos concluindo mais uma edição do Jornal do Meio Dia, produção, Departamento de Jornalismo da Capinzal FM, na direção de Luiz Pedro Escarton. Obrigado pela sua audiência, ótima tarde e até amanhã.
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0: Olá, meu amigo, olá, minha amiga ouvinte. Sou o Padre Ezequiel e desejo a você paz e luz. Eu queria conversar com você hoje sobre você nasceu para triunfar. Você, eu, todos nós nascemos para triunfar, para sermos felizes, para termos vida em plenitude. Ninguém nasceu para sofrer, ninguém nasceu para penar a vida inteira. Ninguém nasceu para enfrentar problemas o tempo todo. Não, nós nascemos para a felicidade. Deus nos fez para isso. Por isso, nós podemos triunfar sobre todos os obstáculos da vida. Por quê? Porque Deus está em mim. Deus está em você, caminhando e conversando com você. Deus é o princípio de vida existente em você, existente em mim. Por isso nós, eu e você, somos intermediários do divino. E ele se encontra dentro de nós para reproduzir todas as qualidades, todos os atributos, todas as potencialidades, todos os dons, todos os talentos, todos os poderes, para que a gente possa manifestar isso na vida. Nós somos conectados com o divino. A nossa inteligência finita de seres humanos está conectada com a inteligência infinita, que é a inteligência de Deus. Por isso veja como você é importante e maravilhoso. Deus não quer que tu sofra. Deus não quer que você pene a vida inteira. Por isso não é mais tempo de atribuir a Deus aquilo que a gente sofre, dizendo: ah, Deus está me deixando sofrer, Deus está me fazendo sofrer para que eu tire um bem maior. Não, isso não é verdade. E tem que ser dito com toda a clareza do mundo, para que as pessoas percebam que se não estão bem, elas precisam ir ao encontro daquilo que é bom. Como? Ficando em casa sentado na cadeira ou no sofá? Não, é preciso buscar. A vida é crescimento. Para ser infeliz, não precisa fazer nada. Para ser feliz, é preciso buscar o tempo todo. Buscar conhecer-se, buscar compreender-se cada vez mais, buscar conhecer a nossa história, buscar conhecer a nossa mente, como funciona a nossa mente, e perceber que Deus está em nós. Deus está na vida para te fazer vencer, triunfar. Por isso, comunique-se com o poder cósmico que há em você mesmo, com o poder infinito, e vá descobrindo esse poder em benefício seu, porque esse poder te permite alcançar a vitória, a vida, a felicidade. Nós, eu e você, todos nascemos para ser felizes. Deus está junto conosco. Um grande abraço para você. Muita paz. Procure o nosso YouTube do Padre Ezequiel, as redes sociais, e permaneça ligado a nós com muito conteúdo bom. Deus te abençoe em nome do Pai, do Filho e do Espírito Santo. Amém.
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meu povo, muito boa tarde. Hoje, quinta-feira, dia 27 de agosto de 2026. Por aqui estamos com mais uma edição do nosso Você Que Manda, na rádio feita pra você, na direção de Luiz Pedro Scarton. 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Você...

0: Com Rainha Musical. E assim nós começamos a nossa tarde de hoje com o Travesseiro Encharcado e contando, claro, sempre com a sua participação. 988156435. Pede aí a sua música. Se inscreve pro Ranchão aqui da 102, 998141333. 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

Essa é a música do Portal do Sul, ó. E o beijo caramelo. E você vai participando junto com a gente, 988156435, gente. Pra você que tá ligado aqui na 102.3, se inscreve pro Ranchão. Valendo aí os quinhentão da nossa parceria com o Proner, 998141333, tá, gente? Vai participando junto com a gente também aqui na 102.

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Mandando um abraço pro meu amigo Jairson na nossa sintonia. É, pedindo uma música com corpo e alma, dona desse porre, vem chegando para você. Boa tarde.

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1: Temos tempo bom aqui no Baixo Vale do Rio do Peixe, calor, né? Temperatura marcando na linha São José aí na estação de Ouro, 28,8 graus.
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gente, são 1:34, esse é o Você Que Manda aqui na Rádio Feita pra você pedir a sua música. A gente curtiu também Banda Nave Som por aqui, eles que vão estar também aí na festa do Leitão na comunidade de Santa Bárbara, junto com eles, ó, com DNA no bailão, destaque nacional, curte aí.

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1: 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Nota de falecimento.
2: Os familiares comunicam com pesar o falecimento de Márcia Helena Mantovani, ocorrido ontem. O corpo está sendo velado na capela mortuária da funerária São Cristóvão, na rua José Zortea, no centro de Capinzal. Celebração de despedida hoje, às 16 horas, no mesmo local e logo após sepultamento no cemitério de Linha Gramado. Serviços fúnebres a cargo da funerária São Cristóvão. Aos familiares e amigos, as condolências da Capinzal FM. Gente, são 1:38. Esse é o Você Que Manda aqui na rádio, feita pra você. Recadinho de utilidade pública. Foi encontrado um documento no RG em nome de Dede Denise Monsi e encontra-se aqui na recepção da 102.3. Então, só você passar, então, para retirar. E a gente vai chegando com mais música aqui na tarde. Para você que tá ligado com a gente, né? Tocando bandonas por aqui, gente. E tem essa música nova deles também, né? A gente já curtiu também aqui na 102, da banda Cosmo. Eles que vão estar.
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7: Aqui na rádio feita para você, para Farmácia Cristal, Vidodonto Top e também do Proner Supermercado. E contando sempre com a sua participação, você que está se inscrevendo aqui para o Ranchão da 102.3, deixando o seu recadinho. Então, muito boa tarde. A dona Mercedes também se inscrevendo por aqui. Quem mais tá mandando o seu alô também? É, um abraço para dona Vânia também se inscrevendo, a dona Eva, Geni de Azevedo e Silva também, pessoal participando, se inscrevendo aqui pro Ranchão, né? Que tal, gente? Nessa nosso próximo sorteio, valendo aí então vale compras de R$500 com nossa parceria com o Proner Supermercado. A gente vai recordar essa aqui agora, ó. Banda Legal. Lembra?

A banda Mercosul, recordando colado em suas mãos, versão bailão também que você acompanha aqui no Você Que Manda, na rádio feita pra você. E o amor é um bichinho, a gente recordou, banda legal. Um abração pra minha amiga Elisete Borto, quero participar do sorteio do Ranchão, aqui do Alto São Roque, que era uma música dos atuais, pro pessoal aí do Alto São Roque, também pra nós aqui da rádio, pro pessoal da Vila 7 de Julho. Vamos tocar uma das antigas, dos atuais? Pode ser? Vamos procurar uma. A produção ajuda a gente aqui, né? Agora, quando são 1h56, a gente vem trazendo os atuais. E daqui a pouquinho, claro, tem também o Capinzal Notícias por aqui para você, para manter você bem informado. Depois a gente segue com muito mais aqui na 102. Essa aqui, ó.

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1: 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E um homem com mandado de prisão em aberto por descumprimento de medida protetiva foi preso ontem pela Polícia Militar no centro de Capinzal. Ele foi abordado dentro da Secretaria Municipal da Saúde e, após os procedimentos, foi encaminhado ao presídio regional. 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O horário eleitoral gratuito na TV e no rádio para o primeiro turno começa amanhã. Serão 35 dias de duração até o dia 1º de outubro. No rádio, será das 7 até as 7 horas e 25 e das 12 às 12h25. E na TV, vai ao ar das 13 até as 13 horas e 25 e das 20h30 às 20 horas e 55 minutos. 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E o Palmeiras venceu o Santos ontem por 3-0 no jogo de ida às quartas de final da Copa do Brasil. Já o Vasco da Gama derrotou com um jogador a menos o Vitória por 1-0. 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

Muito bem, gente, são 2:07. Esse é o Você Que Manda. A gente começou hoje com o Michel Teló e a Metamorfose Ambulante. 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E você continua participando com a gente, vai pedindo aí a sua música e o seu sucesso. E a gente vai trazendo aqui na Rádio Feita para você, assim como vem chegando agora eles, Jorge e Matheus.

0: Mari Maraíza e a Morena de Goiânia, aqui na 102.3, Jorge Mateus cantando o seu astral. Um abraço pra Maria, que tá na sintonia com a gente, mandando um abração pro Carlos. Ela pediu uma música. Ai, vou ficar devendo pra você essa hoje, tá? Amanhã eu trago ela, então, com Céu e Cantos, aqui na 102.3, a rádio. A rádio que é feita pra você.
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1: Os familiares comunicam com pesar o falecimento de Márcia Helena Mantovani, ocorrido ontem. O corpo está sendo velado na capela mortuária da funerária São Cristóvão, na rua José Zortea, no centro de Capinzal. Celebração de despedida hoje às 16 horas no mesmo local e logo após sepultamento no cemitério de Linha Gramado. Comunicamos com pesar o falecimento de Márcia Helena Mantovani. Serviços fúnebres a cargo da funerária São Cristóvão. Aos familiares e amigos, as condolências da Capinzal FM.

0: gente, muito boa tarde mais uma vez para todos vocês que estão aqui junto com a gente. Boa tarde, Everton.
1: Boa tarde, Marinês. Boa tarde a todos os nossos ouvintes. Olha, hoje sorrisão, não...
0: Como é que diz? Peraí, sorrisão hoje, né?
1: Sorrisão hoje. Viu? Que festança lá na Globo Top, hein?
0: Bom, acabei por demais, de né? Tava olhando por lá. Acompanhando as redes sociais também, né?
1: Nossa parceiraça aí, o Danto Top, né?
0: Isso aí. Então, Everton, chorou muito?
1: Chorei, Mari, porque sua falta me fez aqui pela questão. Mas eu expliquei pro público de casa e eles já retornaram dizendo assim: a Marinês voltou de folga que tava no Rio de Janeiro? Sim.
0: Então,
1: a Marinês pegou o aviãozinho dela aí.
0: Fui no Projac fazer um teste aí pra próxima novela, tá?
1: E daí? Deu
0: não,
1: certo?
0: Não passei.
1: Ah, por isso que voltou?
0: Mas me encontrei com alguém no aeroporto, tá? Te mandou um abraço, disse que ficou sabendo que você é um grande defensor dela.
1: Não.
0: E queria brigar comigo, sim, a Virgínia. Então te mandou um oi, tá? Disse que ficou sabendo que você é um grande defensor. Inclusive, me deu um ultimato que se eu ameaçar você de cortar o teu microfone, ela vai vir aqui pessoalmente. Eu acho que eu vou fazer isso só pra ela vir, tá?
1: Que minha amiga Virgínia Fonseca, então, me defendendo, né?
0: Te defendendo. Tua amiga, né?
1: Viu, Marinês? Mas deixa eu te contar que tava passando agora na rua e a Leda me parou dizendo onde que tava, não tá na hora do programa, não sei o quê. Eu disse, gente, calma que eu já tô indo. Já tô chegando, cheguei aqui todo cansado, mas estamos aí porque...
0: E não... isso que ele tá sendo fitness agora, né?
1: É, não tá fácil, mas a gente tá tentando.
0: Você continuou?
1: Claro.
0: Ou foi dois dias, não foi mais?
1: Três.
0: Misericórdia. Me conta aí o que é que você tem,
1: Mari,
0: pra me falar.
1: Mari, essa semana eu comentei
0: como
1: por
0: eu tava
1: aqui,
0: em viagem, eu não ouvi o que você comentou.
1: Lauana Prado voltou aos exercícios físicos, academia, 26 dias após o parto. Eu disse, até comentei com o pessoal que eu ia ver contigo. Como que uma vez era 40 dias pra lavar o cabelo? Não
0: viu,
1: era?
0: Mas isso são coisas que vão mudando ao longo do tempo, né?
1: Pois é, mas eu achei muito, assim, arriscado da parte dela já voltar à academia, assim.
0: Mas é que depende, né?
1: Eu disse assim, eu não sou, não conheço sobre essas
0: sobre
1: coisas,
0: essas,
1: né?
0: Coisa.
1: Mas eu disse, eu vou perguntar pra quem sabe, pra quem é mãe.
0: Viu,
1: então...
0: bem provável que ela tenha feito parto normal, tá? E aí, os cuidados, a recuperação, ela é bem mais rápida. Tudo é mais prático.
1: É.
0: Tá, tem.
1: Entendi.
0: Vamos vasculhar pra saber o que foi que ela fez, daí a gente pode falar depois, tá bom?
1: Tá bom. E você, alguma novidade por aí, Maria?
0: Ai, olha, te falando, né? Tem um tititi aí de Virgínia rebatendo o Zé Felipe, né? Vou deixar se você quiser falar, porque eu não vou falar desse assunto.
1: Também não vou falar.
0: Né? Então, tudo bem se você não vai falar. Mas vou dizer pra você que Paula Fernandes volta a Barretos após 10 anos com a estreia da turnê, você acredita, cantando Ave Maria no rodeio?
1: Uau!
0: Uhum. Ela relembra quando lotou a arena numa quinta-feira e fala da emoção de participar da tradicional oração. Cantava Ave Maria nos rodeios, era o sustento da minha casa. Então, ela que está estreando a sua turnê, né? 30 e poucos anos, no palco da maior festival sertanejo da América Latina, a Festa de Peão de Barretos, após 10 anos de sua última participação. Ela retorna para lançar esse projeto e ainda no dia do seu aniversário, amanhã, 28 de agosto. Lembro que fui recordista de público lá. Não sei se alguém colocou tanta gente numa quinta-feira em Barretos, né? Daí depois ela mostrou que ela era simpática, enfim, né? E daí...
1: Aliás, Barretos que tá, como sempre, fazendo muito sucesso, né?
0: Exato. A gente acabou comentando aqui da Ana Castela,
1: sim,
0: né?
1: Sim, eu
0: daquele
1: falei também, segunda-feira
0: show,
1: dos
0: meu,
1: drones, né?
0: Exatamente, viu? É... Meu Deus.
1: Marinês, olha só. Globo bate recorde em audiência ontem à noite.
0: Com?
1: Palmeiras 3-0. Aqui não tá abrindo esse negócio aqui.
0: Ai.
1: Mas quem é palmeirense já bastou, né? A notícia que eu dei, meu Santos mais uma vez dando fiasco. Neymar não estava em campo, mais uma vez pipocou, né?
0: Pois é, porque não vi que você não postou nada, né?
1: Nada. E não vou postar, continua assim, só posto quando ganha. Correto?
0: Tá bom. Tá bom? O Instagram é teu, tu posta o que tu quer. É.
1: Mas foi um fiasco mais uma vez, tô dizendo aqui, por mais que a gente soubesse, o Jardel já tinha até dito por aqui na 102, que o Palmeiras era franco favorito. É verdade, eu concordo com ele. Mas eu tinha uma esperança. Uma esperança que só ficou naquela música. Vida, esperança.
0: E nada, né?
1: E nada.
0: Viu? Podemos mudar de assunto?
1: Não, só ia comentar que você falou da Virgínia. Ela não te mandou nada. Ela não falou nada do relógio do Vinícius Júnior?
0: Não, tivemos muito pouco tempo, Everton. Foi só assim de relance. Marinês, ela só soube me dar nos dedos porque eu não quero deixar você falar dela.
1: Ela falou assim, ó. Que ela deu um relógio pro Vinícius Júnior avaliado em mais de R$1 milhão.
0: Quem que emprestou dinheiro pra ela?
1: Não sei. Mas você foi se encontrar com ela, então tem que ser que alguma coisa rolou ali,
0: não,
1: né?
0: Não, eu não dou dinheiro. Não tem.
1: Para assistir Vinícius Júnior jogar. Olha só, ela vai usar. Ah, é ela que vai usar. Ela me passou a informação errada. É ela que vai usar um relógio de mais de R$1 milhão pra assistir quem? O Vinícius jogar. Vai dar sorte pra ela. Pense nisso, vai dar sorte, Marinês.
0: Meu Deus, viu? Pros fãs de filme, tá? Pra quem assistiu aí os Transformers, você já ouviu falar desse filme, pelo menos?
1: Sim.
0: Bumblebee, Optimus Prime, né? Uhum. Esses que nós temos. Morre Peter Cullen, voz do Optimus Prime. Vozeirão, viu?
1: Oh.
0: Aos 85 anos de idade. Quem também se prepara para voltar aos palcos, passou aí por alguns apuros, como a gente diz, foi a cantora Celine Dion.
1: Ah, é?
0: Uhum. Fazendo agora, eu não lembro direito, é parecido com uma fisioterapia, mas enfim, ela teve alguns problemas e aí então agora ela se prepara para voltar aos palcos também. Celine Dion, para quem não lembra dela em si, vou falar, é a intérprete da música que fez muito sucesso, Titanic, né?
1: Uhum.
0: Então, e uma grande cantora, inclusive.
1: Beleza, Marinês. Eu tenho muitos trabalhinhos hoje pra também estar fazendo daqui a pouquinho já no meu setor, né?
0: Uhum.
1: Mas a gente veio dar o ar da graça aí depois de 3 dias que não estavam mais aqui. A língua velha já tava coçando.
0: Você tava era com saudade, chorando nos bastidores, que eu sei.
1: Claro.
0: É?
1: Sim.
0: Tá bom. Amanhã a gente vem? Amanhã sextou, né?
1: Amanhã sextou, gente. Então se preparem. Hoje tem abertura do GIESC, vão lá prestigiar os... Como que é? Os loucos lá?
0: Ginas Loucos.
1: Ginas Loucos lá, e vai ser de basquete pra tudo que é lado.
0: É muito legal.
1: É isso aí.
0: Então,
1: até mais, Mari.
0: Até amanhã, então.
1: O que chega pra nós aí agora?
0: O que chega pra nós, falamos de Barretos, né? Falamos de Ana Castela, falamos de... Paula Fernandes, mas eu não vou tocar Paula Fernandes, tá?
1: Não, eu já toquei esses dias.
0: Vou tocar Fido Mijeca com o Rio Negro e Solimões.
1: Beleza? Beleza. Viu? Vai que bate um vento aí, porque tá calor,
0: coloca,
1: hein?
0: Coloca o teu chapéu e vamos pro rodeio.
1: E tá calor.
0: Isso aí.
1: Que vem o vento.

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5 KM por aqui, tocando no Você Que Manda, na rádio feita pra você. Recadinho de utilidade pública: foi perdido no trajeto Posto de Saúde Caixa Econômica, um RG em nome de Denise da Silva. Se você encontrou, pode deixar com a gente aqui na 102, na recepção, ou entra em contato nesse número aqui, ó, 999-33-4154. Abraço, meu amigo João Paulo de Lima, aqui na nossa sintonia também. Uma ótima tarde pra você. A Ellen Bianca Félix também aproveitando, se inscrevendo pro Ranchão, assim como o João Paulo também deixando o seu alô por aqui também. Um abraço pra todos vocês que sempre estão junto com a gente, nos dando o prazer da sua audiência.

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0: cantando com o Victor Clay, Adoro Amar Você. A gente curtiu também Bruninho e Davi e o Bololô com Atitude 67. Um abração especial para Dona Erotide, sintonizada com a gente também, mandando o seu alô por aqui, se inscrevendo também pro Ranchão aqui da 102.3. Então participa você também. 998-14-1333. Tá valendo, né, os R$500 da nossa parceria aí com o Proner Supermercado. Por aqui vem chegando mais Seth Hudson com o Guilherme. Agora são 2h41. Boa tarde.
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0: Gilberto e Gilmar!
1: Com Nayara Azevedo, a gente curtiu Pimenta e Flor aqui no Você Que Manda, quando são 2 horas mais 50 minutos para Proner Supermercado.

0: 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Mandar um abraço em a Josi, pedir uma música com Leandro Leonardo. Então a gente vai trazer daqui a pouquinho também pra você. É Leandro Leonardo aqui na tarde da 102.3. Certo, gente? Quem mais está mandando alô por aqui, aproveitando, se inscrevendo? Um abraço vai lá para Maria. Um outro abraço quero mandar lá para dona Juvelina e também a dona Generosa, tá? Uma ótima tarde para vocês. Chegando, Leandro Leonardo. Essa é das antigas.
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0: A gente aproveita pra dar uma relembrada. Daqui a pouquinho já tem, ó, o Expresso 102.

Recordando o Leandro Leonardo com o Horizonte Azul, quando são 2 horas com mais 55 minutos, a gente já vai se despedindo aqui da nossa edição de hoje do Você Que Manda, agradecendo a Farmácia Cristal Vida, também ao Odontotop, o Hospital do Dente. 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Então, aproveita todas essas ofertas por aí também, não é mesmo, gente? Vou ficando por aqui, já tem as informações direto de Brasília com o nosso correspondente Paulo Otaran. E aí, depois tem Mauro Ribeiro que vem para comandar o Expresso 102. Amanhã, a partir da 1, a gente se encontra mais uma vez aqui, ó, na Rádio Feita para você. Beijo, gente! E até mais!

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2: 15 horas em ponto, boletim de Brasília no oferecimento do Econômico Atacadão, que chegou para você economizar de verdade. 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Nova redação da PEC da Segurança altera a Constituição, amplia a atuação da PF e endurece o combate às facções e milícias. As informações sempre com ele, Paulo Otarã.
3: O senador Rogério Carvalho, relator da PEC da Segurança Pública, já anunciou parecer favorável à proposta que está em análise na CCJ do Senado. A nova redação altera diversas regras da Constituição e amplia a atuação da Polícia Federal, endurece o combate às facções e milícias e reforça ainda o financiamento do Fundo Nacional de Segurança Pública e do Fundo Penitenciário Nacional, além de aumentar a integração e cooperação de sistemas e órgãos de segurança pública. O presidente do Senado, Davi Alcolumbre, disse que a PEC é uma ferramenta para instrumentalizar a União a criar um marco da segurança pública a partir da implantação de uma pasta específica para cuidar de uma demanda importante da sociedade brasileira.
4: Nós precisamos, a partir da votação dessa PEC, esclarecer as atribuições dos entes subnacionais, municípios, estados e a União, naturalmente, para que o Estado brasileiro pudesse propor a criação de um Ministério da Segurança. Temos a clareza da necessidade urgente de termos não só o papel de cada ente, mas também temos recursos para fazermos os enfrentamentos, e tudo isso se consolidará na votação dessa PEC da Segurança, que terá o apoio do Congresso Nacional, porque nós sabemos que isso é uma demanda da sociedade.
3: Entre as emendas encaminhadas à matéria, houve rejeições, como a do senador Sargento Reginauro, que recomendava que os homicídios praticados por organizações criminosas não fossem julgados pelo Tribunal do Júri, e uma outra de autoria de Hamilton Mourão, que defendia a previsão de um sistema de informação sobre antecedentes criminais. Para o relator Rogério Correia, não cabe a implementação dessas mudanças no texto constitucional. Alterar o que já foi aprovado pelos deputados somente iria atrasar medidas que precisam ser tomadas contra o crime organizado, além de ir na contramão da expectativa da sociedade. A matéria deve ir a voto na semana que vem, semana de esforço concentrado. De Brasília, Paulo Otarã.
2: Obrigado, Otarã, pelas informações, que voltam às 16h50 na programação da Capinzal FM, no oferecimento do Econômico Atacadão, barato todo dia, econômico o ano inteiro.
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2: Capinzal FM, a hora certa são 15:07.
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2: Senhoras e senhores, muito boa tarde. A partir de agora, vamos viajar no tempo. Vamos sentir, assim, aquelas músicas dos anos antigos. Não precisa de cientista para viajar no tempo. Você vai viajar no tempo com o Mauro Ribeiro. Vem que tem!

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1: Eita, nós, muito boa tarde pra você, que alegria imensa estar em mais uma quinta-feira com você, matando saudade com você, tudo que rolava nas pistas, nas rádios dos anos 60, 70, 80, 90 e um pouquinho de 2000, a partir de agora, vem comigo porque nós vamos viajar no tempo, é, nós compramos a máquina do tempo agora, ninguém mais fabrica, só nós aqui na Capinzal, coisa boa, hein? E hoje é quinta-feira, dia 27, o ano é 2026, para quem não me conhece, vou me apresentando, eu sou Mauro Ribeiro e a minha missão é levar alegria para você através do melhor do flashback aqui no Expresso 102, que tem o oferecimento da Clínica Virtuosa Capinzal, renovando a sua autoestima, profissionais capacitados, excelência no atendimento e equipamentos de alta tecnologia. 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Ó, não me deixe fazer essa programação sozinho, vem pedir a sua música no 988156435. E pra você que quer participar do ranchão do Proner, é o 998141333. Lembrando, gente, sempre com o seu nome completo. Dado a dica, vamos de música, matando saudade com Village People. Village People. Ai, é, se, é... 15 e 9, boa tarde pra você!

0: Tá aí o som de Village People, ISL, matando saudade com você, hein? Daqui a pouco tem muito mais saudade aqui nas ondas da 102.3 do Expresso 102.
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0: Parada 102, hoje 2 anos de sorrisos renovados, direto da Odonto Top, Jardel Martinazzo trazendo as informações. 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
2: Muito bem, tá aí o recado, convite feito. 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Mauro, volto com você daqui a pouquinho às 4 horas. Tô por aí com o nosso Capinzal Sertanejo.
0: Valeu, Jardel. Grande abraço ao Jardel, ao doutor. 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
0: Conferindo o seu relógio, são 15h18. 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
0: Familiares comunicam com pesar o falecimento da senhora Márcia Helena Mantovani, ocorrido ontem. Seu corpo está sendo velado na capela mortuária da funerária São Cristóvão, na rua José Azorteia, centro de Capinzal. Celebração de despedida hoje às 16 horas no mesmo local, logo após sepultamento no cemitério da linha Gramado. Serviços fúnebres a cargos da funerária São Cristóvão. Comunicamos com pesar o falecimento de Márcia Helena Mantovani. Aos familiares e amigos, as condolências da Capinzal FM.
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0: Estamos de volta.

0: 49 98815 6435.
1: Pegou? Ah, não pegou, quer que eu repita então? 98815-6435 é o WhatsApp aqui da Mais Ouvida. E pra você que quer participar do Ranção, 998-14-13-33. Boa tarde, Mauro Ribeiro. Será que dava pra você rodar uma música da Maria Bethânia? Só se for agora.
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1: Tá aí Anselmo Delar fazendo entregas. Maria Bethânia, Fera Ferida. Tema da novela, Fera Ferida. 15h22, boa tarde pra você.

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0: Aí o som do Zé Ramalho, Chão de Giz, matando saudade com você. 988-1564-35 é o telefone da Mais Ouvido para você pedir a sua música, para você trazer a toda a sua memória musical, quem sabe para você matar saudade de algo que aconteceu na sua vida nos anos 80, ali, quem sabe 90, ou até mesmo ali nos anos 70, quem sabe, né? É, bom demais. Gente, hoje nós vamos no bloco Memória Musical, por onde você anda ou por onde anda o seu cantor preferido. Hoje, você lembra, gente? Você lembra do Ed Wilson? Você lembra do Ed Wilson? Ed Wilson, que foi, que fez parte do Renato e seus Blue Caps. Daqui a pouquinho a gente traz à tona ele.
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0: 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E hoje vamos falar aí do Ed Wilson. Ed Wilson, sua carreira foi muito destacada. Ele que é um dos fundadores da famosa banda ao lado dos irmãos Renato e Paulo César Barros. Renato e seus Caps. Logo após, ele teve sua carreira solo na Jovem Guarda, deixou o grupo ali em 1960 para seguir carreira solo, emplacando sucessos como Telefonema, Garota Fenomenal, O Carro do Papai. E também o Biquíni de Bolinha Amarelinha. Você lembra do Biquíni de Bolinha Amarelinha também? Aí foi um sucesso na voz do Ed Wilson. Infelizmente, o Ed Wilson faleceu em 3 de outubro de 2010, aos 65 anos, vítima de um câncer na tireoide. Mas até hoje, as pessoas lembram da sua música, lembram da sua voz e também lembram desse grande compositor que foi o Ed Wilson. Você também pode participar do Por Onde Anda. É só você pedir, mandar sua mensagem no 988-15-6435 e você falar assim: Mauro Ribeiro, quero saber por onde anda tal cantor. O cantor que faz parte da sua vida, que faz parte da sua memória musical. Tá fim? Então manda pra gente aí. 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
0: Então hoje nós descobrimos, infelizmente, por onde anda, né, o Ed Wilson, que faleceu no dia 3 de outubro de 2010, aos 65 anos. E para lembrar, trazer à tona sua memória, Ed Wilson, biquíni de bolinha amarelinha, 15h37, lembra dessa? É os anos 60 em destaque.

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2: Daí, matamos saudade do Ed Wilson. E aí, você tá fazendo o que que você ainda não matou saudade, hein? 988-15-64-35, peça a sua música, eu toco pra você. Nosso boa tarde pra Dona Marta da Luz. Dona Marta, boa tarde. Dona Vera da Costa, como é que tá as coisas aí, Dona Vera? Tudo bem com a senhora? Dona Eva Geni de Azeredo, boa tarde. Dona Eva Geni, tudo bem com a senhora? A Dona Roseli César também com a gente. A Rosilei Pereira, boa tarde, sempre na sintonia. A Dona Hilda Ferreira, boa tarde, Dona Hilda. Quem mais sempre que está na sintonia com a gente? O seu Luiz Antônio Mazieiro. Alô, seu Luiz, boa tarde. Nosso boa tarde também pro seu Irinói. Ah, seu Irinói. E aí, louco de fazer ali na Vila 7, sempre ouvindo a Capinzal FM. Obrigado aí sempre pelo carinho da sua companhia. Seu João, como é que tá as coisas por aí, seu João? Seu João tá sempre na escuta da Capinzal FM ali na Vila 7 de Julho. Seu João e a Dona Loreni, né? Sempre na sintonia. Dona Ivete Borsói Spironello, boa tarde pra senhora. Alô, meu amigo Evandro Teodoro da Silva. Evandro, que você fez uma apresentação de primeira, né? Tá virado num cantor, o Evandro velho. Alô, seu Alicir, boa tarde. Popular baixinho na sintonia com a gente, Dona Cristina Recalcati. Boa tarde pra senhora. Quem mais com a gente? É muita gente ouvindo a Capinzal FM. É muita gente curtindo a mais ouvida. São 45 anos de pura amizade, informação e música boa.
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2: Raul Seixas, faltando 20 para as 4.

0: Tá aí, Raulzito Seixas do Brasil, Zilzinho, carpinteiro do universo. Nossa, boa tarde, vai pra quem? Deixa eu puxar aqui.
1: Carpinteiro do universo inteiro.
0: Nossa, boa tarde pra dona Elisete, sempre na sintonia com a gente. Obrigado, dona Elisete. E aonde você estiver curtindo a Capinza FM, seja bem-vindo, seja bem-vinda. Que bom estar na sua companhia, que bom ter você na nossa audiência.
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4: Estamos de volta, gente, mandando um abraço pessoal lá no Posto Mediterrâneo. Alô, Tico, como é que tá aí, seu Ed? Tudo tranquilo? Também o meu amigo Camassola e o guitarrinha, que entende tudo de música, curtindo as ondas aí da Capinzão FM. E o som é de Vando, Fogo e Paixão. 15h47, matar a saudade é bom demais.

Daí o som do Vando, que foi lá o pessoal do Posto Mediterrâneo. Obrigado aí sempre pela sintonia, pela companhia de vocês. Aos nossos amigos frentistas de todos os postos de gasolina, sintonizado na 102. Graças, senhores, graças. Olha só, gente, utilidade pública. Preste atenção, a você que subiu a serra e perdeu uma caixa com equipamentos. Parece ser equipamentos de som. Ó, essa caixa com esses equipamentos, elas se encontram ali no Dinho Motos. Se você perdeu essa caixa, entre em contato no 98889-9033. Foi encontrado ontem uma placa de moto MMJ7158. Encontra-se na loja O

0: Baratão, próximo ao Dalias, a próxima ao Dalias Restaurante. Telefone de contato para você que perdeu e quer adquirir novamente sua placa da sua moto é o 998241334. Um funcionário da Ouro Gás perdeu uma certa quantia em dinheiro em frente à loja SAS Materiais de Construção em Ouro, do outro lado da rua. Se alguém encontrou, por gentileza, ligue no 920-040541 ou no 999-24-2140. Se você encontrou, que entre em contato, gente. Não é seu. E ele precisa muito desse dinheiro. 920-040541 ou 999-24-2140. Vamos tocando mais música aqui, agora é o pedido do seu Teodoro de Ponte Serrada.
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0: Um pouquinho de Biquíni Cavadão. 15:52. Boa tarde pra você.

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1: Aqui a informação tem prioridade na Capinzal FM. Jardel Marginazzo trazendo informações de um acidente que aconteceu aqui no contorno viário, um capotamento. Jardel Martinazzo, as informações, boa tarde.
2: Muito boa tarde a você, Mauro, quem nos acompanha, a Corpo de Bombeiros atendendo nesse momento, caminhão autobomba, tanque resgate, mais uma ambulância, capotamento há minutos atrás de um veículo no contorno viário, cerca de 800 metros de distância, né, próximo de um quilômetro ali da BRF. A gente agradece aí os nossos ouvintes, repórteres, inclusive o Lucas, obrigado Lucas Ampieri, que colaborou com a gente aqui, faz parte do grupo ouvinte repórter da Capinzal, e compartilhou essa informação para o nosso ouvinte. Então, são a priori são duas mulheres que estavam nesse veículo sendo atendidas pelos bombeiros. Já teremos as informações. Então, acidente, capotamento de um veículo no contorno viário, cerca de 800 metros da empresa BRF. O colega Jorge Luiz está a caminho, já traz essas informações. Já temos foto aí no portal capinzafm.com.
1: Valeu, Jardel, obrigado pelas informações. Gente, eu estou encerrando por aqui, vou ficar por aqui com o Expresso 102, agradecendo você, nosso amigo ouvinte, seu Plácio Kleinschmidt. Boa tarde, seu Plácio Kleinschmidt, obrigado pela companhia. O seu Vivaldino, nós tocamos sim música italiana, Capite Italiano e Tutti Ponadiente, só que eu não tinha a música que o senhor pediu no sistema, a gente vai providenciar a música para tocar para o senhor, tá bom? 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Vem aí, Jardel Martinazzo e o Capinzal Sertanejo, o melhor do sertanejo para você. E eu volto amanhã a partir das 3 horas da tarde com muito mais flashback para você. Fique com a última, Capital Inicial.

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1: 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Três homens foram condenados pela justiça pelo envolvimento na morte de Vitor Antônio Vieira da Silva, ocorrido em Piratuba, em 2020. As penas foram de 9 anos, 8 anos e 2 anos de reclusão. O terceiro foi absolvido da acusação de homicídio, condenado apenas por porte ilegal de arma de fogo. Apenas um deles vai seguir em regime fechado. 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Um eclipse parcial da Lua poderá ser visto em todo o Brasil a partir das 23 horas e 34 minutos de hoje, fenômeno que terá o seu ápice a 1h13 da manhã, quando 96,2% da Lua estará encoberta pela sombra da Terra. A observação poderá ser feita a olho nu, dependendo das condições climáticas. 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Internacional e Grêmio escrevem o capítulo 453 do Clássico Grenal nesta quinta às 20 horas, no Beira-Rio, em Porto Alegre. O duelo é válido pela ida nas quartas de final da Copa do Brasil. Os dois times chegam para o duelo no momento de crise. Na luta contra o rebaixamento no Brasileirão, ambos somam 25 pontos, apenas um acima do Z4. O tricolor aparece à frente, é o 15º colocado, pelo número de vitórias, 6 contra 5. 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
2: 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Fala você, boa tarde, estamos chegando para mais um Capinzal Sertanejo, tarde de quinta-feira, 27 de agosto.

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2: Nosso sertanejão começando no seu radinho nesta super quinta. Obrigado pela sua grande audiência, pelo rádio, pela internet nos acompanhando. Tarde com o tempo um pouco mais quente do que ontem. Temperatura nesse momento 28 graus aqui no centro da nossa querida cidade de Capinzal. 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Daqui a pouquinho tem informações de um capotamento registrado no contorno viário, duas mulheres ocupando o veículo, um Chevrolet Sprinter. Segundo as primeiras informações, a condutora teria tido um mal súbito, saiu da pista, bateu contra o barranco e capotou. Bombeiros atendem nesse momento a ocorrência. Já já as informações, primeiras imagens disponíveis no portal da 102.
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3: 4h17 agora. 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

0: Esse é o nosso Capinzal Sertanejo, melhor da música no seu radinho. Vamos até perto das 5 horas da tarde. A sua participação valendo por aqui. 988-15-6435. 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
0: Olha só, destaque no portal de notícias da Capinzal. O Corpo de Bombeiros atendeu por volta das 3h30 capotamento de um veículo no contorno viário. Segundo informações, a condutora de uma Chevrolet Sprinter teria sofrido um mal súbito enquanto dirigia. Ela seguia sentido Joaçaba. Ela vinha de Joaçaba em direção a Capinzal, ou seja, estava subindo o contorno. Saiu da pista, bateu contra o barranco, contra pedras e depois capotou. Ela estava no carro junto com uma senhora, uma idosa de 85 anos. Tanto ela quanto essa senhora tiveram alguns ferimentos. Foram encaminhadas ao Hospital Nossa Senhora das Dores para atendimento médico. Portanto, Chevrolet Sprinter acabou capotando na tarde de hoje após saída de pista no contorno viário. Fotos e imagens no portal da Capinzal e também nas nossas redes sociais. Confere por lá. E agradecer mais uma vez você, o nosso ouvinte repórter. Faça parte dos grupos de informação da Capinzal FM.
8: Você vai!

Esse é o Peão de Vitrine, Jean Giovanni, aqui na Capinzal. Bom, eu agradecer a sua audiência pelo rádio, pela internet, os nossos amigos da Cressol Cooperativa, de gente como a gente, Sorveburger na Cidade Alta e também a Farmácia Nacional aqui no centro. Vou deixar aqui mais uma sequência. A gente volta amanhã a partir das 16 horas. Encerra um pouquinho mais cedo hoje, pedir a sua compreensão, mas vai ter uma seleção musical bem bacana pela frente. Já já tem o Márcio Pedro com o nosso Companhia 102. Essa aqui é linda, ó. Dedo de Deus. João Bosco e Vinícius. Se a...

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0: Como temos lidado com a dor? O filósofo moderno Byung-Chul Han, em sua obra Sociedade Paliativa, traz uma séria reflexão sobre o nosso tempo e o nosso comportamento. Ele afirma que vivemos uma espécie de algofobia, ou seja, um medo generalizado e um pavor profundo diante de qualquer tipo de sofrimento. Fugimos da dor a todo custo. Criamos uma sociedade que busca a anestesia permanente, na qual tudo deve ser fácil, confortável, e só há espaço para o sucesso constante. A dor passou a ser vista como um sinal de fraqueza, um obstáculo que deve ser imediatamente eliminado com remédios e distrações, pois ela atrapalha o nosso desempenho no mundo. No entanto, quando fechamos totalmente as portas para o sofrimento, quando nos recusamos a enfrentar as frustrações e contrariedades da vida, deixamos de sentir e, principalmente, deixamos de aprender e amadurecer. A dor é sempre um sinal, uma mensagem profunda da vida que precisa ser ouvida e compreendida para que possamos crescer. O pensador Léon Denis nos convida a olhar para as nossas aflições com outras lentes. Ele nos apresenta a dor como uma lei de equilíbrio e de educação da alma. A alma, para conquistar seus atributos de grandeza, de poder e de verdadeira felicidade, precisa das rudes lições que despertam a sua sensibilidade e fazem crescer a sua vontade e a sua consciência. Imaginemos um bloco de mármore frio, informe e sem beleza. Para que dele surja uma estátua viva, com formas harmoniosas e suaves, é preciso a ação incessante e vigorosa do martelo e do cinzel. Assim age a dor nas profundezas da nossa consciência. Ela é o cinzel nas mãos de um artista incomparável que desbasta as nossas arestas, elimina o nosso orgulho e o nosso egoísmo, modelando a nossa beleza interior. Não se trata de buscarmos o sofrimento de forma voluntária ou masoquista. A vida possui seus desafios naturais e as nossas escolhas passadas nos trazem as reparações e expiações necessárias. O convite é para que, quando a dor se erguer inevitável em nosso caminho, não nos revoltemos nem nos entreguemos ao desânimo arrasador. Não tentemos anestesiar a alma para fugir da realidade do trabalho íntimo. Em vez disso, procuremos entender os ensinamentos secretos que essa prova nos traz. Associemos a nossa vontade e o nosso pensamento ao propósito elevado dessa experiência, sabendo que o sofrimento é um indicador que nos revela o lado mais sério e imponente da nossa jornada imortal. A dor é o mais nobre agente da nossa perfeição. É na dor que mais se sobressaem os cânticos da alma e se revelam os verdadeiros heróis. Ela nos liberta do vício, da apatia e da indiferença, ajudando-nos a construir uma individualidade luminosa, forte e plenamente viva. Assim, diante dos dias cinzentos e das lágrimas, acolhamos o sofrer com coragem e demos a ele um novo significado. Tenhamos a certeza de que não estamos sendo destruídos pela adversidade. Estamos, na verdade, sendo lapidados para a eternidade. A visita guiada à sede histórica da Federação Espírita do Paraná será no domingo 30 de agosto, das 9 às 11 horas. Venha conhecer de perto as raízes históricas do Movimento Espírita do Paraná. E assim chegamos ao final de mais um Momento Espírita, hoje quinta-feira, 27 de agosto de 2026. 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
2: Capinzal FM, a hora certa, 17 horas mais 3 minutos.

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1: Companhia 102 chegando no seu rádio para fechar com chave de ouro esse dia lindo, maravilhoso de quinta-feira. Hoje é dia 27 de agosto de 2026, né? 27 que dá uma temperatura, uma tarde quente. Quem tá de crevê, vivendo, TV louco de bom desse especial, e nós vamos até as 19, depois da comunicação do Jardel, né? Nós vamos levar música, mais alegria, mais informação para você que tá em casa, no trabalho, onde quer que esteja, fica ligado com a Capinzal, que essa é feita para você. Com direção de rádio de Luiz Pedro, eu, Márcio Pedro, mais uma vez. A palavra, gente, é gratidão. Obrigado, Deus. Obrigado, minha mãe, Nossa Senhora. Nossa Maria, passa na frente dos problemas, dor de dificuldade. E o nosso Deus, o nosso Jesus, né? Ele que é o doutor dos doutores, é como eu sempre digo, independente da tua religião que está ouvindo, nós adore teu Deus e agradeça teu Deus por mais um dia, porque eu sou grato por tudo, né? Pelas grandes e poucas coisas, pequeninas coisas, a gente tem que ser muito grato, tá bom, Deus? Obrigadão. 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Vai ter um zorão da noite, porque hoje tem parada 102 por lá, né? 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Tarde. 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Aí, seu Lúcio, boa tarde, como é que o senhor está, seu Lúcio, tudo certo?
2: Boa tarde, Márcio.
1: Tudo
2: Pedro.
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1: Um abraço.
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1: Vem comigo no 98815-6435. Meu amigo Xandão, como é que tá? Mas que tal trocar de cama, Xandão? E daí não dá, não, né? 17h05, olha a hora, 17h05. Capizar, que me fiquei todinha pra você.

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1: Mas é claro que sim, é claro, né? Deixa eu mandar um abraço pra Marisa aqui. Ô Marisa, já gostei, você fala a minha língua aqui, já gostei, ó. Ela diz, oh, é a Marisa aqui do Barro Preto, a Rodei, é igual eu falo, a rodear, né? Vamos rodear uma moda aí pra nós, né? Pro meu pai Pedro e pra minha mãe Marli Alves, né? Se tem preferência com a moda aí que eu tinha, pode pedir, viu, ô Marisa? Uma garcula, se não, né? Aí, tá bom, dá, velho. É fim de tarde, onde quer que você esteja. Quase igual a Marisa aí, ó. Isso, manda no 988-156435. A parte, uma moda, a parte que nós arrodeia por aqui. Eu sou do tempo de arrodear ainda, vai, baridade. Ah, moda, velho. Quero mandar um abraço especial hoje. Uma pessoa especial de aniversário, dona Dalila, vovó Lila, né? Lá em Zonalta, Piratuba, né, vovó? Mas olha aí de aniversário hoje. Parabéns, felicidade, muitos anos de vida, tá bom, vovó? Que Deus sempre abençoe a senhora aí na comunidade Zonalta, Piratuba, de aniversário hoje. Mas olha aí, né? Prepara, mata os bichos, galos, porca, cachorrada, tudo. Não, cachorro não dá pra comer, só galo, viu? Galo, boi, vaca, qualquer coisa. Que sábado nós vamos por aí. Mas que tá bom que é sábado e domingo, dois dias, né? Vamos estar mais meio igual corvo, assim, onde que tiver carne e coito, nós ficamos rodeando os dois dias lá. Alô, vovó Lila, um abraço. É, parabéns pra ela, uma versão pro seu Ivo também. Ô, seu Ivo, e tem banana aí, eu não. Quando eu vou lá, você me... Vou caminhar umas bananas lá, né? Lá tem uns plantios de banana bom lá, né? Serviu a vovó Lila lá, modo bem. Próximo é a Queijaria Garcia lá, né? Isto. Um abraço aquele povo querido lá. Ai, zagurizada, velho, da minha querida Zonalta Piratuba, né? Eita... Tapando buraco com o baitaco. Olha, eu acho que eu não tenho secretário de obra aqui, né? Eu acho que deve ser a mesma, né? Tapar buraco deve ser o secretário de obra. Depois eu arrodo sim, Marisa. Meu Deus do céu, né, Xandão, velho? Tá na pintura aí, meu amigo. Mas que tal, meu galo velho? Eita, mundão, né? Vamos que vamos. Deixa eu brequear. Gosto de brequear aqui, ó. Pra depois nós já botar esse povo aí com ela. O povo que tá com a gente. Eita, mundo, velho. A Marisa deu risada, que é isso aí mesmo, tá bom, Marisa? Obrigado aí pelo carinho de você, teu pai, tua mãe, enfim. Tarde.
2: Boa tarde, Márcio Pedro.
1: Tarde.
2: Ivanilde Maria.
1: Como é que a senhora tá, dona Ivanilde?
2: Tudo bem?
1: Eu tô bonito, como sempre, né?
2: Queria pedir uma música.
1: Qual que é, senhora?
2: Amado Batista, Perdoa.
1: Perdoa, mas perdoa por quê?
2: Minha esposa, o Jair já tá no garpão.
1: Ai, Jair veio.
2: O Juliano, o Jonei e o Jaisson.
1: Aham.
2: A turma do Alto São Roque.
1: Mas que
2: por então... atendido, agradeço.
1: É só nós...
2: Uma ótima quinta-feira.
1: Pra todos
2: boa
1: nós.
2: Boa tarde.
1: É só nós achar que se tiver a música aqui, eu rodeio, porque às vezes tem alguma que nós não temos no momento. Eu tenho uma perdoa aqui com o Mato Grosso e Matias. Não sei se é a mesma ou não, dona Ivanilda. Mas vamos rodeando pra senhora, né? E se não for a mesma, amanhã nós temos um jeito aí, tá bom? Vamos lá, vamos perdoar com o Mato Grosso e Matias. Quando nós vamos rodar um secretário de obras aí, pô, o pai e a mãe aí da Marisa estão pra buraco, né? Barbaridade. Vamos que vamos dele aqui, dele.

Vamos lá, perdoa, perdoa. Tá aí a música bonita, vamos mandar uma vez. Então, o Xandão tá lá no Coda Gatá, acompanha nós, depois vamos já com ele, tio Tonho Cuidacado também, obrigado pela companhia. Alô, Marisa, então um abraço pra você, pro teu pai, pra tua mãe, né? Aí, tio Pedro, velho, como é que tamo, homem do céu? Mas, homem, 17, 14, 27 graus, se choveu, aviso. 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
5: 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Quero mandar um abraço para o amigo Gordo aí da Chapeação, né, ele que é bem em frente à antena da rádio Capinzal, pessoal. Só a vizinhança, o barzinho ali, não sei como é que é o nome do bar ali, das meninas lá que sempre acompanham nós também. Um abraço pra vocês aí, obrigado pela companhia, mãe, que tá no maior. Vamos lá tomar um que é suco, né? Vou levar o meu amigo Zé Cacheta junto, né?
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5: Mas não é que é comigo mesmo, né? 17h22, né? E o povo vem mandando mensagem, graças a Deus, né? Sempre tem alguém que escuta essa rádio, ainda bem, né? Porque senão, pelo amor de Deus, né? Meu amigo Xandão, como é que o senhor tá, homem? Tá onde? Ô, meu Xandão. Mas tá onde, homem?
10: Tamo na sintonia do amigo, tamo aí no Caraguatá.
5: Mas já tá lá, velho.
10: No Santo Antônio, Caraguatá, Joaçaba, Pintando. E ouvindo a Poderosa, 102.3.
5: Também.
10: Um abraço pra turma da Combiosa aí.
5: Da bicicleta.
10: Manda aí pra equipe Calderoli, tamo aí na pintura aí, opa, fazendo o pavilhão aqui do Santo Antônio.
5: Aham.
10: no Caraguatá.
5: Mas que tá?
10: Se possível, manda pra gente aí, ó, lobisomem do arvoredo.
5: Mas é carcula,
10: sim. Vou dar de mamar pros lobisominhos.
5: Mas carcula,
10: lobisomem. Abraço pros seus ouvintes, um ótimo.
5: Obrigado, meu irmão.
10: Final de tarde de quinta-feira pra todos aí, que Deus abençoe todos nós. Forte abraço.
5: Vamos mandar o lobisomem do arvoredo. O João aí no estacionamento, que tá com nós, né? Tá preparando um novo estacionamento, né, João? Ali é o ladinho, ó, aí da casa do antigo prédio. O prédio aqui que tinha a antiga Caixa Econômica, tá bom? Um abraço, João. Vamos ver quem mais tá. Ô, alemão, tá onde, homem?
11: Boa tarde.
5: Tá onde, tarde, homem?
11: Pedro, sempre bonitão,
5: hein? Bonito, bonito.
11: Estou saindo agora de Concórdia, descendo pra Capinzal, hein?
5: Trazendo nós de carona, né?
11: Colcha de cetim aí.
5: Colcha de cetim.
11: Pessoal que tá na escuta aí.
5: Beleza. Saudade. Uma caricula.
11: Se for, querido, agradeço e tenha uma boa noite.
5: Beleza.

0: Vamos lá, 17 horas com mais um punhado de 25 minutos. Eita, mão da véia, ela vem que amanhã começa o horário eleitoral gratuito, né? No rádio é das 7 até as 7h20, né? É 25, né? E do meio-dia ao meio-dia 25, né? São em dois horários, né? E na televisão é outros horários daí, tá bom? Fique ligadinho, né? Na Capizar TV também, amanhã você acompanha tudo sobre o horário eleitoral. Tá certo, compadre, velho? Vamos que vamos dele, que é dele pedindo pela vida, pedindo por um ideal, né? Deixa nós prosseguir com mais gente, que tem uma estrisa de gente querendo prosseguir com eu aqui. Meu Deus do céu. Vamos ver quem mais quer prosseguir com a gente aqui também. Deixa eu ver aqui se eu já rodei ou não.
1: Leonardo, gostaram de você?
0: Deixa eu ver aqui quem quer aqui. Deixa nós. Ah, boa tarde. O Sabino pede a música Saudando Nossa Senhora para toda a família. Mas, Sabino, velho, Sabino Prestes, um abraço. Obrigado. Agora sim, agora achei aqui, ó. Tarde.
2: Tarde. Tarde, Márcio.
0: Tarde. Aqui a dona Evanina já tinha rodado. Vamos ver quem mais tá com nós, então. Agora sim.
3: Boa tarde, Márcio Pedro.
0: Boa tarde, Tonhão.
3: Como é que tá, Tonhão? Meu amigo, tudo certo?
0: Tô bonito, tô bonito. Tamo
3: aí. Ouvindo o amigo aí.
0: Tô bonito, tá bonito. Como
3: fazendo
0: sempre,
3: né? Um abençoado programa pra todo mundo.
0: Obrigado,
3: aí.
0: Obrigado.
3: Parece pra todo o pessoal que estão vindo aí, pros meus amigos, que tiver por aí, né? Que
0: beleza.
3: Outro. Roda pra nós aí. Uma boa da João Paulo e Daniel aí.
0: Vamos rodar pra todos os amigos. Vamos ver quem mais tá com nós aqui também, né? Tarde.
4: Boa tarde. Tarde, dona Dorothy. Tarde, a música. Com Tonico e Tinoco, a saudade vem, a saudade vai pra tudo quem gostar da música.
0: Saudade
4: tudo
0: vem.
4: De bom, Márcio Pedro.
0: A senhora também, né?
5: Oi, Márcio Pedro. Tarde, como é que tá?
0: A cervejinha.
5: O pica-pau.
0: Joga logo.
5: Uma música boa aí pra nós. Estamos aqui, o seu Hélio Laposte e o Gerardo.
0: Aham.
5: Daqui a pouco nós vamos ao rumo Larimove.
0: Mas a galo
5: toca aí a flor do meu jardim.
0: E vamos rodar o lobisomem.
5: Interior, a lobisomem.
0: A peita aí. Tudo bem, tio José? Como é que estamos, homem? Tudo certo?
6: Nós, hein, homem?
0: Magacula?
6: Vem pro pessoal do Alto Alegre.
0: Estão preparando tudo lá,
6: né? Ainda. Grande festa que vai ter domingo aí.
0: Domingo tem festa.
6: Vai que promete muita chuva, né? Se Deus quiser, não vai chover.
0: Só uma garoa, homem. Para.
6: Tem um churrasco de alta qualidade, uma carne de qualidade.
0: Lá a coisa é boa, né?
6: E a bebida bem gelada aí. Estamos aqui convidando a população.
0: Ei, povo, vamos lá, vamos lá também.
6: Compareça na festa do Alto Alegre. Que é muito bom. Lugar bem aconchegante, beleza, meu irmão?
0: Beleza,
6: um abraço.
0: E o pessoal deve estar ouvindo lá no pavilhão.
6: O pessoal lá que com certeza estão te ouvindo lá.
0: No pavilhão lá, né?
6: Estão preparando lá no, as coisas lá no salão e estão ouvindo o programa e a Rádio Capinzal.
0: É, meu amigo Bafo também, boa tarde, Bafo.
7: Ô, Márcio Pedro,
0: tá
7: boa
0: onde,
7: tarde,
0: homem?
7: Boa tarde.
0: Tá onde, homem?
7: Pensando aí, ó, as barranqueiras aí do Joaçaba aí, sentido Concórdia aí, liguei o radinho e pegou a Capinzal aí.
0: Mas, homem, leva nós de caramba.
7: Estamos sintonizados aí, beleza?
0: Beleza, velho.
7: Falta o réu apaixonado pra nós aí, então. Roda, um sim. Abraço pra todo mundo aí.
0: Valeu.
7: O radinho tá no 12 aí.
0: Mas eu sei disso, eu Ivani, sou de nós. Gente, vamos fazer o seguinte, vamos dar pra todo esse povo velho aqui, ó, a música Lobisomem do Arvore, depois vai ter o Reapaixonado, e assim nós vamos indo, tá bom? Até diz, eu sei que tu vai gostar dessa aqui. Isso aqui vai pro meu amigo João também, né? Já vive Valdino aqui na rodoviária, ô tio Valdino, velho! Mas que tal, gurizada? Vamos que vamos dele, que dele. Seu Ivanir da Silva, seu Edinoide, tarde, tarde!

0: 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Quer mandar um abraço para a dona Noemi, lá no Capitão, acompanha nós. Alô, dona Noemi, obrigado. Meu amigo Tilo, também na Estação Luzerna. Uma tarde boa. Meu amigo Fábio Baldassi, como é que tá, Fábio? Tá aí na lida, trabalhando, peleando, construindo. O Zé da PJ também, então por lá, onde aí o Paulinho, o Joãozinho, né? Eita, piazada, vem, um abraço.
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0: 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Mandar um abraço pro meu amigo sozinho lá em Piratuba, né? Outra, frio aí sozinha, né? Validade, é bom rodar o Rio Apaixonado pra ele também, né? Obrigado pela companhia. Meu amigo ali, o Marburgo da Rosa, o Pere. Márcio, toca uma música aí pra nós, estamos te ouvindo. Vamos rodar o Rio Apaixonado. Um abraço aqui também pra Keide, pessoal com nós aí da Copernostra. Tio Ivanil da Silva, bom dia, não, já é boa tarde, tudo bem, senhor Ivanil? Como é que o senhor?
7: Boa tarde.
0: Eu tô bonito, e o senhor?
7: Eu queria participar do Ranchão do Pro, aí, meu irmão,
0: tá João participando,
7: mano. Francisco e a Kathleen Vitória, o Davi Valcarengue. Um abraço, Márcio Pedro, e tudo que é de bom, hein? Manda uma música bem boa, que eu tô sentado escutando o radião com todo o volume.
0: Eita, mudão, velho. Então, deu boa. Aquele aí disse que hoje de manhã mandou, ligou lá aquele número que tava vendendo geladeira, já deu certo. Mas que coisa boa, né? Meu amigo Eloy Idinói, ó, Idinói mandou um retrato aqui, um retrato da cuia do chimarrão, mas ai, Idinói, velho, um abraço, meu irmão. Como é que o senhor tá, homem? O senhor tá bem?
8: Mas,
0: homem, que coisa boa, então.
8: E, mãe, na escuta da programação.
0: Vai, carcola, você, né?
8: Como é que tá as coisas aí?
0: Tamo calor, bem. Né? Calor, esquentou, vai chover.
8: Eu queria pedir uma música aí.
0: Qual é que você quer, meu irmão?
8: Pode ser... do Duque Dalvan.
0: Ai, ai, ai.
8: Rastros na areia.
0: Areia bonita, boa
8: senão...
0: pedida. Boa pedida, boa pedida. Qual é que você quer?
8: Milionário José Rico, amigo e irmão.
0: Amigo e irmão.
8: Oferecer pra todos.
0: Vamos
8: os amigos.
0: Zumbi da natureza.
8: Pro Rameado.
0: Eita,
8: pro Pita. Pro Cebinho.
0: Pra
8: toda aquela galera ali.
0: Beleza, meu amigo.
8: O seu Nadir de Almeida.
0: Tá ouvindo nós, desse?
8: Puto.
0: Tá bem, Uito. Tá bem, amigo.
8: Beleza, você. Aí.
0: Um abraço,
8: fala,
0: meu amigo.
8: Que foi o irmão do Loi que mandou.
0: Isso, então.
8: Beleza?
0: Tá bom. Cuide
8: nós.
0: Gente, bom, tamo junto. Pra toda essa turma, o BAF, toda coisa. O BAF, tamo nós de carona, Gruma Concórdia. É, gurizada, vem um réu, mas um réu louco de apaixonado. Vai pro tio Tonho da Carla também, né? Sabino Preste, como é que tá, tio Sabino? Segura que essa é boa. Ei, mundão, velho.
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1: Aí que tal, Dona Laíra e Schumann também estão ouvindo nós na Boa Esperança, Peritiba. Dona Laíra, como é que a senhora tá?
2: Boa tarde, tudo Márcio bem? Pedro. Tudo certo?
1: Tudo bem,
2: essa... mas escuta aí.
1: Mas eu sabia,
2: tudo
1: né?
2: Tudo de bom.
1: A senhora também, né? Que Deus abençoe, choveu à vista, bom? Pessoal lá de Boa Esperança, Peritiba. Meu amigo Valdecir de Souza, do Arroio do Meio também. Vai estar, tio Valdecir, velho. Tudo certo com vocês aí? Vamos lá, né? O meu amigo Irinói, toda agonizada. Isso aqui é bonito, hein? O berço de Deus, milionários é rico. 17h43. Você que já tá aí, terminou suas atividades, já tá no chimarrão, se ajeitando. Meus amigos da família Lago, como é que tá? Meu amigo Tucano, Dona Nilce também.

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1: Vamos lá, né? Final de tarde, tempo bom, né? Uma tarde linda, a temperatura até elevada nesse momento, né? 27 graus, né? Previsão é de chuva, mas depois nós temos às 18h30 com o Coutinho, vai contar tudo pra nós aí sobre a previsão do tempo nos próximos dias, inclusive sempre um dos produtos com massinha da Alegria, né? 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E eu falei do meu amigo Aldecir Marcos de Souza de Arroio do Meio, Peritiba, confirmou que tá ouvindo, né? Mas aí que eu me refiro, vivendo de velho, 17h47. 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
1: 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Quero mandar uma abraço pra Dona Valéria lá, que é a mãe do meu amigo Vilmar. Ô, Dona Valéria, meio quentinho hoje, tá bom, né? Uma vez pra senhora, tá bom, uma hora eu vou ir tomar chimarrão e comer bolinho frito, né? Daí é bom, né? 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

Alô, meu amigo Escapini, leva nós de carona. Tá com a Fiorina ou tá com o caminhonetão aí, Escapini? Eu, pra mim, qualquer carro eu ando dentro, tá bom? Você tem uma bicicleta que tem um radinho junto. Eita, mulher. Vamos lá, contando 9 minutos para as 18. Mas que tal, gurizada? E agora? Incrível que pareça. Ô, dona Dodge, eu não achei aquela lá que a senhora me pediu, Tonique Tinoco, mas vou arrodear outra depois, bem bonitona, mas bem bonitona.

Vamos aqui, vamos dele aqui. Ô, dona Dodge, essa aqui, ó. A senhora, o tio Leopoldo Velho. Meu Deus do céu, né? Amo, não, velho. Que beijinho doce. Você tem que ter um beijo, o tio Leopoldo não tá muito doce. Ê, dona Dodge, coloca um açúcar de amarelo aí nos beijos aí que já resolve. É, tá agonizado os outros. Alô, tio Raul, dona Antônia. Sim.

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2: Essa pudim de Azeredo e pro Gilberto Azeredo, né? E nós achamos aí quem bate na mulher apanha da sogra, né? É, vai dar uma vez. Nós achamos aí, então. Nós já rodeamos os amigos, com certeza. Uma vez pra Nilce Branco também acompanha nós, né? Obrigado, Nilce. Obrigado aí pelo carinho de vocês.

Alô, lá, né? Sendo destino, a gente erra, ela perdoa, será que perdoa mesmo mais, sabe? Alô, lá, então, meu amigo Didi Azevedo, alô, Gilberto, velho, coisa da minha querida linha Diesel e Piratuba. Aí, dona Rosane de Quatro, tá aí com o Radinho 12, como é que tá, dona Rosane?

0: Aí, né, a história que a moda conta. Então, o nome da música é Trio Paradura, Quem Não Sabe Nadar. Bárbara, né, quem sabe nadar se acorda aí, né, vai fazer o quê, né? Eita, coisa de louco, né? São pontualmente 18 horas, nós vamos à Hora do Ângelo nessa tarde quente, 27 graus nesse momento, tarde de quinta-feira, dia 27, né? Um abraço a você que está acompanhando nós aí em toda a nossa grande imensa região, pontualmente 18 horas.
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3: Boa tarde aos ouvintes da Capinzal FM. Esse é o programa da Ave Maria, um programa da paróquia São Paulo Apóstolo. Em nome do Pai, do Filho, do Espírito Santo. Amém. Estamos vivendo um mês vocacional. Um tempo especial em que a Igreja nos convida a olhar para a nossa própria vida e perceber que cada pessoa possui um chamado, uma missão e um propósito diante de Deus. Quando falamos em vocação, muitas vezes pensamos apenas nos padres, religiosos, religiosas ou seminaristas, mas a vocação é muito mais ampla. Todo batizado é chamado por Deus. E hoje queremos lembrar especialmente a vocação dos leigos e leigas. São homens e mulheres que vivem sua fé dentro da sua igreja, dentro da sua família, em seu trabalho, na escola, na comunidade, nas pastorais, nos movimentos e em tantos outros lugares. O leigo também é chamado a anunciar Jesus. Talvez você que está nos ouvindo pense: mas eu não faço grande coisa. Não precisa fazer coisas extraordinárias para responder ao chamado de Deus. Às vezes nossa vocação está justamente nas pequenas coisas, em uma palavra de carinho, em uma ajuda oferecida, em uma visita a alguém que está sozinho, em uma oração feita por alguém que precisa, no cuidado com a família, na participação da comunidade e no testemunho de uma vida com amor. Maria nos ensina isso de maneira muito bonita. Quando Deus a chama, Maria não sabia tudo o que aconteceria. Ela simplesmente confiou e respondeu: eis aqui, a serva do Senhor. Também nós somos convidados a dizer o nosso sim. Um sim na família, na comunidade, um sim na igreja, um sim no amor e um sim a Deus. O anjo do Senhor anunciou a Maria, e ela concebeu do Espírito Santo. Ave Maria, cheia de graça, o Senhor é convosco. Bendita sois vós entre as mulheres, e bendito é o fruto do vosso ventre, Jesus. Santa Maria, Mãe de Deus, rogai por nós, pecadores, agora e na hora de nossa morte. Amém. Eis aqui a escrava do Senhor. Faça-se em mim segundo a vossa palavra. Ave Maria, cheia de graça, o Senhor é convosco. Bendita sois vós entre as mulheres e bendito é o fruto do vosso ventre, Jesus. Santa Maria, Mãe de Deus, rogai por nós, pecadores, agora e na hora de nossa morte. Amém. E o Verbo divino encarnou e habitou no meio de nós. Ave Maria, cheia de graça, o Senhor é convosco. Bendita sois vós entre as mulheres e bendito é o fruto do vosso ventre, Jesus. Santa Maria, Mãe de Deus, rogai por nós, pecadores, agora e na hora de nossa morte. Amém. Rogai por nós, Santa Mãe de Deus, para que sejamos dignos das promessas de Cristo. Oremos. Infundi, Senhor, com vossos pedidos, a vossa graça na nossa alma, para que nós, que pela anunciação do anjo, conhecemos a encarnação de Cristo, vosso Filho. Pela sua paixão e morte na cruz, sejamos conduzidos à glória da ressurreição. Por nosso Senhor Jesus Cristo, vosso Filho, que é Deus conosco na unidade do Espírito Santo. Amém. Glória ao Pai, ao Filho, ao Espírito Santo, como era no princípio, agora é sempre. Amém. Glória ao Pai, ao Filho, ao Espírito Santo, como era no princípio, agora é sempre. Amém. Glória ao Pai, ao Filho, ao Espírito Santo, como era no princípio, agora é sempre. Amém. Consagração a Nossa Senhora. Ó Senhora minha, ó minha mãe, eu me ofereço todo a vós, e em prova da minha devoção para convosco, vos consagro nesse dia os meus olhos, os meus ouvidos, a minha boca, o meu coração, inteiramente todo o meu ser, e por assim sou vosso. Ó incomparável Mãe, guardai-me e defendei-me como filho e propriedade vossa. E que neste mês vocacional possamos compreender que Deus chama cada um de nós para uma missão. Não importa se nossa missão pareça simples ou pequena. Quando fazemos tudo com amor, estamos ajudando a construir o reino de Deus. Que o exemplo de Maria, tenhamos um coração aberto para dizer sim a Deus, colocando nossos dons, nossa vida e nosso tempo a serviço da própria Igreja. Que Nossa Senhora acompanhe todos os leigos e leigas, fortaleça as famílias e inspire cada jovem a descobrir com o coração e com o seu chamado que Deus coloca em sua vida. E a todos desejo um bom fim de tarde e início de noite. A equipe do Serviço de Animação Vocacional, SAVE, agradece. Fiquem com Deus e paz e bem.

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4: Com Márcio. Eu acho que tem de melhor, né? Aí eu acho que tem meu amigo Celso Surdi. Como é que você tá? Mandou uma versa pro Serginho Elter. Fala aí, Serginho Elter, quer mandar uma versa pro Polenta também. Ô, Polenta, como é que você tá? Me encontrei o Polenta hoje, né? Mas a Polenta veio. Um abraço, meu irmão. Ele é cunhado, Serginho Elter, mas também de parente, né, Serginho? Pelo amor de Deus. Mandar um abraço aí, pessoal, tá com nós aqui também no Lotinho do Maiara. Eita, São Roque, essa região toda aí. Obrigado pela companhia. Dona Fátima, Márcio, Léo, seu Demim, como é que estão aí, Dona Fátima? Tudo bem? Uma tarde boa para vocês, né? Que seja uma tarde, uma noite abençoada nas bênçãos do Divino Pai, né? É isso aqui, é boa, Celcinho, Surdi. Aí, especialmente pro Serginho Herte, né? Ei, Bobolenta, que gosta dessas modas. Poema do Coladinho Branco, Chico Rei, Paraná, 18 e 14. Nós vamos até umas 19, mais ou menos.

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1: Mas tô vindo aqui mesmo, né? Até as 19, depois tem o colega Pedro Toaldo Neto num garpão 102, né? E nós vamos dele que dele, né? Meu compadre negro lá no Erechim, velho. Mas ele tá numa bandeira grossa, né? Essa maneira, né, meu amigo João aí do estacionamento, já tá em casa, João, já tá com o radinho no 12, vamos que vamos dele aqui dentro de maneira grossa, mais ou menos assim. Aí, meu amigo baixinho da vila, tá bom, nós vamos trazer um Resirone por aí, que eu sei que você gosta também, tá bom, meu irmão? Seu Vivaldino aqui na lanchonete rodoviária, tarde, tarde.

daqui close errado. Eu nem sou culpado, me tirem daqui, meu Deus do céu. Mas me tirei da vida e da partiu pra nós arrojar o soldadinho de Deus, né? Quem gosta muito do soldadinho de Deus? Meu amigo Batista também. Ô, tio Batista, velho, como é que você tá, homem? Você é bonito, né?

0: certamente serei condenado, né? Baixinho, boa tarde, baixinho, como é que o senhor tá, baixinho?
1: Boa tarde,
0: bom dia, mas... boa noite.
1: Certo.
0: Tô bem, graças a Deus, senhor.
1: Esse é o mãe.
0: Ai,
1: uma música boa, Teodoro Sampaio.
0: Aham, mas caricula,
1: senhor. O gordo frete lá da Vila Sete,
0: mas
1: o
0: agora...
1: faz bastante frete.
0: Uhum.
1: E pro Nadir.
0: Nadir Almeida. Meu amigo Tchaca, bom dia, Tchaca.
2: Boa noite.
0: Oi, boa noite.
2: Tudo show de bola, alegre. Manda a espuma dessa vez.
0: Mas manda de rapaz, né?
2: Bom trabalho.
0: Mas obrigado, meu irmão, que Deus te abençoe também. Olha aí, soldadinho de Deus, que é a história que a música conta também. Ai, mundão velho. São 18 horas, 25 minutos, 18, 25, 26 graus. Tempo bom, final de tarde, início de noite. Daqui a pouquinho tem o continho contando e trazendo, assustando um pouco o povo também de toda a região. Não é assustar, tem que ficar atento, né?

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1: Esse aqui tá mandando aí pro Celcio Sorg, o Paulo Drum também, né? O Tchaca Tchaca, João Maria, toda gurizada, Serginho Elton. É cebola, gente, é espuma da cerveja.

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1: Vamos lá, né? Final de tarde, com início de noite aqui em Capinzal, região de tempo bom nesse momento, estamos com 25 graus de temperatura. 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Coutinho, conta pra nós como é que tá se desenhando os próximos dias aí, amanhã é sexta-feira, há possibilidade já de chuva, sábado, sites aí informando que previsão de chuva meio forte também para domingo e segunda, é isso, Coutinho, conta pra nós, boa noite, Coutinho, tudo certo?
2: Boa noite, é o tempo segue bom nessa sexta, boa parte, e olha, não dá para descartar alguma chance de vento forte, rajadas aí de 50, 80 pela região, principalmente ali nos Campos de Palmas, na região também de vocês, na área de Campos Novos, pode ter algum vento forte atrapalhando alguma coisa, atividade sensível a ele. E alguma chance de chuva ou trovada à tarde e noite. No sábado tem chuva e trovada, domingo e segunda também, pode chover forte no fim de semana, principalmente domingo e também na segunda, com bom volume de chuva na região, algum transtorno, além do risco de granizo e vento. Na terça, melhor, e na quarta, bom com frio. Tá querendo colocar alguma geada na quarta. Da Climatea, Ronaldo Coutinho.
1: Vamos lá, lembrando que amanhã o Coutinho novamente, né, aqui na Capinzal FM vai atualizando, né, então tá aí, ó, previsão de chuva forte, principalmente pro domingo e segunda, depois já vem frio de novo, vai aguentar, vivendo TV, então produtos fumacinha da Alegria, vai na feira amanhã aí, você confere as qualidades, 18h33.
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1: Mas que tarde que sim, né? É, tá, bom, não, velho. Aqui nós vai, meu amigo Paulo Drum, como é que o senhor tá? Me vamos rodar mais uma assim do nosso saudoso Batoré, por que não, né? Como é que tá, Paulo?
3: Você tá bem? Márcio Pedro, ó.
1: Tá Paulinho, bonito?
3: Por cá, estamos aí na escuta do programa aí.
1: Na BRF?
3: Aí na BRF.
1: Mas a tal da veio.
3: Matando os franguinhos aí.
1: É, jeito,
3: na
1: né?
3: Escuta, positivo?
1: Positivo, positivo.
3: Rodei mais uma do Batoré pra nós aí.
1: Mas calcula, calcula
3: assim. Boa quinta-feira pra você.
1: Obrigado,
3: aí,
1: meu amigo. Obrigado, meu irmão. Gurizada MBRF, obrigado ao povo que leva nós de carona na rodagem também, né? Pessoal do Puxa de Gaves. E pessoal dos trabalhos aí. Meu amigo Nora, Pilate, como é que tá? Sadiquaria, já tá por casa. Flávio Santos já tá indo, tio Flávio.

Não, pra comer um churrasco, hein, bandidão? Lá na casa do João Maria, né? Eu vou trazendo esse aqui também, bonito, em Mato Grosso, é Matias. Ao Caltando 20, mais 19, som de cristal.

0: Esse aqui eu puxo o fole pro animal.
1: Poxa, poxa, poxa, o fole aí, abre essa raita, meu amigo Betinho, tá acompanhando a gente, obrigado, Betinho, mas você tá, meu irmão velho. Olha o meu amigo Paulo, pessoal da linha Capelinha, João Teodoro de Sampaio, já acordei antes, mas vou mandar outro depois. Alô, João.
2: Boa noite, bom dia. Márcio, tudo certo?
1: Bom dia, João Madir. Não é bom.
2: Manda pra nós e o pedido de um pai com Gilberto Gilmar, se der tempo pra nós, beleza?
1: Isso, não, nós mandamos outro.
2: Eu vou com minha esposa no final da tarde.
1: Beleza?
2: Até amanhã, se Deus quiser
1: mais. Mas calcula,
2: se e amanhã vai vir chuva,
1: velho. É, choveu até a vista, vamos ficar tranquilo, João Madir. Vamos rodar esse aqui, ó, João Madir. Pensa que rica marca, ó. Ah, moral, velho. Que é o pessoal do Sítio dos Lagos, então acompanhando a gente. Eu ia que ser boa de dançar. Segunda neve, Valdino, mas pega a dona Dilis, homem do céu. Vamos, mata espincha, meu.

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8: Vamos lá, né? São 18 horas, 50 minutos, 10 mais 19, né? 10 mais 19, já, gente, olha, festa em honra, Senhor Bom Jesus em Alto Alegre, domingo próximo, 10 horas, Santa Missa, 12 horas, churrascada, 14:30, Maché com a banda Sina Gaúcha, ingresso 25 mil, para quem não almoçar, né? Quem almoçar lá, claro que não vai pagar o ingresso, participe, festa em Alto Alegre, Capinzal, né? Todo mundo no convite. Alô, povo do Alto Alegre, um abraço, obrigado pela companhia, né? Um abraço a dona Rosane de Quatro, é só modão, também pediu a caneta inchada, depois nós arrode assim, né? Um abraço aqui, né? Meu amigo Celso, lá pro Serginho Elton, pessoal lá na linha bonita. Vai pro Polenta também, alô, Polenta! No Rio Sul. Ei, modão, velho.

Ah, deixa eu mandar um abraço pro pessoal de Videira. Só não mandou o nome aqui, mas pediu pra mandar rodar a cadela. Vai, pessoal lá em Videira com a gente. Obrigado pela companhia, né? Porque vamos dele aqui, né? Só o tio Ito lá no alto, lá, Ser Lopes também, né? Vamos lá, já uma cadela, vai ver como é que fica, moçada. Vamos que vamos dele aqui, dele nesse mar. Esse é o tal de Ranho Lima, no final da tarde. Aí essa pra você também, João Maria. Se você quer ser bonito.

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1: É, depois que eu sorto uma riba, boba do Videira, vem uma cadeira, vai a louca de banda de especial. Gente, estamos chegando aqui no finalzinho de mais uma Companhia 102. Obrigado, Deus! Maria, passa na frente dessa noite de todos nós. É amanhã, se Deus me der a oportunidade, estarei aqui 4:30 pedindo pela vida com você, amigo ouvinte de toda a nossa grande e imensa região, tá bom? Um abraço, sempre lembre, né? Se Deus é por nós, quem é contra nós? Até amanhã, às 4:30, já está chegando Pedro Eduardo Neto e um garpão mais louco de mão no 102, pedindo pela vida por aqui, tá bom? Vamos deixar para Dona Rosanes, que vai ter mais uma para João Maria. Aí, ó, caneta inchada, Lourenço Lourival, e até amanhã, gente. Uma noite, bagual de banho a todos nós. Né?

0: 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Boa tarde, filhos queridos. Boa tarde, filha amada. Nesta quinta-feira, dia de Santa Mônica. Padre, eu queria saber mais de Santa Mônica. Acesse o site www.padrereginaldomanzotti.com.br. Lá, na novena virtual, tem até a novena de Santa Mônica. Dá uma espiadinha. Agora, em nome do Pai, do Filho e do Espírito Santo. Amém. Senhor Jesus, que nos chama a ser sal da terra e luz do mundo. Senhor Jesus, sacerdote eterno, que disseste: pedi ao Senhor da messe que mande operários para a messe. No final desta tarde, peço, Senhor, desperta para o mundo homens e mulheres comprometidos com o teu reino. Nesta tarde, peço, Senhor, que haja crianças, jovens, adultos e idosos dispostos a ser sal da terra e luz do mundo. Amado Jesus, peço-te a graça de compreender a minha missão nesta vida. Sei que não nasci por acaso. Sei que tens uma missão para mim no meu trabalho e na minha família. Revela-me, Senhor, o que queres de mim. Ajuda-me, Senhor, a fazer a opção certa. Neste mês vocacional, ajude-me, Senhor, a compreender a minha missão. Ó Deus, por intercessão de Santa Mônica, que pela oração e pelas lágrimas alcançou de Deus a conversão do filho e do marido, ajudai que, como fruto desta oração, minha família se converta para Deus. Senhor, peço pela minha própria conversão, por intercessão de Santa Mônica e Santo Agostinho, que eu saiba, diante do caminho largo e fácil da injustiça, da mentira e da desonestidade, optar pelo caminho estreito da retidão, da verdade que liberta e da dignidade que promove a todos. A tarde chega, Senhor, e quero pedir com fé, se em algum momento da minha vida eu me perder, tenha misericórdia, Senhor. Toma-me pela mão e conduze-me para teu rebanho. Ajuda-me a seguir os teus passos e que eu, Senhor, jamais me afaste de ti. Senhor, se minha alma ainda não encontrou a paz que, como Santo Agostinho, eu encontre a paz em ti, dá-me a graça de viver cada minuto e cada hora em tua presença. Faz-me ser sal da terra e luz do mundo. Nossa Senhora, modelo de vocacionada, nos ajude. Ave Maria, cheia de graça, o Senhor é convosco. Bendita sois vós entre as mulheres e bendito é o fruto do vosso ventre, Jesus. Santa Maria, Mãe de Deus, rogai por nós, pecadores, agora e na hora de nossa morte. Amém. O Senhor esteja convosco, Ele está no meio de nós. Que a bênção de Deus recaia sobre a água, a roupa dos enfermos, as fotos de família e sobre você. Em nome do Pai, do Filho e do Espírito Santo. Amém. sal da terra, luz do mundo. Boa noite a todos.
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1: Capinzal FM, a hora certa. São 19 horas mais 7 minutos.

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1: Segurizada, boa noite a todos. Hoje, quinta-feira, dia 27 de agosto de 2026. Sejam muito bem-vindos, eu me chamo Pedro Antônio Toaldo Neto e tô chegando para te fazer companhia até as 21 horas com o melhor da música gauchesca e nativista no nosso Galpão 102. Com a direção da Rádio Luiz Pedro Escarton.
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1: Eu não venho vindo de muito perto e pra bem longe é que eu vou. Eu chego quando anoitece, mas quando amanhece eu não me estou. Agradecendo mais do que imensamente a Deus por me dar esses pertences de ter a alma gauchesca em sangue catarinense. 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Cruzada, quenta tua água, prepara teu mate, aumenta o volume do rádio. Até às 21 horas eu te faço companhia, trazendo o melhor da música gauchesca e nativista. Para começar, como começamos toda semana, hoje, Nilton Ferreiras, o primeiro e último mate. Depois vai especial lá pro meu amigo Tatu, Destino do Pião, com os Valdir e Carlos Magrão, diretamente ali do Pinheiro Alto, né, Tatu? Pinheiro do Meio, Pinheiro Alto.
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2: Isso, gurizada. 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Temos por cá, né? Temos por cá. 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Quero mandar um abraço, meu amigo Tatu pediu uma do Gildo de Freitas, então vou rodar um Gildo de Freitas. É, Dom Gildo de Freitas, como é que é tempo? Dom Gildo de Freitas, vamos trazer, o que nós vamos trazer ali pro meu amigo? Vamos trazer a história dos passarinhos. Depois do Leão do Bairro do Carujuru, porque essa vai especial lá pro meu amigo Tião. Ah, o Tião tinha pedido uma música do Mano Lima, né, Tião? Boa noite, Tião.
3: Fala, Pedro Antônio. Oferece aquela música pra nós aí, ó. Aquela música lá, oferece pra minha mãe, pro Zé Tonial aí, ó. Pro Toninho Mascarello aí, ó. Aquela música lá, não adianta na hora da morte lá. Ofereça pra nós aí. Toca aquela música lá pra nós aí. Uma música bem boa. Vê se tu consegue achar aí.
2: Já pra nós, vamos trazendo, Rubens Colombo de Lima, e depois também, se eu não tô enganado, é o Teixeirinha, né, a morte não marca tempo e nem a hora, mas nós vamos trazer as duas pra ti. E o Walter Moraes vai especial pro meu amigo, deixa eu achar, cadê o homem velho aqui, Maico Gotardo, tá me agradecendo, né, Maicão? Tá lá lidando as pinturas e tá me agradecendo, vai um abraço, Maico, Maico Gotardo. O homem velho faz um serviço de funelaria, brique de carro, brique de moto, o que precisa? O homem roleia, né? Pega até casa pegando fogo, seu lote for bom em cima. Vai um abraço especial pra ti, Maico. Leão Bairro Cajuru vem chegando.

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Senti saudade tua, meu pai. Olhei pra cadeira onde mateava, tava vazia. E um silêncio tomou conta de mim, quando na cabeceira da mesa tu também não estava. 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Agarradito em tuas bombachas foi que aprendi a ser homem. Aprendi a ser humilde para não ser humilhado. Ser amigo dos amigos, respeitado para ser respeitado. Me ensinou a ter coragem para dominar meus próprios impulsos e procurar estar sempre com a verdade do lado. Pois o mal só reponta os fracos, e esses por si já são derrotados. Não te preocupa com o que pensam de ti, mas e sim com tua consciência. O homem é o que é, e não aquilo que qualquer um pensa. Tenha capricho em tuas atitudes, como um pingo bem encilhado. E não tenha medo de pedir desculpa quando estiver errado. E sempre que puder perdoar, perdoe, sem se sentir derrotado. Pois feliz o homem que tal a grandeza, que cruzou por cima do pecado. Não tenha vergonha de ter terra nas unhas, mas a alma limpa como a vertente de um lajeado. Tenha compromisso, seja honesto trabalhador, justo e agradecido. E quanto mais longe for, mais se lembra onde tenha saído. Pois mais que tenha vencido, nunca cruze por cima de quem tivesse caído. Pois mais vale um homem desarmado do que uma arma sem homem. Mais vale um pobre coitado do que um coitado de alma podre na fumaça do fogo de chão. 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Como a rainha de minha lembrança, pra curar esta ferida, pois tenha certeza, meu velho, que teus ensinamentos que me ajudaram a conquistar um espaço na vida. Hoje levantei cedo demais, pra pelo menos em pensamento matear contigo, meu pai.

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1: 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É, gurizada, vem trazendo Itacunha e a Cancha, depois os Monarcas Trovoada, no caminho do Astrópico e Serrano. É música boa até o final aqui do nosso programa, sempre.

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6: 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É, gurizada, quero mandar um abraço especial, meu amigo João Maria, tá ligadito comigo, é, um abraço especial, tio João Maria. Outro abraço mais especial lá pro meu amigo Nadir de Almeida, me acreditando também, né? E hoje começou o Grenal das quartas de final da Copa do Brasil. Então vamos trazendo o Teixeirinho, Maria Terezinha, desafio do Grenal.

É, quero mandar um abraço especial, vai lá pro Kleber, pra lá, Gigito, está nos agradecendo, e também pro Alemão, né? Alemãozinho, hã? E o kart, como é que tá? Tá funcionando, tá andando bastante com o kart. Um abraço lá pro Henrique, também pra Tânia, pro Murilo, estão nos agradecendo, vai um abraço especial daqui um pouquinho, porque vem o orelhador e gordione que vem chegando.

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3: É, gurizada, o Grenal veio pegando fogo. Tamo por cá, né? Quando são 8 horas mais 42 minutos, gurizada. Por cá me despeço, agradecendo mais do que imensamente a Deus por me dar as pertences de ter a alma gaúchesca em sangue catarinense. 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Amanhã, tô de volta, 19 horas, tô por cá, com o melhor da música gaúchesca nativista. Vem, Fogo Leixão, Pataqueiro, depois, Gildinho e a Viuvinha.

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1: Gildinho, canta aquela da Vilvinha.
2: Não, essa não, essa não.
3: Vilvinha, Vilvinha, Vilvinha.
2: Eu não me comprometo, delegado, tá?
3: Canta.
1: Parou. Eu, como delegado, tô autorizando cantar essa música da Vilvinha.

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0: vai se apagando a chama no galpão, mas fica aceso o calor no peito e no coração. Por aqui ficamos mais uma edição do Galpão 102. Converso, conto e verdade, música nativista, prosa boa e saudade. Desejamos a ti, vivente, uma noite abençoada e que na próxima ronda a escuta seja retomada.
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2: 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As notícias do governo federal que movimentaram o país no dia de hoje.
3: Olá, boa noite.
4: Boa noite para você que nos acompanha em todo o país.
3: Quinta-feira, 27 de agosto de 2026.
4: Vamos aos destaques do dia.
3: Trabalho e renda.
4: Brasil chega a 103 milhões de pessoas ocupadas entre maio e julho.
3: IBGE revela ainda que taxa de desocupação recua e fica em 5,3% no período. Pablo Mundim.
5: O número de trabalhadores do setor privado com carteira assinada chegou a 39 milhões e 400 mil.
4: Atenção, estudante!
3: Prazo para renegociar dívidas do FIES termina segunda-feira, 31 de agosto. Thaísa Vitória.
6: A iniciativa oferece condições especiais para renegociar contratos firmados até 2017.
4: El Niño deve ganhar força na região norte a partir de setembro.
3: Menos chuvas e temperaturas mais altas podem afetar o abastecimento de água e a navegabilidade dos rios.
4: Estados e municípios são orientados sobre medidas de preparação e resposta ao efeito climático.
3: O cenário também aumenta o risco de incêndios florestais. Luana Karen.
7: Tanto nas cidades quanto no campo, a prevenção é a melhor forma de evitar grandes incêndios.
4: Hoje, na apresentação da Voz do Brasil, Luciana Vasconcelos e Luciano Seixas.
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4: 1 milhão de pessoas conseguiram uma vaga no mercado de trabalho nos meses de maio, junho e julho de 2026.
3: A construção civil foi o setor que mais abriu vagas de trabalho, segundo dados da Pesquisa Nacional por Amostra de Domicílios, divulgada hoje pelo IBGE.
4: A taxa de desocupação ficou em 5,3% no trimestre encerrado em julho e caiu 0,5 ponto percentual frente ao trimestre terminado em abril.
5: O número de pessoas ocupadas chegou a 103 milhões e 300 mil trabalhadores, 1 milhão a mais do que no trimestre anterior. Na comparação anual, foram quase 900 mil pessoas a mais trabalhando. A população desocupada caiu para 5 milhões e 800 mil pessoas, uma redução de 503 mil em relação ao trimestre anterior. A queda foi de 0,5 ponto percentual. Segundo o analista do IBGE, William Catruel, a taxa de subutilização da força de trabalho ficou em 13%.
8: As pessoas fora da força de trabalho diminuiu e também o contingente de pessoas desalentadas, ou seja, aquelas que desistiram de procurar algum emprego, ou se achavam muito velhas, ou se achavam muito jovens, ou por acharem que não há uma ocupação na região próxima. Isso vem diminuindo e foi o que aconteceu nesse trimestre mais uma vez.
5: O número de trabalhadores do setor privado com carteira assinada chegou a 39 milhões e 400 mil. O rendimento médio real do trabalhador ficou em R$ 3.762. Reportagem Pablo Mundim.
3: Indústria farmacêutica, médica, de fertilizantes, biocombustíveis.
4: Áreas de cooperação entre Brasil e Índia.
3: É o que prevê um documento assinado hoje entre os dois países.
9: O documento assinado nesta quinta-feira pela Agência Brasileira de Promoção de Exportações e Investimentos, a APEX, e a Confederação da Indústria Indiana, prevê um intercâmbio de informações sobre os mercados dos dois países, o compartilhamento de boas práticas, a promoção de feiras e o incentivo à internacionalização de pequenas e médias empresas, além de promover projetos conjuntos de atração de investimentos e facilitação de negócios entre Brasil e Índia. O ministro do Desenvolvimento, Indústria, Comércio e Serviços, Márcio Elias Rosa, diz que há interesses comuns em setores estratégicos.
10: É o caso do setor farmacêutico, é o caso de bioenergia, de biocombustíveis, é o caso de fertilizantes.
9: A Índia é atualmente o